0: INSS ou irá ser canalizado por outros setores ou por outras áreas que naturalmente o Governo também entende ser importante.
1: Nestas declarações a Alexandre Abrantes Neves, o padre Manuel Silva diz que há largas dezenas de instituições nesta situação. Só no distrito do Porto serão 16 que não conseguiram executar a tempo obras no valor de mais de 11 milhões de euros. A partir de hoje, os novos créditos à habitação ficam limitados a uma taxa de esforço de 45%, abaixo dos anteriores 50%. À Renascença, Natália Nunes, da Deco, diz que a medida protege os consumidores, mas pode impedir muitas famílias de comprar casa.
2: Poderá levar a que menos consumidores, menos pessoas possam ter acesso ao crédito, nomeadamente aquelas que tinham taxas de esforço mais elevadas. De certa forma que é uma preocupação, mas a verdade é que do outro lado temos também a preocupação da concessão de crédito responsável. E a verdade é que os consumidores ou terem taxas de esforço mais reduzidas é sem dúvida nenhuma uma medida que também os protege do ponto de vista da saúde financeira.
1: Natália Nunes, ouvida por Alexandre Abrantes Neves, as regras permitem ainda prazos mais longos para quem tem entre 30 e 35 anos. A prestação pode baixar, mas o total de juros aumenta. A DECO recomenda atenção ao custo final do empréstimo. Ter apenas um oficial de ligação da AIMA para acompanhar Espanha e Marrocos é insuficiente perante a atual crise migratória. A denúncia é do Sindicato dos Técnicos de Migração, que explica que existe apenas um responsável em Madrid para os dois países. Ouvido pela Renascença, o sindicato defende um técnico dedicado em exclusivo a Marrocos. E o Primeiro-Ministro rejeita suspender o acordo de Schengen com a Espanha, apesar de considerar grave a situação em Ceuta. O Primeiro-Ministro anuncia ainda assim um reforço do controle de fronteiras no sul do país. O Presidente da República apoia a decisão e defende o combate à imigração ilegal sem interromper a livre circulação com Espanha. A fechar, a FIFA desistiu de vender a investidores privados uma participação no Mundial de Futebol. O presidente da FIFA, Gianni Infantino, diz que o projeto foi abandonado depois das críticas por ter criado divisões que já não serviam o objetivo inicial. 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

Esta semana vi uma notícia útil sobre clima, mas sem ficar só nos alertas. O Serviço Europeu Copérnicos lançou 17 novos projetos para transformar dados climáticos em ferramentas práticas. A ideia é adaptar a informação global a necessidades locais e assim é mais fácil planear, por exemplo, as energias renováveis, a gestão das florestas, a agricultura, a educação, enfim, adaptação ao calor, à seca. Não é apenas dizer que o clima está a mudar. Ok, já sabemos. É pôr os dados a trabalhar para as câmaras municipais, para as escolas, para os agricultores, para os serviços meteorológicos. Num tempo em que há tantos avisos, esta é a parte importante. Saber mais para decidir melhor.

0: juro, Fernando Daniel. Já a seguir passa por cá a Gabriel, que apareceu ali nos anos 90 com uma imagem muito própria, tinha uma voz suave, tinha a franja a tapar um olho, tinha uma forma muito discreta de ocupar a pop britânica. Não parecia precisar de grandes gestos para ficar na memória. Em 2001, já depois de vários sucessos, uma canção dela entrou numa comédia romântica que marcou muita gente. O Diário de Bridget Jones. E daqui a pouco vai ouvir qual foi.
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0: Há pouco falei de Gabriel, uma das vozes mais reconhecíveis da pop britânica dos anos 90 e 2000. Out of Reach saiu em 2001, na banda sonora de O Diário de Bridget Jones, e tornou-se um dos temas mais ligados ao filme, chegou ao top 5 no Reino Unido, e mostrou bem aquilo que Gabriel sempre fez. Cantar, cantar dos gostos, sem levantar muita voz, mas deixando sempre as frases no sítio certo. Out of Reach, Gabriel.

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Porto Covo, Rui Veloso. Muito boa noite, eu sou o Carlos Bastos e agora vamos até 1987. Foi o ano em que os Simpsons apareciam pela primeira vez na televisão americana, ainda numa versão curta, e em que George Michael mostrava que já não era apenas mais um rapaz do Zoan. Com Faith, ele mudou de pele. Blusão de capital, óculos de sol, guitarra e uma imagem muito mais adulta. A canção chegou ao número 1 nos Estados Unidos,

E confirmou George Michael como uma estrela a solo, com voz, com estilo, com comando total da própria carreira. 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

0: Daqui a pouco há notícias na Renascença, às 2. Como é que vai estar este sábado? Vai estar bom. Vai estar mais um sábado de verão com céu azul, pouco vento, máxima de 25 graus para o Porto, 30 para Lisboa, 31 para Faro e no interior, vamos fazer aqui uma média de 35 graus, mais coisa, menos coisa. 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
1: 2:01 nos Açores. Notícias na Renascença, para já os destaques.
2: Boa noite. A FIFA desiste da entrada de investidores privados no Mundial. Adeco alerta que as mudanças no crédito na habitação podem impedir famílias de comprar casa. A FIFA desistiu de vender a investidores privados uma participação numa nova empresa que iria concentrar os direitos comerciais das competições desportivas, incluindo o Mundial de Futebol, numa operação que poderia render 4,2 mil milhões de dólares. Em comunicado, o presidente do organismo, Gianni Infantino, reconhece que a proposta criou divisões e confirma que não vai avançar. O plano enfrentou a forte oposição da UEFA, com a ameaça de boicote europeu. Um dos principais conselheiros de Infantino demitiu-se e o diretor de operações da FIFA classificou a iniciativa como um projeto de uma só pessoa. A partir de hoje entram em vigor novas regras no crédito à habitação, com a taxa de esforço máxima a descer de 50 para 45%. Há também alterações nos prazos. Quem tem entre 30 e 35 anos passa a poder contratar empréstimos por um período mais longo, o que pode reduzir a prestação mensal, mas aumentar o valor total dos juros. À Renascença, Natália Nunes, do Gabinete de Proteção Financeira da Adeco, recomenda uma análise cuidada da duração e do custo final do crédito.
3: Olhar para a sua situação financeira, verem o impacto que isso vai ter no seu orçamento familiar, é olhar para o mercado e ver o que é que o mercado oferece, fazer comparações, pedir várias simulações e só depois de estar devidamente informado e consciente das responsabilidades que estão a assumir, então aí sim contratar.
2: Natália Nunes, ouvida por Alexandre Abrantes Neves. O Primeiro-Ministro rejeita suspender o acordo Schengen com Espanha na sequência da crise migratória em Ceuta, ao contrário do que pede Chega. Luís Montenegro assume que a entrada de milhares de imigrantes ilegais é uma questão grave, mas não vê razões para interromper a livre circulação de pessoas nas fronteiras com a Espanha. Ainda assim, anunciou um reforço do controle de fronteiras no sul do país.
4: A questão é uma questão grave, que merece acompanhamento, mas creio que não é necessário entrar em histeria. Creio que não há razão para podermos tomar nenhuma medida de suspensão das regras do espaço Schengen, mas há razões para podermos reforçar o controle de fronteiras, nomeadamente aquelas que estão mais próximas deste acontecimento. Estamos a referir-nos, portanto, ao sul do país, à fronteira marítima e à fronteira terrestre.
2: Luís Montenegro, na tarde de sexta-feira, em Vila do Conde, o Presidente da República apoia a decisão do Primeiro-Ministro e defende o combate à imigração ilegal sem interromper a livre circulação com Espanha. No futebol, o Futebol Clube do Porto e o Torriense disputam este sábado a Supertaça no primeiro jogo oficial da nova temporada. Francesco Farioli mostrou a preocupação com o estado do relvado, enquanto Luís Tralhão quer voltar a surpreender depois da vitória sobre o Sporting na Taça de Portugal. O encontro começa às 20h15 da noite no Estádio Cidade de Coimbra. Há relato para ouvir aqui na Renascença e em rr.pt.
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1: 3 horas, 2 nos Açores. As notícias na Renascença, para já os destaques.
2: Boa noite, a Deco alerta que as mudanças no crédito à habitação podem impedir famílias de comprar casa. FIFA desiste da entrada de investidores privados no Mundial de Futebol. A partir de hoje, os créditos à habitação ficam limitados a uma taxa de esforço de 45% abaixo dos anteriores 50%. À Renascença, Natália Nunes, da Deco, diz que a medida protege os consumidores, mas pode impedir muitas famílias de comprar casa.
3: Poderá levar a que menos consumidores, menos pessoas, possam ter acesso ao crédito, nomeadamente aquelas que tinham taxas de esforço mais elevadas. De certa forma, que é uma preocupação. Mas a verdade é que do outro lado temos também a preocupação da concessão de crédito responsável. E a verdade é que os consumidores ao terem taxas de esforço mais reduzidas é sem dúvida nenhuma uma medida que também os protege do ponto de vista da saúde financeira.
2: Natália Nunes, do Gabinete de Proteção Financeira da Deco, ouvida por Alexandre Abrantes Neves. As regras permitem ainda prazos mais longos para quem tem entre 30 e 35 anos. A prestação pode baixar, mas o total de juros aumenta. A Deco recomenda, por isso, atenção ao custo final do empréstimo. O Presidente da República admite que está preocupado com a situação política nacional. António José Seguro garante que está atento às situações que dominam a atualidade, como a intrusão do gabinete de André Ventura e o caso do ministro da Administração Interna, processo que quer ver resolvido rapidamente.
4: Todos temos responsabilidades, no âmbito das competências que a Constituição atribui aos órgãos de soberania, de preservar a dignidade das nossas instituições e os valores que fazem a nossa democracia e o nosso Estado de Direito Democrático.
2: O Presidente da República esta sexta-feira em Marvão. O Bispo de Bragança, Miranda, condena que haja interessados em desviar atenções do essencial, numa referência à polémica que envolve o Ministro da Administração Interna. Ouvido pela Renascença, Dom Nuno Almeida reafirma as críticas que fez numa nota pastoral, onde lamenta que haja políticos que não entendem o que as populações sofrem com os incêndios.
5: Aqui eu dou-me a impressão, alguns partidos políticos que vivem demasiado tempo no ar-condicionado. Não têm a noção da realidade do que é enfrentar os incêndios, o que é ver os bens desaparecer, o risco de vida em que muita gente está, a começar pelos bombeiros e pela GNR e pelos populares.
2: Ouvido por Ângela Roca, o Bispo diz saber que nem todos entenderão esta posição, mas sentiu a obrigação de alertar que o mais importante é combater os incêndios e ajudar as populações. A fechar, a FIFA desistiu de vender a investidores privados uma participação no Mundial de Futebol. O presidente Gianni Infantino diz que o projeto foi abandonado depois das críticas e ter criado divisões que já não serviam o objetivo inicial. O plano enfrentou a forte oposição da UEFA com a ameaça de boicote europeu. Está tudo em rr.pt.
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4: 4 horas, 3 nos Açores. As notícias na Renascença, para já os destaques.
5: IPS e SS dizem-se injustiçados e pedem o alargamento dos prazos do plano de recuperação e resiliência. Crise migratória em Ceuta, Luís Montenegro rejeita suspender o acordo do Schengen com Espanha. As instituições de solidariedade social dizem-se injustiçadas e querem um alargamento dos prazos do plano de recuperação e resiliência. O Governo já garantiu que o PRR vai estar totalmente executado até ao final de agosto, mas muitos projetos das IPSS tinham de estar concluídos até esta sexta-feira, um mês antes do prazo definido pelo Executivo. Em declarações à Renascença, o padre Manuel Silva, dirigente da União Distrital das IPSS do Porto, avisa que muitas obras ficaram por concluir por falta de mão de obra e que isso pode colocar em risco a sobrevivência das instituições.
6: Nós sentimos injustiçados porque não há aqui um tratamento igual entre as entidades públicas e as entidades, as IPSS, essas entidades privadas. Tudo isto vai causar grandes constrangimentos, vai causar grandes dificuldades e pôr em risco um setor que já de si é deficitário, correndo o risco ainda de algumas obras ficarem incompletas, não serem concluídas, porque isto vai pesar fortemente na produção das suas atividades e até causar o risco de algumas poderem até fechar.
5: Nestas declarações a Alexandre Abrantes Neves, o padre Manuel Silva diz que há largas dezenas de instituições nesta situação. Só no distrito do Porto serão 16 que não conseguiram executar a tempo obras no valor de mais de 11 milhões de euros. Ter apenas um oficial de ligação da AIMA para acompanhar Espanha e Marrocos é insuficiente perante a atual pressão migratória. A denúncia é feita na Renascença pelo Sindicato dos Técnicos de Migração. A presidente Manuela Niza defende que a colocação de um profissional dedicado em exclusivo em Marrocos. Sobre a situação em Ceuta, considera arriscado afastar eventuais ameaças vindas daquele país, embora concorde que o acordo Schengen com a Espanha não deve ser suspenso.
7: Eu concordo bastante com a posição que ele tomou, inclusivamente, de não fechar as fronteiras, mas sim reforçá-las. Agora, eu penso que dizer que não há risco migratório da parte de Marrocos é um bocadinho temerário, não é? Porque efetivamente falha aqui informação.
5: Comentário de Manuela Niza, a presidente do Sindicato dos Técnicos de Migração, às declarações do Primeiro-Ministro, que rejeita suspender o acordo de Schengen com Espanha, apesar de considerar grave a entrada de migrantes em Ceuta. O Primeiro-Ministro anuncia, ainda assim, um reforço do controle de fronteiras no sul do país. O Presidente da República apoia esta decisão. Há a expectativa de que entre em resolução nas próximas horas o grande incêndio que começou em Val de Passos e que, entretanto, passou para os concelhos de Mirandela e Vinhais. O combate às chamas está a decorrer de forma muito favorável e os operacionais no terreno estão optimistas. Nesta altura, 847 profissionais combatem as chamas, apoiados por 288 viaturas. Está tudo em rr.pt.
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3: 5 horas, 6 nos Açores. As notícias na Renascença, para já os destaques.
4: Bom dia, Adeco alerta que as mudanças no crédito à habitação podem impedir famílias de comprar casas. As IPSS dizem-se injustiçadas e pedem o alargamento dos prazos do PRR. Para já a indicação de que entrou em fase de resolução o incêndio de Valpaços, distrito de Vila Real. A informação consta do portal da Proteção Civil. Confirma-se assim a previsão dos bombeiros que ao final da noite de ontem davam conta de uma evolução muito favorável do fogo. No local permanecem 847 operacionais apoiados por 288 veículos. A partir de hoje, os novos créditos à habitação ficam limitados a uma taxa de esforço de 45% abaixo dos anteriores 50%. À Renascença, Natália Nunes, da Deco, diz que a medida protege os consumidores, mas pode impedir muitas famílias de comprar casa.
5: Poderá levar a que menos consumidores, menos pessoas possam ter acesso ao crédito, nomeadamente aquelas que tinham taxas de esforço mais elevadas. De certa forma que é uma preocupação. Mas a verdade é que do outro lado temos também a preocupação da concessão de crédito responsável. E a verdade é que os consumidores ao terem taxas de esforço mais reduzidas é sem dúvida nenhuma uma medida que também os protege do ponto de vista da saúde financeira.
4: Natália Nunes, do Gabinete de Proteção Financeira da DECO, ouvida por Alexandre Abrantes Neves. As regras permitem ainda prazos mais longos para quem tem entre 30 e 35 anos. A prestação pode baixar, mas o total de juros aumenta. A DECO recomenda atenção ao custo final do empréstimo. As instituições de solidariedade social pedem mais tempo para concluir as obras financiadas pelo Plano de Recuperação e Resiliência. Muitos projetos tinham de estar terminados até esta sexta-feira, um mês antes do prazo legal anunciado pelo Governo, mas ficaram por concluir devido à falta de mão de obra. O Ministro da Coesão garante que Portugal não vai devolver as verbas a Bruxelas. Ainda assim, o Padre Manuel Silva, dirigente da União Distrital das IPSS do Porto, não acredita que as instituições venham a recuperar os fundos que não conseguiram executar.
6: Estamos altamente desconfiados da teia burocrática e de todo o modelo que pode acontecer em termos de resolução desta problemática. Todo este processo já foi burocrático, foi altamente exigente e muito complexo. Temos alguma dúvida que se o dinheiro que não é devolvido, se efetivamente vai ser também canalizado para as IPSS ou irá ser canalizado por outros setores ou por outras áreas que naturalmente o Governo também entende ser importante.
4: Nestas declarações, o Padre Manuel Silva diz que há largas dezenas de instituições nesta situação. Só no distrito do Porto serão 16. A União Europeia reúne-se hoje de emergência para discutir a crise migratória em Ceuta. A presidência irlandesa convocou um mecanismo europeu de resposta a crises para refletir sobre a entrada de 60 mil migrantes que entraram esta semana em Ceuta. Mais de 48 mil já regressaram e 50 morreram a tentar chegar a nado. A Itália suspendeu o acordo de Schengen com Espanha. Portugal rejeita essa medida, mas anuncia um reforço do controle das fronteiras no sul do país, decisão apoiada pelo Presidente da República. No futebol, o Futebol Clube Porto e o Torriense disputam este sábado a Supertaça no primeiro jogo oficial da nova temporada. O encontro começa às 8:15 da noite no Estádio de Coimbra. Há relato para ouvir aqui na Renascença e em rr.pt.

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5: 6 horas, 5 nos Açores. Notícias na Renascença, estes são os destaques.
6: Adeco alerta que as mudanças no crédito na habitação podem impedir famílias de comprar casa. A União Europeia reúne-se hoje de emergência para discutir a crise migratória em Ceuta. Bom dia. A partir de hoje entram em vigor as novas regras no crédito à habitação, com a taxa do esforço máxima a descer de 50% para 45%. Há também alterações nos prazos. Quem tem entre 30 e 35 anos passa a poder contratar empréstimos por um período mais longo, o que pode reduzir a prestação mensal, mas aumentar o valor total dos juros. À Renascença, Natália Nunes, do Gabinete de Proteção Financeira da Adeco, recomenda uma análise cuidada da duração e do custo final do crédito.
7: Olhar para a sua situação financeira, verem o impacto que isso vai ter no seu orçamento familiar, é olhar para o mercado e ver o que é que o mercado oferece, fazer comparações, pedir várias simulações e só depois de estar devidamente informado e consciente das responsabilidades que estão a assumir, então aí sim contratar.
6: Natália Nunes, ouvida por Alexandre Abrantes Neves. Entrou em fase de resolução o incêndio de Valpaços, distrito de Vila Real. A informação consta do portal da Proteção Civil. Confirma-se assim a previsão dos bombeiros, que ao final de noite de ontem davam conta de uma evolução muito favorável do fogo. No local permanecem 847 operacionais, apoiados por 288 veículos. A União Europeia reúne-se hoje de emergência para discutir a crise migratória em Ceuta. A presidência irlandesa ativou o mecanismo europeu de resposta a crises depois da entrada de cerca de 60 mil migrantes. Mais de 48 mil já regressaram a Marrocos e mais de 50 morreram a tentar chegar a solo espanhol a nado. A Itália suspendeu o acordo de Schengen com Espanha. Portugal rejeita essa medida, mas vai reforçar o controle das fronteiras no sul do país, com o apoio do Presidente da República. No futebol, o Futebol Clube do Porto e Torriense disputam este sábado a Supertaça, o primeiro jogo oficial da época. Na divisão do jogo de hoje, Francesco Farioli mostrou preocupação com o estado do relvado e um possível boicote da arbitragem, mas garante que não há desculpas.
8: No início da época é mais difícil ter uma imagem clara do que vamos defrontar, pelos jogadores novos e pela forma como vão interpretar o sistema. Mas a ideia de quem são e do que fazem está lá. E agora temos de encontrar as soluções certas para enfrentar o jogo.
6: Pelo Torriense, Luís Tralhão quer voltar a surpreender depois das vitórias sobre o Sporting na Taça de Portugal. O jogo começa às 8:15 da noite no Estádio Cidade de Coimbra, com relato na Renascença. Eu sou Jaime Dantas, notícias daqui a uma hora com a Cristina Nascimento.
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O Porto, campeão nacional, e o Torriense, vencedor da taça, disputam em Coimbra a Supertaça Cândido de Oliveira. O relato é aqui na Renascença.

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0: O relato da morte de João Batista é um dos mais dramáticos do Evangelho. De um lado está João, homem livre, capaz de dizer a verdade, mesmo quando ela lhe custa a vida. Do outro está Herodes, um homem poderoso, mas prisioneiro do medo, da aparência e da opinião dos outros. João está preso numa cela, mas é livre por dentro. Herodes senta-se no trono, mas é escravo do que os convidados pensarão dele. Por isso acaba por tomar uma decisão que sabe ser injusta. Também hoje somos confrontados com esta escolha. Quantas vezes nos calamos para evitar críticas? Quantas vezes sacrificamos as nossas convicções para agradar a outros? O escritor francês Georges Bernanos dizia que o contrário de um povo cristão não é um povo incrédulo, mas um povo que perdeu a coragem. João Batista recorda-nos que a verdade pode ter um preço, mas a falta de coragem acaba por ter um preço ainda maior. Escreve-nos São Mateus. Herodes tinha mandado prender João e algemá-lo no cárcere por causa da Herodíades, a mulher de seu irmão Filipe, porque João dizia constantemente a Herodes: não te é permitido tê-la por mulher. E embora quisesse dar-lhe a morte, tinha receio da multidão, que o considerava como profeta. Ocorreu entretanto o aniversário de Herodes e a filha de Herodíades dançou diante dos convidados. Agradou de tal maneira a Herodes que este lhe prometeu com juramento dar-lhe o que ela pedisse. Instigada pela mãe, ela respondeu: dá-me agora mesmo num prato a cabeça de João Batista. O rei ficou consternado, mas por causa do juramento e dos convidados, ordenou que lhe a dessem e mandou decapitar João no cárcere. Sou o padre Vítor Gonçalves, consigo a olhar o dia.
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2: Bom dia, são 7 horas. Agora as notícias na Renascença.
3: Há mudanças no crédito à habitação. A partir de hoje, Deco alerta que famílias podem ficar impedidas de comprar casa. Mas logo joga-se o primeiro troféu da época de futebol. Olá, viva, muito bom dia. A partir de hoje entram em vigor novas regras no crédito à habitação, com a taxa de esforço máxima a descer de 50% para 45%. Há também alterações nos prazos. Quem tem entre 30 e 35 anos passa a poder contratar empréstimos por um período mais longo, o que pode reduzir a prestação mensal, mas aumentar o valor total dos juros. À Renascença, Natália Nunes, do Gabinete de Proteção Financeira da DECO, recomenda uma análise cuidada da duração e do custo final do crédito.
4: Olhar para a sua situação financeira, verem o impacto que isso vai ter no seu orçamento familiar, é olhar para o mercado e ver o que é que o mercado oferece, fazer comparações, pedir várias simulações e só depois de estar devidamente informado e consciente das responsabilidades que estão a assumir, então aí sim contratar.
3: Natália Nunes, da DECO, ouvida por Alexandre Abrantes Neves. Quase 4 dias depois entrou em fase de resolução o incêndio de Valpaços, distrito de Vila Real. A informação consta do portal da Proteção Civil. Confirma-se assim a previsão dos bombeiros, que ao final da noite de ontem davam conta de uma evolução muito favorável do combate ao fogo. No local permanecem 847 operacionais, apoiados por 288 viaturas. A União Europeia reúne-se mais logo de emergência para discutir a crise migratória em Ceuta. A presidência irlandesa ativou o mecanismo europeu de resposta a crises depois da entrada de cerca de 60 mil migrantes. Mais de 48 mil já terão regressado a Marrocos e mais de 50 morreram a tentar chegar a NATO. A Itália suspendeu o acordo de Schengen com Espanha. Portugal rejeita desde já essa medida, mas o governo já veio garantir que vai reforçar o controlo das fronteiras no sul do país, uma medida que tem o apoio já expresso pelo Presidente da República. No futebol, o Futebol Clube do Porto e Torriense disputam este sábado a Supertaça, o primeiro jogo oficial da época. Na antevisão, Francesco Farioli, o treinador dos Dragões, mostrou preocupação com o estado do relvado e um possível boicote na arbitragem, mas garante que não há desculpas.
5: No início da época é mais difícil ter uma imagem clara do que vamos defrontar, pelos jogadores novos e pela forma como vão interpretar o sistema. Mas a ideia de quem são e do que fazem está lá. E agora temos de encontrar as soluções certas para enfrentar o jogo.
3: Francesco Farioli, na antevisão deste Futebol Clube do Porto Torriense, do lado da equipa do Torriense, o treinador diz que quer voltar a surpreender depois da vitória sobre o Sporting na Taça de Portugal. O jogo começa às 20h15 da noite no Estádio Cidade de Coimbra, com um relato garantido na Renascença. Eu sou Cristina Nascimento, estou de volta daqui a uma hora. Tenha uma boa manhã de sábado.
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2: Bom dia. Passa pouco das 7 da manhã. Há qualquer coisa especial nesta hora do dia. O país ainda está a acordar. Há quem já venha da caminhada, quem esteja a preparar o pequeno almoço e quem simplesmente decidiu oferecer-se o luxo de começar o dia sem pressa. É um luxo, não é? Seja qual for o seu plano, muito obrigada por nos deixar entrar na sua casa, no seu carro, nos seus auscultadores. Até às 10 estou consigo. E nesta manhã de sábado, com muitas sugestões, surpresas e música como esta, que só a Renascença lhe dá. Alphaville, Big Japan, bom dia.

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Há sítios onde entramos e parece que o corpo baixa o volume, é ou não é? A Mata Nacional do Bussaco é um desses lugares. Tem árvores antigas, caminhos à sombra, fontes, muito silêncio, aves e aquele cheiro a verde que eu adorava conseguir, mas que não se consegue pôr num frasco, não é? Adorava ter um frasquinho lá em casa com cheiro a verde. A Mata do Bussaco foi reconhecida como a primeira floresta terapêutica certificada na Península Ibérica. Ou seja, a Mata do Bussaco não é só bonita, é um espaço pensado para promover o bem-estar e uma coisa cada vez mais rara nos dias de hoje, pensada para nos fazer abrandar. A ideia é transformar este passeio na mata numa caminhada devagar, que nos obriga a respirar melhor, a ouvir os sons da floresta, a desligar do tempo e do barulho dos ecrãs. Pode ser uma bela forma de tratar de nós. É uma boa sugestão de férias. Em vez de correr de programa em programa, escolha um sítio onde o programa seja simplesmente andar, ficar, respirar. Há uma coisa que a minha filha diz muito quando está muito cansada, que diz: amanhã vou só ficar a existir. A Mata do Bussaco pode fazer isso mesmo, não é? Obriga-nos a existir, apenas, nada mais. Agora, eu não sei se sabe da história, mas foi mandada plantar pela ordem das Carmelitas Descalças, no século XVII, e é conhecida pela sua biodiversidade única, por paisagens naturais impressionantes. É um daqueles passeios que provam que o melhor destino às vezes é só uma sombra fresca, um banco onde nos sentamos, ou esta possibilidade de caminhar e apreciar a paisagem. Isso chega. Então pronto, tem aqui uma boa sugestão para o seu fim de semana, quem sabe para as férias, se está a entrar nas férias. Aproveite bem. Agora, Pink, Who Knew?

0: Bom fim de semana com a Renascença. 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É Jéssica.
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O primeiro título da nova época é conhecido no primeiro dia de agosto. 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

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Vai lá estar? Eu vou. Gostava muito de o ver por lá. Agora, Bárbara Bandeira na Renascença, é marcha. Bom fim de semana.

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0: Bom dia. O primeiro dia de agosto é sempre uma marca de início de férias, apesar de sabermos que atualmente as férias acontecem ao longo de todo o ano. Mas a verdade é que as praias ficam cheias e o trânsito nas grandes cidades torna-se mais tranquilo. Também sabemos que para muitos este mês significa mais trabalho e a possibilidade de amealhar para o resto do ano, quando os turistas desaparecem e as receitas diminuem. Quer uma situação, quer a outra, podem e devem ser motivos de gratidão. Significa que vivemos em paz, que podemos passear nas noites quentes. Realidades desconhecidas para os países que continuam em guerra, para todos os que são obrigados a fugir e a perder tudo o que tinham. A gratidão é essencial na vida de cada um de nós.
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2: Bom dia, são 8 horas. As notícias. Novas regras no crédito à habitação. Deco alerta para maiores dificuldades que possam existir para as famílias. Presidente da Federação Portuguesa de Futebol envia mensagem de confiança na arbitragem portuguesa. Olá, viva, muito bom dia. Atenção a quem está a pensar pedir empréstimo para comprar casa. A partir de hoje já há novas regras. A taxa de esforço máxima desce de 50% para 45%. Há também alterações nos prazos. Quem tem entre 30 e 35 anos passa a poder contratar empréstimos por um período mais longo, o que pode reduzir a prestação mensal, mas aumentar o valor total dos juros. À Renascença, Natália Nunes, do Gabinete de Proteção Financeira da Deco, recomenda uma análise cuidada da duração e do custo final do crédito.
3: Olhar para a sua situação financeira, verem o impacto que isso vai ter no seu orçamento familiar, é olhar para o mercado e ver o que é que o mercado oferece, fazer comparações, pedir várias simulações e só depois de estar devidamente informado e consciente das responsabilidades que estão a assumir, então aí sim contratar.
2: Natália Nunes, ouvida pelo jornalista Alexandra Brandes Neves. A União Europeia reúne-se mais logo de emergência para discutir a crise migratória em Ceuta. A presidência irlandesa convocou o Mecanismo Europeu de Resposta a Crises para refletir sobre a entrada de 60 mil migrantes através de Ceuta. Mais de 48 mil já regressaram e mais de 50 morreram a tentar chegar a nado. A Itália suspendeu o acordo de Schengen com Espanha. Portugal rejeita essa medida, mas anunciou um reforço do controle das fronteiras no sul do país, uma decisão apoiada pelo Presidente da República. Só confunde e não é correto falar em voluntariado nos programas de recrutamento para as Forças Armadas. O alerta consta da carta aberta ao Governo, divulgada pela Confederação Portuguesa do Voluntariado. À Renascença, Eugénio Fonseca, presidente deste organismo, diz que isto desvirtua o que é ser voluntário.
4: O que está em causa é que o Ministério da Defesa chama voluntariado aos jovens que se vão disponibilizar para prestar o serviço militar, mas que têm contrapartidas, algumas de incentivo inicial e outras depois de contratação que tem subjacente uma remuneração. Ora, isto é desvirtuar o que é a essência do voluntariado, também não dignifica aquilo que mais de 1,5 milhão de pessoas fazem em Portugal, porque põe em causa, efetivamente, aquilo que é a matriz do ser voluntário.
2: Na carta aberta enviada ao Governo, em meados de julho, a Confederação sugere que o Ministério da Defesa reveja a terminologia oficial do programa de recrutamento. Até agora não houve resposta a esta carta aberta. No arranque da época de futebol, o presidente da Federação Portuguesa reitera a máxima confiança nos árbitros, assistentes e VARs portugueses. A qualidade dos árbitros e da arbitragem portuguesa é inquestionável, lê-se na mensagem de Pedro Proença, numa altura de polémica no setor. Hoje é dia de decidir o primeiro troféu da época. A Supertaça Cândido Oliveira joga-se mais logo entre Torriense e Futebol Clube do Porto. O jogo está marcado para às 20h15 da noite. Tem relato garantido aqui na Renascença e em rr.pt. Eu sou a Cristina Nascimento, estou de volta daqui a uma hora. Tenha uma boa manhã de sábado.
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2: Bom dia, está comigo Carla Rocha até às 10, 1 de agosto, oficialmente férias, é aquilo que muita gente está a pensar hoje, outras pessoas a regressar. O que é certo é que a esta hora há casas onde ainda está tudo em silêncio, outras onde alguém já perguntou 3 vezes o que é que vamos fazer hoje. Ou alguém que está aborrecido por não ter nada para fazer, os amigos não estão por perto. Bem, vamos falar disto mesmo, do tédio e do aborrecimento, que faz parte. A verdade é que quem tem crianças pequenas sente isto na pele, não é? Que parece que o tédio, o aborrecimento, é assim uma espécie de emergência familiar. Temos que fazer alguma coisa imediatamente e encher os miúdos de atividades para não ficarem aborrecidos. Se calhar não tem de ser assim, mas já lá vamos. Murder, She Wrote, Chaka Demos and Pliers. Bom fim. Bom fim.

Bom dia, bom fim de semana com a Renascença. Espero que tenha dormido bem, mas se anda a dormir mal por causa do calor, saiba que não está sozinho. Há noites em que parece que passamos mais tempo a virar a almofada do que propriamente a dormir. E a verdade é que há pequenos gestos que podem fazer a diferença. Há uma notícia sobre isso no site da Renascença, em rr.pt. Os especialistas recomendam manter o quarto o mais fresco possível, abrir as janelas apenas quando a temperatura lá fora baixa, escolher roupa de cama leve, de algodão. Também convém evitar jantar pesado, álcool, café, exercício físico mesmo antes de deitar. Tudo isso faz subir a temperatura do corpo e dificulta o sono. Também há outra dica: um duche morno, sim, morno, não é gelado, também pode ajudar o organismo a arrefecer mais naturalmente. E há uma dica que pode aliviar a pressão de quem passa horas às voltas na cama. Se o sono não aparece, não vale a pena ficar ali a lutar contra ele. Levante-se, vá até outra divisão da casa, relaxe um pouco. Só isso muitas vezes pode ajudar. Claro, volte para a cama não muito tempo depois, mas só isso pode ajudar a adormecer. Está com a Renascença, está muito bem neste fim de semana e neste tempo quente de férias. Tem tudo aqui na rádio, tudo o que precisa para levá-lo ao seu destino, seja um destino de férias, seja visitar familiares, seja andar a distribuir miúdos nas atividades. Também fazemos isso, não é? Muitas vezes durante as férias acabamos por dar muita atenção e servir de autocarro e táxi para os nossos filhos. Também faz parte. Fique bem.

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0: Bom dia com a Renascença, Jessica Erasure, A Little Respect.
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1: Bom fim de semana, boas férias, se for o caso. Nesta altura do ano, há uma frase que começa a aparecer em muitas casas: estou farto de não fazer nada, é ou não é? E os pais, coitados, entram logo em modo produção executiva. Praia, piscina, cinema, jogos, gelados, museus, primos, atividades, mais atividades. E se for preciso, muitas idas à despensa, à caixa dos doces e das bolachas. Mas talvez seja bom lembrar isto, que as crianças também precisam de se aborrecer. Não o dia todo, não abandonadas à sua sorte, é claro, mas sabe aqueles bocadinhos em que não há planos, não há ecrãs, não há adultos a organizar tudo e a dizer o que fazer? Podem ser importantes estes momentos, porque é neste espaço vazio que aparecem cabanas que são feitas com lençóis, teatros com cartão e com peluches, as pistas de carros no corredor, os desenhos. No fundo, é nestes momentos de aborrecimento que vem a criatividade. Por isso, neste verão, além de programas, e há programas muito giros para toda a família, também pode haver isto, que é tempo para nada. Nada de especial, nada planeado, nada para fotografar. Só assim, tempo livre. E olha que às vezes é daí que saem mesmo as melhores brincadeiras, não é? É um pouco como da frustração à imaginação. Está com a Renascença, bom dia.

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12: São 9 horas. Bom dia. Vamos para as notícias.
13: A Polícia Marítima e a Marinha reforçam o controle de fronteira marítima depois da crise de migrantes em Ceuta. Esta edição vamos antecipar os pedidos das instituições de solidariedade social para alargar parados do PRR. A Polícia Marítima e a Marinha estão a reforçar o controle da fronteira marítima através de patrulhas diárias por mar e terra ao longo da orla costeira do Algarve. É uma informação avançada por comunicado pela Marinha e que acontece após o episódio de entrada de migrantes vindos de Marrocos em Ceuta, uma entrada em massa nos últimos dias. Uma situação que já motivou uma reunião de emergência da União Europeia. Vai reunir-se mais logo para discutir esta crise migratória. A presidência irlandesa ativou o mecanismo europeu de resposta a crises, isto numa altura em que se contabiliza uma entrada de mais de 60 mil migrantes, mais de 48 mil já terão regressado a Marrocos, mais de 50 morreram a tentar chegar a nado. A Itália suspendeu o acordo de Schengen com Espanha, Portugal rejeita esta medida, mas vai reforçar o controle das fronteiras, como comecei por avançar, uma medida que tem o apoio do Presidente da República. As instituições de solidariedade social querem um alargamento dos prazos do Plano de Recuperação e Resiliência. O Governo garante que o PRR vai estar totalmente executado até ao final de agosto, mas muitos projetos das IPSS tinham de estar concluídos até ontem. Ouvido pela Renascença, o padre Manuel Silva, que dirige a União Distrital das IPSS do Porto, avisa que muitas obras ficaram por concluir por falta de mão de obra e que isso pode colocar em risco a sobrevivência das instituições.
14: Nós sentimos injustiçados porque não há aqui um tratamento igual entre as entidades públicas e as entidades, as IPSS, estas entidades privadas. Tudo isto vai causar grandes constrangimentos, vai causar grandes dificuldades e pôr em risco um setor que já de si é deficitário, correndo o risco ainda de algumas obras ficarem incompletas, não serem concluídas, porque isto vai pesar fortemente na produção das suas atividades e até causar o risco de algumas poderem até fechar.
13: Nestas declarações ao jornalista Alexandre Abrantes Neves, o padre Manuel Silva diz que há largas dezenas de instituições nesta situação. Só no distrito do Porto serão 16 que não conseguiram executar a tempo obras no valor de mais de 11 milhões de euros. O distrito de Faro está sob aviso amarelo até amanhã devido a valores elevados de temperatura máxima. É a previsão do Instituto Português do Mar e Atmosfera. Este é o único distrito do país sob aviso do IPMA. O Convento de Cristo em Tomar e o Palácio Nacional da Ajuda em Lisboa são os equipamentos culturais que lideram as entradas gratuitas através do programa Acesso 52, que permite livre acesso a cidadãos nacionais. São dados avançados à Agência Lusa pela Museus e Monumentos de Portugal. Eu sou a Cristina Nascimento. Estas e outras notícias sempre atualizadas em rr.pt. Fico por aí e tenha uma boa manhã de sábado.
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12: Estamos de fim de semana. Seja muito bem-vindo. Até às 10 está comigo, Carla Rocha. Vamos ao cinema com propostas para todos os gostos. Primeiro, uma aventura para toda a família. E depois mudamos de ambiente e falamos de uma comédia onde à volta da mesa nem todos os segredos ficam bem guardados. Já lá vamos falar de tudo isto. E também há coragem em alto mar. E ainda tenho que lhe lembrar uma coisa, que o grandioso jogo da mala já vale 10.101 euros. Mas daqui a pouco já vou de como pode habilitar-se. Está com a Renascença, Talk Talk, It's My Life. Bom fim de semana.

está com a Renascença. Bom fim de semana, boas férias. Há um super-herói que se tornou famoso esta semana em todo o mundo. Aconteceu na Califórnia, em Seabright Beach, Santa Cruz. Um nadador salvador de 16 anos tornou-se notícia depois de salvar um rapaz de 10 anos que estava a ser arrastado pelas ondas. O mar estava muito, muito agitado. Sabe quando tudo muda de repente? Daqueles dias em que o oceano enlouquece e puxa tudo para si? Um mar assustador. Mesmo assim, este jovem nadador salvador entrou na água, agarrou o rapaz, resistiu à arrebentação e conseguiu trazê-lo para terra. Nunca o largou. As imagens são incríveis, se não viu ainda. É daquelas histórias que nos lembram que a coragem não espera pela idade adulta, essa é a primeira, e depois que o mar, por muito mais bonito que esteja, merece sempre respeito, porque a qualquer momento pode mudar. Por isso, este verão, fico ao conselho, escolha praias vigiadas, cumpra sempre as indicações dos nadadores salvadores e não subestime o mar, as ondas, as correntes ou as bandeiras. As melhores histórias da praia são aquelas que acabam de toalha estendida, congelado na mão. Essa é uma boa história de praia. Outras não. Está com a Renascença We Pray, Coldplay, na sua rádio. Fique bem, bom fim de semana.

Tenho duas sugestões para si, para o cinema, dois filmes imperdíveis. Um é para levar os miúdos, Patrulha Pata, o filme dos dinossauros, já estreou. A Renascença ofereceu o convite para as antestreias, espero que tenha sido uma das famílias premiadas. E depois, temos mais um filme que gostava de lhe sugerir. Dois casais, um jantar aparentemente normal entre vizinhos e uma proposta que vai virar tudo do avesso. A comédia chama-se O Convite. É uma comédia romântica também para ver, já no cinema, pode ver em família e pode saber tudo e ver o trailer também no site da Renascença em rr.pt. Este é George Michael, Freedom.

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12: Bem-vindos ao Visto de Fora, o último desta temporada, antes da merecida pausa para verão. Vamos passar em revista o que fica desta semana nos temas europeus, também nacionais, com a Begonha Nigas, o Olivier Bonamici. Bom dia.
13: Bom dia.
14: Bom dia.
12: E porque este é o último programa antes das férias, a pergunta é inevitável. Que planos é que vocês têm e, já agora, que sugestões é que deixam aos nossos ouvintes para os dias de descanso que aí vêm? Begonha.
14: Olha, no meu caso, eu quero que os planos se sejam um bocado surpresa, porque isso de avançar o que se vai fazer neste momento e nesta altura das redes sociais não tem muita lógica, mas eu prometo contar depois tudo a par e passo.
12: Então, mas e voltemos. Sugestões? Só posso
14: dizer que passarei uns dias em Portugal, porque eu agora, como estou mais tempo fora de Portugal, tenho mesmo vontade de ficar uns dias no meu segundo país. Uhum. E então, uns dias passarei em Portugal. E sugesto para qualquer

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1: E come-se mesmo muito bem, mas se comida mais para o inverno, atenção.
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3: Muito bem. Meus caros, ficam as vossas sugestões também para quem nos ouve neste Visto de Fora, que é uma parceria Renascença com a Euronet, a rede europeia de rádios. Avançamos para os temas europeus.
4: Euronet Plus.
3: 49 mil migrantes em apenas 24 horas. É um número difícil de imaginar, mas aconteceu. 49 mil migrantes que entraram no enclave de Ceuta, por mar e por terra, a partir de Marrocos. Begonha, começo por ti. Estes acontecimentos trazem à memória a crise de 2021, quando milhares de pessoas entraram em Ceuta na sequência de tensões diplomáticas com Marrocos. A pergunta, perante esta dimensão, perante esta vaga, é inevitável e é política, sobretudo. Do ponto de vista espanhol, Marrocos não conseguiu travar ou não terá conseguido, ou não terá querido antes travar esta entrada massiva de migrantes?
1: Boa pergunta, André. Não terá querido, ok? Aqui há dois contornos. Devemos tratar este tema de duas maneiras. Desde o lado europeu, recordemos que Ceuta é fronteira do espaço Schengen, é dizer, é fronteira da União Europeia, então a Europa deve ajudar a España nisto, isto é fundamental, e depois Marrocos non ten querido, por qué? Porque o relacionamento entre Marrocos e España sempre foi problemático, e então o rei de Marrocos, quando non gosta de algo que faz o governo español, ele ameaça desta maneira, e então suaviza a vigilancia en Castillejos, que é a cidade fronteiriza de Ceuta, de Marrocos, e então deixa sair os marroquinos, os jovens, e então olha para outro lado e deixa que até vayan a nado. 18 jovens se morreram nestas últimas horas, porque isto é terrível, ok? Mas que é o que aconteceu nos últimos dias para que o rei de Marrocos tenha feito isto, ok? Pois o que aconteceu é que o Pedro Sánchez reuniu-se com os líderes da Arcelia recentemente e vai beneficiar en algumas coisas a Arcelia, esta reunião, e como Marrocos é inimigo de Arcelia, esta é uma maneira de ameaçar também, ok? Mas sí que em todos estes 5 anos, desde o que falabas tu de 2021, desde a última crise, algo muito parecido ao que está a acontecer desde xoves, ok? Desde xoves passado, é que non se fez nada, o governo español non mudou nada, nin fez nada con Marrocos para mudar isto, nin fez nada a nivel de política nacional, nin fez nada, ni presionou a Unión Europeia para tentar reforzar a vigilancia tamén con a axuda da Unión Europeia. Portanto, o problema non só desapareceu, sino que está a aumentar cada
3: dia. E a agravar-se, Olivier, perante a dimensão do quadro, a Itália já ameaçou o encerramento da fronteira Schengen com Espanha. Justifica-se esta posição por parte do governo de Meloni? Há motivos para receio?
2: Não, há motivos de preocupação, mas não se justifica isto, é demagogia pura e dura, portanto não se trata aqui de fechar o espaço à Espanha, mas porquê? Não. Agora, claro que vai haver reforço, e tem que haver reforço de controles, isto é evidente, porque a questão aqui é que hoje em dia, quando um país na Europa vive uma situação como esta, não é apenas o país em causa, não, é todo um continente.
1: Exatamente.
3: Vamos passar a um outro tema que marca esta semana, os grandes incêndios no sul da Europa, primeiro em França, depois em Espanha, agora em Portugal, um problema que está cada vez mais na ordem do dia. Olivier, eu começo por ti, o que é que te chamou mais a atenção esta semana? A dimensão dos incêndios, a evacuação das populações, a resposta política ou aquela sensação de que todos os anos vivemos isto, uma e outra vez? O que é que mais te marca?
2: Eu diria que, para já, fiquei impressionado com a dimensão da quantidade de pessoas evacuadas. Por exemplo, em França, fala de 200 mil pessoas. É enorme. É uma dimensão que eu nunca vi, pelo menos na Europa, assim, numa semana, basicamente. É uma loucura. Agora, o que mais me marca tudo nisto tudo é que estamos avisados. Há quanto tempo? Há muito tempo. E os políticos não fizeram nada. Ou seja, estava a pensar que quando há um atentado, às vezes os governos estão a par de que há uma ameaça e são tomadas medidas, não é? Para que um atentado.

0: Estado não tenha lugar, não é? Bom, é o trabalho dos governos. E no que diz respeito aos incêndios, nada disto acontece. Ou seja, parece que eles nos fazem acreditar que há uma espécie de imprevisibilidade. E não é bem assim. Portanto, eu acho que sim, se deve começar a politizar os incêndios de uma certa forma, não é serviço, ou seja, fazer demagogia política, mas sim castigar e tomar decisões para quem não faz nada. Porque os especialistas do clima nos avisam disto há quanto tempo. Mas é que há quanto tempo nos avisam. E ninguém foi feito.
1: Begonha, pegando nisto que disse o Olivier, porquê que aparentemente os governos parecem mais confortáveis quando anunciam muitos meios de combate em vez de proatividade, mais políticas de prevenção? O que é que do teu ponto de vista
2: explica? Eu iria mais além da tua pergunta. Eu digo, por que, e falo em termos e também a nível europeu, por que a Europa, de uma vez, não dá importância aos incêndios florestais e não dá importância a estes dramas e o põe como um dos temas, no topo, dos temas estratégicos e principais que temos neste momento em Europa? Eu diria mais. Diría que depois da guerra e para nos proteger, este é o segundo problema que temos neste momento na Europa. Pense en unha coisa. En España, só en España, na última semana, se ten queimado muitísimo máis que en todos os últimos 5 anos. Pense que só na Rexeu de Madrid, que chegou até Ávila e até Segovia e até parte de Toledo, na Rexeu de Madrid, máis de 100 mil persoas, quase 200 mil persoas, tiveran de ser evacuadas das súas casas, con varias localidades totalmente desoladas, porque podían as persoas perder todo. Hectares, hectares, hectares de terreno, queimadas así. E que aconteceu na França? E dizer, isto non é só o sul da Europa.
1: Mas mesmo em Espanha, também já aconteceu na Galiza, também já aconteceu no sul de Espanha.
2: Mas sobre todo, estamos a falar de incêndios bestiais. De hectares, miles e miles e miles de hectares incontroláveis, ainda que teñamos medios para os combatir, porque no caso de España temos medios, mas há tal quantidade de incendios que é imposible ter tantos medios. E então, que aconteceu e na França, con Bordeaux? Que aconteceu? É dizer, está a chegar o fogo ás portas das cidades. É que dizer, isto non é só no sul da Europa. Portanto, a Europa tem de fazer algo de uma vez.
1: Para estes incêndios de nova geração, que são muito diferentes daqueles que conhecíamos há 20, 30 e 40 anos.
2: Claro, não tem nada a ver.
1: Olivier, sentes que esta violência dos incêndios, a forma como também o público os percepciona e os acompanha, isto torna a crise climática mais concreta para as pessoas ou as pessoas continuam, do teu ponto de vista, neste caso, Olivier, continuam um bocado afastadas da relação, da correlação entre uma coisa e outra?
0: Mas são sobretudo os políticos que têm as costas viradas, não é? Portanto, sabemos.
1: Mas quando os políticos têm as costas viradas, a opinião pública depois também acaba por não. Sim, provavelmente por não aderir tanto a essa correlação.
0: Exato, e sabemos, por exemplo, que o Pacto Verde Europeu foi travado por uma grande parte dos deputados europeus.
2: Sim.
0: E sabemos muito bem que é mesmo quando houve inundações em Valência, sabemos muito bem que uma das causas também tinha a ver, lá está, com a questão do ordenamento do território. E quando se fala do ordenamento do território, eu acho que deve haver políticas que se devem se concentrar, considerar isto uma prioridade sem entrar na tal ideia que isto pertence aos ecologistas. Não. Ou seja, hoje em dia a situação é tão importante, tão grave, que se deve de colocar as demagogias, pessoas cegas, sabemos muito bem do que partido político eles são, mas que desta vez tem que colocar a ideologia do lado. Eu acho que este combate não pode ser uma questão partidária. É um erro maior.
2: E depois deixar...
1: Muito rapidamente, Begonha, temos de avançar.
2: Deixar de lado as disputas. Que já se viu em Espanha, e isto saiu bem, no caso, por exemplo, deste grande incêndio de Madrid do que falávamos, que tiveram de se pôr de acordo a Autoridade Nacional de Espanha com a Autoridade Autonómica e até de outras comunidades autónomas, como de Castela e Leão, para poder combatir o fogo. É dizer, temos de deixar de lado o partidarismo e para ir en prol ou para tentar conseguir un objetivo común, que son políticas en condições, que é moito difícil, sim, mas se ten de facer dunha vez un plano a nivel europeo, con cada diferencia segundo os países, para tentar combatir e tentar evitar este tipo de dramas. No inverno temos as chuvas e temos as chuvadas, e no verão temos os fogos florestais.
3: Cada época com o seu problema naturalmente. Begonha, claro. vamos agora, Begonha Olivier, avançar para os temas nacionais. Fechamos a página dos assuntos europeus neste Visto de Fora.
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3: E porque hoje é o último programa antes das férias, falamos de turismo em Portugal, que tem tido um aumento muitíssimo expressivo. Há 10 anos recebíamos 18 milhões de visitantes, hoje são cerca de 30 milhões. Olivier, visto de fora, e começo por ti no teu caso particular, que significado tem esta subida? Portugal continua a ser um destino de eleição em França? Tu que tens essa melhor percepção?
0: Sim, sim, eu diria que já não é uma questão de moda, porque é uma moda que é para ficar, não é? Quando todos os anos há um aumento e há uma... Bom, nunca vai ter o peso da Espanha, por exemplo, os franceses escolhem o número um de longe a Espanha, e Portugal, por causa, nunca vai atingir os números, a quantidade de franceses que vão passar férias em Espanha. Agora, é evidente que a grande novidade dos últimos anos é que os franceses olharam por mais além da Espanha, ou seja, sendo a Espanha o número um de longe... depois os franceses descobriram que há um outro país atrás de Espanha, a nível geográfico, não é? Que é Portugal. E, portanto, aperceberam-se também que é um país, lá está, lindo de morrer, que continua a ser, para um francês, ainda relativamente barato, não é? E depois tem uma coisa que é também que é para ficar, que é a questão do lado autêntico. Agora, eu diria que talvez a tendência, e que eu... Vamos ver se isso se mantém ou não. É que as pessoas, por causa do calor, lá está, procuram cada vez menos o calor no verão. É isso que vai ser interessante ver, estou a falar das altas temperaturas, não é? Altíssimas temperaturas. E estou curioso para ver se isto vai, como é que vai acontecer nos próximos anos.
3: Há aqui um outro ponto que tem a ver, agora passo para ti, Begonha, que tem a ver com este aumento muito exponencial de turistas, que é o impacto que isto tem nas cidades, porque há cidades que se reinventam, que mudam para agradar a quem visita, mas depois, quando deixam de estar na moda, correm o risco de não recuperar essa identidade que perderam.
2: Mas isso está a acontecer, em todo, André, em todo o mundo, em todas as cidades turísticas do mundo, e está a acontecer, sem dúvida, em Lisboa e no Porto. Está a acontecer porque, mas isto é um problema enorme, e não estamos a ver que se está a reduzir o número de turistas, por exemplo, españoles, nestas cidades. E se non se está a reducir considerablemente, estánse a reducir os números de pernota, de días de pernota. Por quê? Porque cada vez temos menos diñeiro para ir de ferias. E então eu acho que Portugal está a apostar muitíssimo por un turismo de luxo, igual que se está a apostar muitíssimo por unha habitação de luxo. E desculpen, mas a galinha dos ovos de ouro pode deixar de pôr os ovos de ouro, é dizer, porque as pessoas também se cansam, claro. Ok? E então, neste caso, eu já ouvi muitos comentários nos últimos tempos de espanhóis, de pessoas que conheço, a dizer, e que Porto está impossível, que bonito é Porto, que bonito, que maravilha, porque os galegos adoram, e o resto dos espanhóis, mas está impossível, impossível de preço, impossível de desejo de pessoas, e não digamos nem Lisboa, e não digamos o Algarve, exato, os preços. Então, há outros destinos em Portugal, mas os espanhóis, pelo menos neste verão, estão a apostar por muitos menos dias de férias, muitos menos, portanto, menos dias que virão a Portugal. Estão a apostar por mais o turismo interior. Olivier falava de que os franceses preferem Espanha e também cada vez mais estão a vir a Portugal. Os espanhóis vêm-se calhar noutras alturas, ok? E, sobretudo, está-se a procurar destinos baratos. Claro. Porque temos outros destinos como a Albânia, muito baratos agora, interessantíssimos, como a Turquia, como o norte de África, que são concorrência, atenção, direta com Portugal e com Espanha.
3: Sim, com
2: então, Portugal, Portugal continua a ser uma boa eleição para muita gente em Espanha, mas já não é a galinha dos ovos de ouro. Atenção, porque isto é assim.
3: A atenção também dos decisores políticos. Meus caros, vamos avançar para o vosso teste de conhecimento de expressões populares portuguesas.
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3: E esta é fácil. Quando uma pessoa diz que passa ou que passou muitos anos a virar frangos, o que é que isto significa?
0: Significa a experiência.
2: Não, sim, muitos anos, por exemplo, muitos anos a virar frangos, por exemplo, numa amizade, muitos anos juntos a virar frangos. Frangos, pois, muitos anos.
0: Experiência. Então, mas não, tu não vais ensinar nada, eu tenho muitos anos a virar frangos. Eu acho que é isso.
3: Desta vez é para o Olivier.
2: Mas também pode ser a virar frangos, sim, está relacionado com a experiência, mas também
3: a Begonha,
2: pode ser
3: empregar, Begonha, tu estás a remeter para aquele contexto de churrasco em que dois amigos estão a virar, estão no barbecue a virar frangos.
2: Não,
3: é
2: mas a virar frangos, sim, ou a virar frangos desde 1900 não sei quanto. Podia ser.
3: Eu estou a entender o teu racional. Podia ser, mas não é. Neste caso,
2: eu já ouvi.
0: Finalmente a derrota da Espanha. Finalmente.
2: Olha, eu esta expressão já ouvi entre amigos. É dizer entre as minhas amigas portuguesas. Okay. A virar frangos desde tal coisa. E também está a incluir a amizade. Atenção. Por isso.
3: Temos de revisitar esta expressão popular portuguesa, mas que de toda a maneira significa que é uma pessoa experiente, que já viu muita coisa, que já viveu muito. É o que significa esta expressão. Muitos anos a virar frangos. Meus caros, avançamos rapidamente, porque o nosso tempo está a chegar ao fim, para o positivo e negativo da semana. Begonha, comece por ti e o teu negativo da semana.
2: Pois sim, pois começamos por um tema de atualidade que tem muito a ver com Portugal, que eu não percebo como o que está a acontecer em Portugal com o ensino secundário, com estes anúncios, com esta polêmica que há no Ministério da Educação. Como é que pode ser que se atrase de tal maneira, depois de toda a polêmica, o começo do ano letivo no secundário em Portugal até 21 de setembro? Mas então, quantas férias vão ter os miúdos? Não se estava a dizer que as férias iam ser mais curtas? É dizer, eu comparo com as férias que tem, por exemplo, o meu filho no Instituto Espanhol, e que está a ter um mês e tal de menos férias. É dizer, ele está a ter menos de 2 meses praticamente de férias, e aqui em Portugal e que vão ter mais de 3 meses. É uma coisa incrível, incrível. E depois, isto que está a acontecer em Ceuta, sem dúvida, é dizer, eu como espanhola e como europeia, e que estou mesmo aflita e preocupada com este tema, e que, por exemplo, no meu caso, o presidente espanhol, o primeiro ministro espanhol, vai de férias, sim, esteve em Ceuta e foi visitar, mas vai tão tranquilo de férias. Este é um problema gravíssimo. Portanto, esta semana realmente tem, para mim, bastantes coisas importantes. Mas...
3: Olivier, negativo da semana.
0: O negativo tem a ver com um conceito do qual nunca fui fã nos países do sul da Europa, que acontece sobretudo nos países do sul da Europa, não apenas, mas sobretudo, que é o conceito da criança reia. Admito que eu tenho imensas dificuldades com isto. Eu fui educado por pessoas italianas, portanto a Itália também conhece este fenómeno muito de perto, e tenho dificuldades com isto. Ou seja, eu nunca entendi, por exemplo, a ausência de regras nas crianças. Não entendo. E eu digo isto porque esta cena aconteceu. Eram 3 rapazes de 8 anos de idade, estavam os pais ao lado, e as crianças não me cumprimentaram. E os pais não disseram nada. E o argumento era, mas são crianças. Eu não entendo isto. Não entendo. O conceito de criança reia, acho que é um dos graves problemas educacionais, na minha opinião, dos países do sul da Europa.
3: Begonha, vamos para positivo.
2: Vamos para algo muito bom. Estava muito negativa um momento, como tinha de ser, mas agora não se irá se amar. Não estão a se ir a mar, não estão a se ir a campo, não estão a se ir a férias, não estão a se ir assim, a peixe, no meu caso, a peixe grelhado. Olha, tenho saudades do peixe grelhado, dos peixes na areia, e depois de pôr os peixes na areia, beber uma imperial, assim, com as areias, depois da praia, e comer umas sardinhas, e estar sem horário, e ter a pele assim com sal ainda, e essa sensação de férias, de dormir até a hora que queres e de estar com as pessoas que queres. Portanto, Iso para mí é o mellor da semana, que o desexo de eu ter xa, que faltan só uns días, ferias, e estou xa a me deliciar con iso. É o meu desexo, o mellor.
3: A desfrutar por antecipación.
2: A desfrutar por antecipación. Claro, desexo a todos vocês son as boas ferias.
3: Olivier, o teu positivo da semana?
0: Positivo é uma expressão que eu adoro aqui, que é quando as pessoas dizem até amanhã, se Deus quiser. Eu adoro se Deus quiser, porque muitas vezes eu penso, mas se Deus não quiser, o que é que seria, por exemplo? Acho genial, porque mostra também um certo fatalismo nesta frase, não é? Muitas vezes as pessoas que dizem se Deus quiser, às vezes mostram um certo fatalismo. E eu, que sou cristão, faz-me sorrir um pouco, porque eu acho que Deus é alegria antes de tudo. E, portanto, amor e alegria. E é engraçado que esta frase, até amanhã, parece depois que é uma certa tristeza, às vezes, e depois está crescendo. Ah, se Deus quiser.
3: Não está nada nas nossas mãos, no fundo é isso, é um bocado isso. Não está nas nossas mãos.
0: Se Deus não quiser, então não será amanhã, e por isso eu vos desejo boas férias, se Deus quiser.
3: Muito bem, muito bem. Meus caros, visto tudo fora, chega ao fim este último antes das férias. Regressamos precisamente depois da pausa de verão. Umas boas férias para vocês e também para quem nos ouve naturalmente.
2: Se quiser. Boas férias.
3: Se Deus quiser.
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10: Bom dia, são 10 horas 9 nos Açores. Vamos às notícias em destaque no Jornal das 10.
11: Reforçado o controlo da fronteira marítima no Algarve, depois de crise migratória em Ceuta, Ucrânia envia 70 operacionais para combate aos incêndios em França. Diz que é presidente da Comissão Europeia. A Polícia Marítima e a Marinha estão a reforçar o controlo da fronteira marítima no Algarve. Em comunicado, a Marinha explica que estão a fazer patrulhas por mar e por terra. A nota apela ainda à colaboração da população, solicitando que sejam comunicadas todas as movimentações suspeitas. O Primeiro-Ministro anunciou ontem que a vigilância seria reforçada na sequência da crise migratória em Ceuta, depois da entrada de cerca de 60 mil migrantes. Mais de 48 mil já regressaram a Marrocos e mais de 50 morreram a tentar chegar a nado. A Itália suspendeu, entretanto, o acordo de Schengen com Espanha. Todos os dias a Ucrânia mostra que pertence à nossa União. Quem o escreve é a Presidente da Comissão Europeia. Ursula von der Leyen assinala esta manhã na rede social X o envio de 70 operacionais ucranianos para ajudar no combate às chamas em França. Von der Leyen escreve que é a primeira vez que a Ucrânia providencia assistência integrada no mecanismo europeu de proteção civil. E pelo menos 9 pessoas morreram esta manhã nos ataques com mísseis balísticos russos a Kiev, anunciaram as autoridades ucranianas, citadas pela imprensa internacional. Outras 28 pessoas ficaram feridas. A Ucrânia abateu apenas um dos 27 mísseis balísticos russos durante este ataque militar. Zelensky justificou-o com o facto de o país não dispor de interceptores para os sistemas Patriot dos Estados Unidos, afirmou o presidente ucraniano. A Rússia, segundo Zelensky, lançou um total de 35 mísseis, incluindo 27 balísticos e 185 drones de ataque. A capital Kiev foi o alvo principal do ataque, que atingiu a embaixada da Lituânia. Foi atingida uma cerca da propriedade da representação diplomática. Ninguém ficou ferido. Só confunde e não é correto falar em voluntariado nos programas de recrutamento para as Forças Armadas. O alerta consta da carta aberta ao Governo, divulgada pela Confederação Portuguesa do Voluntariado. A Renascença, Eugénio Fonseca, presidente deste organismo, diz que isso desvirtua o que é ser voluntário.
1: O que está em causa é que o Ministério da Defesa chama voluntariado aos jovens que se vão disponibilizar para prestar o serviço militar, mas que têm contrapartidas, algumas de incentivo inicial e outras depois de contratação que tem subjacente uma remuneração. Ora, isto é desvirtuar o que é a essência do voluntariado, também não dignifica aquilo que mais de 1,5 milhão de pessoas fazem em Portugal, porque põe em causa, efetivamente, aquilo que é a matriz do ser voluntário.
11: Na carta aberta enviada ao Governo, em meados de julho, a Confederação sugere que o Ministério da Defesa reveja a terminologia oficial deste programa de recrutamento. Até agora não foi obtida qualquer resposta. Eu sou Cristina Nascimento. Estas e outras notícias sempre atualizadas em rr.pt. Tenham um bom sábado na companhia da sua rádio.
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10: Muito bom dia, bem-vindo ao Hotel Califórnia. 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Este é o último Hotel Califórnia antes de eu ir de férias. Estamos no verão e há verões que recordamos pelas praias, pelas viagens ou pelas pessoas que conhecemos. E há verões que recordamos pelas canções. Muitas delas chegaram até nós através do cinema. Filmes que vimos 1, 2, 10 vezes e cujas bandas sonoras acabaram por fazer parte da nossa vida. Hoje, neste último Hotel Califórnia antes de férias, convido-o para uma viagem por alguns dos filmes que deram música ao nosso verão. Há filmes que se transformaram no verão de uma geração inteira. Foi isso que aconteceu com Grease. Estreou em 1978, recuperou a América dos anos 50 e fez de John Travolta e Olivia Newton-John um dos casais mais inesquecíveis do cinema. Mas o verdadeiro segredo estava nas canções. Mais do que acompanhar a história, acabaram por fazer parte da nossa. Ainda hoje, basta ouvir os primeiros acordes para voltarmos a um baile de escola, a um carro descapotável ou a um amor de verão.

E se o primeiro filme nos levou a um amor de verão, este levou milhões de pessoas para a pista de dança. Saturday Night Fever estreou em 1977 e transformou John Travolta num fenómeno mundial. Mas fez muito mais do que isso. Levou a música disco a todos os cantos do planeta e deu aos Bee Gees o papel principal de uma das bandas sonoras mais bem-sucedidas da história do cinema. E o mais curioso é que os Bee Gees começaram a escrever as canções quando o filme ainda nem estava concluído. Viram apenas algumas imagens e deixaram a inspiração fazer o resto. O resultado foram canções como Staying Alive, Night Fever ou How Deep Is Your Love, canções que ultrapassaram o filme e passaram a fazer parte da cultura popular. Quase 50 anos depois, basta ouvir os primeiros segundos para voltarmos àquela imagem inesquecível de John Travolta a caminhar pelas ruas de Brooklyn e perceber que há filmes que nunca deixam verdadeiramente de passar.

0: há mais filmes com música dentro já a seguir no Hotel Califórnia.
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2: Há filmes que contam uma história e depois há filmes que fazem acreditar que vale a pena correr atrás de um sonho. Foi isso que aconteceu em Flashdance. Em 1983, a história de Alex, uma jovem operária que sonhava ser bailarina, conquistou milhões de espectadores. Mas foi a música que transformou o filme num fenómeno. Quando Irene Cara gravou Flashdance, What a Feeling, ninguém imaginava que aquela canção iria ganhar um Oscar, um Globo de Ouro e um Grammy. Era mais do que uma banda sonora, era um hino à coragem, à persistência e à vontade de acreditar que um sonho pode mudar uma vida. E depois havia Maniac. Curiosamente começou por ser escrita sobre um assassino de filmes de terror. Mas a letra foi completamente reescrita para combinar com a história de Flashdance. O resultado foi um dos momentos mais eletrizantes dos anos 80. De facto, há filmes que passam, mas há bandas sonoras que continuam a dar-nos vontade de sonhar.

Estávamos quase a meio da década de 80 quando um artista que fez um filme para explicar quem era. Esse artista chamava-se Prince. Quando Purple Rain estreou em 1984, muitos pensavam que era apenas mais um filme protagonizado por um músico de sucesso. Acabou por se tornar um verdadeiro fenómeno. A banda sonora vendeu mais de 25 milhões de discos, ganhou um Oscar para melhor banda sonora original e transformou Prince numa das maiores estrelas da música mundial. Mas o mais curioso é que Purple Rain nunca foi apenas um filme. Era quase uma extensão do palco, uma história onde a música dizia aquilo que as palavras não conseguiam explicar. E talvez seja por isso que mais de 40 anos depois continua a emocionar quem a vê e quem a ouve.

O primeiro título da nova época é conhecido no primeiro dia de agosto. 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

Concorda comigo se lhe disser que há filmes que nos fazem querer estar lá dentro? Quando Top Gun estreou em 1986, transformou Tom Cruise numa estrela mundial, levou milhares de jovens a sonhar com a aviação e fez dos óculos de sol do aviador um símbolo de uma geração. Bom, mas o filme nunca teria o mesmo impacto sem a sua banda sonora. Danger Zone, por exemplo, de Kenny Loggins, dava o ritmo à adrenalina dos voos. E quando a velocidade dava lugar ao romance, entrava uma das mais belas baladas dos anos 80. Take My Breath Away, dos Berlin, ganhou o Oscar de melhor canção original e tornou-se muito maior do que o próprio filme. Porque, de facto, há músicas que nos fazem recordar um verão. Esta consegue fazer-nos recordar um olhar. 40 anos depois, bom, vamos voltar ao cockpit de um caça ou àquele momento em que o cinema nos fez acreditar que tudo era possível.

facto, há filmes que nos contam uma história de amor, mas depois há filmes que nos fazem apaixonar pela banda sonora. Dirty Dancing estreou em 1987 e tornou-se muito mais do que um sucesso de bilheteira. A história de Baby e Johnny conquistou gerações, mas foram as canções que fizeram o filme atravessar o tempo. Curiosamente, ninguém acreditava que o filme fosse um grande êxito. Tinha um orçamento reduzido, parecia destinado a passar despercebido, só que aconteceu exatamente o contrário. A banda sonora vendeu milhões de discos em todo o mundo e transformou I've Had the Time of My Life num dos duetos mais famosos da história do cinema, ganhando o Oscar e o Globo de Ouro de melhor canção original. E antes da dança final, houve outro momento inesquecível. Hungry Eyes, de Eric Carmen, tornou-se o retrato perfeito daquele verão em que duas vidas mudaram para sempre. De facto, há filmes que acabam quando aparecem os créditos. Dirty Dancing continua sempre que estas canções voltam a tocar.

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Estamos a falar de canções, de filmes. E há filmes em que a música acompanha a história. Em Good Morning Vietnam, a música é a própria história. Robin Williams interpreta um locutor de rádio que chega ao Vietnã e transforma cada emissão num momento de liberdade, de humor e de esperança, mesmo em plena guerra. Talvez por isso, este continue a ser um dos filmes mais marcantes de sempre para quem gosta de rádio. A banda sonora viaja pelos grandes clássicos dos anos 60, mas há um momento em que ninguém esquece. Enquanto as imagens mostram a dureza da guerra, ouve-se What a Wonderful World, na voz inconfundível de Louis Armstrong. Um contraste tão poderoso que transformou esta canção numa das cenas mais emocionantes da história do cinema. E é essa a magia da rádio e da música. Conseguem iluminar até os dias mais difíceis.

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9: Bom dia, são 11 horas 10 nos Açores. Vamos às notícias em destaque a esta hora.
10: Sobe para 67 o número de pessoas que morreram a tentar chegar a Ceuta. Árbitros reúnem-se com o presidente da Federação Portuguesa de Futebol e retomam a ação de formação que estavam a boicotar. Já lá vamos a Ceuta. Para já, a GNR está com o dispositivo reforçado durante o dia na vigilância das estradas portuguesas. Para milhares de portugueses, hoje é dia de começar férias de verão. Nesta altura, não há indicação de trânsito acumulado em nenhuma das principais vias do país. As autoridades estão a acompanhar as movimentações, assegura o Major João Gaspar, porta-voz da GNR.
11: A GNR vai estar presente com um dispositivo mais reforçado nas estradas, principalmente nestes períodos em que ocorrem precisamente estas deslocações em massa por parte dos condutores, devido também aqui aos períodos de veraneio, e por isso é nosso objetivo conseguir sensibilizar as pessoas, alertá-las para os perigos da estrada e, de facto, conseguir acabar com a sinistralidade rodoviária.
10: Major João Gaspar, da GNR, as autoridades aconselham os automobilistas a descansar de 2 em 2 horas ou sempre que sentirem ser necessário. 6 meses depois das tempestades do início do ano, pelo menos 25 pessoas continuam a viver fora de casa, nos distritos de Leiria e Lisboa. A situação verifica-se nos concelhos de Alcobaça, Óbidos, Arruda dos Vinhos, Cadaval, Mafra e Alenquer. Nos distritos de Lisboa e Leiria, há ainda 5 estradas nacionais que continuam cortadas até à primeira quinzena de fevereiro. O mau tempo provocou danos em mais de 35 mil habitações e originou prejuízos superiores a 5,3 mil milhões de euros. Sobe para 67 o número de pessoas que morreu a tentar chegar por mar a Ceuta. Nas últimas 48 horas, cerca de 60 mil migrantes, sobretudo vindos de Marrocos, entraram naquele território por via marítima. A cidade viveu momentos de confusão, com muitos habitantes a relatarem comércio fechado e medo de andar na rua. Aos poucos, a normalidade regressa a Ceuta, foi o que garantiu na última hora o ministro do Interior espanhol. Notícia também das últimas horas, o envio de uma carta do governo espanhol para as instituições europeias a reclamar da atitude que diz ser egoísta de alguns países em relação a esta crise migratória e a convocar uma reunião dos ministros da administração interna dos 27 Estados-membros da União Europeia. Os árbitros de futebol profissional concordaram em iniciar os trabalhos na primeira ação de reciclagem e avaliação do setor, uma atividade de formação obrigatória e que os árbitros estavam a boicotar como forma de protesto. O presidente da Federação Portuguesa de Futebol esteve reunido com os árbitros desta madrugada em Tomar. Durante o encontro, Pedro Proença lamentou o sucedido e apresentou ao grupo as respectivas explicações. Refere o grupo de juízes das Primeira e Segunda Ligas numa nota à qual a Agência Lusa teve acesso. O encontro tem lugar horas antes de se jogar o primeiro troféu da época. A Supertaça Cândido Oliveira entre Torriense e o Futebol Clube do Porto realiza-se mais logo. O jogo está marcado para as 20h15 da noite. Tem relato garantido aqui na Renascença e ao minuto em rr.pt. Eu sou Cristina Nascimento, estou de volta daqui a uma hora. Fico por aí e tenha uma boa manhã de sábado.
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9: 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E hoje, no último Hotel Califórnia antes das férias, convido-o para uma viagem por alguns dos filmes que deram música ao nosso verão. E nem todos os filmes ficam para a história pelos Oscars que ganharam. Alguns ficam porque nos transportam imediatamente para um lugar onde apetece estar. Foi isso que Cocktail conseguiu em 1988. As praias das Caraíbas, os bares à beira-mar, Tom Cruise atrás do balcão e uma banda sonora que cheirava a férias. Mas há uma curiosidade deliciosa. Os Beach Boys foram convidados para escrever uma canção para o filme e Brian Wilson sugeriu um destino tropical chamado Kokomo. O problema é que essa ilha não existe, foi inventada. E, no entanto, durante décadas houve quem acreditasse que era um lugar real. Talvez seja esse o maior elogio que se pode fazer a uma canção, criar um lugar onde nunca estivemos e mesmo assim sentir saudades dele. E depois havia outro hino daqueles dias, uma música que nos lembrava que pelo menos durante o verão os problemas podiam esperar mais um bocadinho.

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1: De facto, há filmes que nos conquistam pela história, mas há outros pela banda sonora. E depois há aqueles que conseguem as duas coisas ao mesmo tempo. Foi isso que aconteceu com Pretty Woman. Em 1990, a história de Vivian e Edward tornou-se um dos romances mais populares do cinema. Mas também trouxe de volta canções que ganharam uma nova vida no grande ecrã. Roy Orbison gravou Oh Pretty Woman em 1964 e 26 anos depois o filme voltou a apresentá-la a uma nova geração e transformou-a uma vez mais num enorme sucesso. Mas há outra canção que ajudou a dar alma a esta história de amor. Fallen, de Lauren Wood, acompanha alguns dos momentos mais tornorentes do filme e tornou-se uma daquelas músicas que basta ouvir para voltarmos imediatamente às ruas de Beverly Hills. Há de facto filmes que ficam na memória pelas imagens, outros ficam pelas canções que nunca mais conseguimos separar da história. Pretty Woman conseguiu as duas coisas.

E se houve um filme que provou que uma banda sonora pode ser tão grande como a própria história, esse filme foi The Bodyguard. Estreou em 1992 e juntou Whitney Houston e Kevin Costner num dos maiores sucessos da década. Mas foi a música que acabou por conquistar o mundo inteiro. Curiosamente, I Will Always Love You não nasceu com Whitney Houston. Tinha sido escrita e gravada por Dolly Parton muitos anos antes. Foi Kevin Costner quem acreditou que aquela era a canção certa para o filme. Bom, o resto é história. A banda sonora vendeu mais de 40 milhões de cópias e continua a ser a mais vendida de sempre na história do cinema. Um feito que dificilmente será repetido.

Às vezes basta uma livraria de bairro para nascer uma das mais bonitas histórias de amor do cinema. Em Notting Hill, Hugh Grant interpreta um homem perfeitamente normal que por acaso se apaixona pela maior estrela de cinema do mundo. É uma história improvável e talvez por isso mesmo tão inesquecível. A banda sonora acompanhou na perfeição esse romance. Elvis Costello deu uma nova vida ao clássico X, escrito por Charles Aznavour nos anos 70, transformando-o na canção que melhor resume a delicadeza do filme. E Ronan Keating fez de When I Say Nothing At All um dos grandes êxitos de 1999, provando que às vezes o amor também se diz em silêncio. Talvez seja essa a magia do cinema, fazer-nos acreditar que o impossível pode acontecer. E quando essa magia encontra a música certa, há filmes que nunca acabam verdadeiramente. Continuam a viver sempre que estas canções voltam a tocar.

O primeiro título da nova época é conhecido no primeiro dia de agosto. O Porto, campeão nacional, e o Torriense, vencedor da taça, disputam em Coimbra a Supertaça Cândido de Oliveira. O relato é aqui na Renascença.

0: Já vamos continuar a viajar por canções de filmes que fazem parte da banda sonora dos nossos verões.
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0: E há filmes que nos fazem sair da sala a cantar. Mamma Mia é um deles. Em 2008, as canções do ABBA encontraram uma ilha grega, um verão inesquecível e uma história de família cheia de humor, amizade e emoção. E o resultado foi um fenómeno mundial. Curiosamente, as músicas já eram conhecidas há décadas, mas o filme deu-lhes uma nova vida e apresentou-as a uma geração que talvez nunca tivesse ouvido falar do ABBA. De repente, canções que já faziam parte da história da música voltaram a encher salas de cinema, pistas de dança e muitos verões, claro. De facto, há filmes que nos fazem sonhar com lugares distantes. Mamma Mia faz-nos sonhar com uma ilha onde o tempo passa mais devagar e onde a felicidade parece caber dentro de uma canção.

E nem todos os filmes precisam de atores para nos emocionarem. Em 1994, o Rei Leão mostrou que uma história de coragem, amizade e família podia tocar miúdos, graúdos, da mesma forma. E muita dessa magia nasceu da música. Elton John compôs as canções, Tim Rice escreveu as letras e Hans Zimmer deu-lhes uma dimensão épica. E o resultado foi uma das bandas sonoras mais premiadas da história do cinema. Can You Feel the Love Tonight ganhou o Oscar de melhor canção original e continua a ser uma daquelas canções que atravessam gerações.

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E ao longo destas duas horas viajamos por alguns dos filmes que deram música ao nosso verão. Houve amores de férias, pistas de dança, sonhos por cumprir, voos, praias tropicais, histórias que nunca mais esquecemos. Mas talvez o mais bonito do cinema seja isto. Quando as luzes da sala se acendem e os créditos começam a subir, o filme termina. As canções não. Essas continuam connosco durante anos, às vezes durante uma vida inteira. Basta ouvi-las para voltarmos a uma pessoa, a um lugar ou a um verão que já julgávamos distante. E pensando bem, todos temos um filme que nunca passou numa sala de cinema. Aquele verão em que conhecemos alguém especial, a viagem que nunca esquecemos, os amigos que ainda hoje fazem parte da nossa vida, ou simplesmente aqueles dias em que fomos felizes sem pensar muito nisso. Também esse filme teve uma banda sonora, e essa ninguém nos pode tirar. Chegou a altura de fechar as cortinas deste Hotel Califórnia. Muito obrigado por nos ter acompanhado ao longo de mais uma temporada. Agora é tempo de descansar, de ganhar novas histórias e, quem sabe, descobrir mais algumas canções para partilhar consigo. Boas férias e deixe que a música continue a escrever o filme da sua vida.

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7: Boa tarde, bom fim de semana, é meio-dia no continente e na Madeira, 11 horas nos Açores.
8: O anjo do Senhor anunciou a Maria.
9: E ela concebeu do Espírito Santo.
8: Ave Maria.

0: Rogai por nós, Santa Mãe de Deus,
1: para que sejamos dignos das promessas de Cristo.
0: Oremos. Infundi, Senhor, a vossa graça em nossas almas, para que nós, que pela anunciação do anjo, conhecemos a encarnação de Cristo, vosso Filho, pela sua paixão e morte na cruz, e com a intercessão da bem-aventurada Virgem Maria, alcancemos a glória da ressurreição. Por Cristo, Senhor nosso.
1: Amém.
0: Glória ao Pai, e ao Filho, e ao Espírito Santo.

0: Hora certa para as notícias na Renascença. Antes da edição do meio-dia, conheçam os destaques a esta hora.
1: 23 países pedem reunião de emergência dos ministros do interior da União Europeia. Árbitros portugueses encontram-se de madrugada com o presidente da Federação Portuguesa de Futebol. Portugal não faz parte da lista de 23 países que pedem uma reunião de emergência dos ministros do interior devido à crise migratória em Ceuta. De acordo com a imprensa espanhola, um conjunto de 22 países, que não inclui Portugal, escreveu uma carta dirigida quer à Presidente da Comissão Europeia, Ursula von der Leyen, quer ao Presidente do Conselho Europeu, António Costa. Pedido semelhante fez o chefe do governo espanhol, Pedro Sánchez. A Renascença já contactou quer o gabinete do Primeiro-Ministro, quer o gabinete do Ministro dos Negócios Estrangeiros para obter esclarecimentos, mas até ao momento não obteve resposta. Em Ceuta, a normalidade parece estar a regressar às ruas, depois dos relatos de comércio fechado e população com receio de sair de casa. Nas últimas 48 horas, cerca de 60 mil migrantes, sobretudo vindos de Marrocos, entraram na cidade por via marítima. A maioria já terá voltado, entretanto, ao país de origem. 67 pessoas morreram a tentar chegar à Espanha. Atenção a quem está a pensar pedir empréstimo para comprar casa. A partir de hoje há novas regras. A taxa de esforço máxima desce de 50% para 45%. Há também alterações nos prazos. Quem tem entre 30 e 35 anos passa a poder contratar empréstimos por um período mais longo, que pode reduzir a prestação mensal, mas aumentar o valor total dos juros. A GNR está com o dispositivo reforçado durante o dia na vigilância das estradas portuguesas. Para milhares de pessoas, hoje é dia de começar férias de verão. Nesta altura não há indicação de trânsito acumulado em nenhuma via. Os árbitros do futebol profissional concordaram em iniciar os trabalhos da primeira ação de reciclagem e avaliação do setor, uma atividade de formação obrigatória que os árbitros estavam a boicotar como forma de protesto. O presidente da Federação Portuguesa de Futebol esteve reunido com os árbitros esta madrugada em Tomar. Durante o encontro, lamentou o sucedido e apresentou ao grupo as respectivas explicações. Refere o grupo de juízes das primeira e segunda ligas numa nota à qual a agência Lusa teve acesso. O encontro teve lugar horas antes de se jogar o primeiro troféu da época, a Supertaça Cândido Oliveira, entre o Torriense e o Futebol Clube do Porto. Realiza-se mais logo. Francisco Sousa, comentador da Renascença, considera que os Dragões são favoritos.
2: Este é um jogo de favoritismo inequívoco para o Futebol Clube do Porto, ainda que o Torriense no Jamor tenha apresentado uma proposta solidária do ponto de vista defensivo, baixando os extremos para ajudar os laterais, saindo de forma muito incisiva no contra-ataque, e certamente que irá manter essa estratégia a par da bola parada ofensiva, claro. A questão é que, do outro lado, o Porto é uma equipa que se faz valer da pressão, provoca erros aos adversários, sabe também aproveitar a bola parada ofensiva e ao mesmo tempo defende-se bem a nível desse tipo de lances, de livros e cantos, e pode, obviamente, criar obstáculos mais complicados à equipa do Torriense. É um Porto que está claramente mais pressionado para este primeiro jogo oficial da nova época. Para o Torriense será um bocadinho a mesma ideia do Jamor, desfrutar e tentar a surpresa.
1: Francisco Sousa, na antecipação do Torriense Futebol Clube do Porto, jogo marcado para as 8:15, com um relato na Renascença e ao minuto em rr.pt. Eu sou a Cristina Nascimento e desejo-lhe a continuação de um bom sábado.
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0: Renascença com Paulo Soares, boa tarde. Tenham um ótimo fim de semana. 1 de agosto é aquele dia em que vai toda a gente de férias, por isso mesmo faça uma boa viagem, boas férias com a sua rádio. Esta hora arranca com Miley Cyrus.

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1: 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Venha daí com a sua rádio à Luís Capaldi, já a seguir.
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Ganhou a Taça de Portugal na época passada. Tudo para acompanhar na Bola Branca Especial a partir das 8 da noite.

0: O primeiro título da nova época é conhecido no primeiro dia de agosto. O Porto, campeão nacional, e o Torriense, vencedor da taça, disputam em Coimbra a Supertaça Cândido de Oliveira. O relato é aqui na Renascença.
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Boa tarde, boas férias com a sua rádio. Não sei se já ouviu falar disto, mas as notas de euro vão mudar de figura e ter um design diferente. Descubra tudo já daqui a pouco na Renascença. Primeiro tem os Rolling Stones, Start Me Up.

Parece que isto já se sabe há uns tempos. A mim só me passou à frente. A semana passada as notas de euro vão ter um design diferente. Agora, o melhor disto tudo é que podemos ser nós a votar nas que gostamos mais. Há desenhos para todos os gostos, desde figuras europeias históricas, como Beethoven ou Cervantes, mas se preferir, também há pássaros e rios. Como vê, dá para tudo. Agora, para fazer a sua escolha, tem de passar pelo site do Banco Central Europeu, ecb.europa.eu, ou então é só passar no Google e faz uma pesquisa por Banco Central Europeu. Dê lá um pulito e deixe o seu voto. Já daqui a pouco, na Renascença, não perca a edição da Uma, com as notícias mais importantes deste sábado. Primeiro, Everything I Wanted, com Billie Eilish. I had a dream.

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10: Boa tarde, é uma hora no continente e na Madeira, meio-dia nos Açores. Edição da Uma na Renascença. Primeiro, conheço os destaques.
11: Olá, boa tarde. Crise migratória em Ceuta leva 22 países europeus a pedir reunião de emergência. Prisão preventiva para pai que engravidou filha de 17 anos. 22 países da União Europeia pedem uma reunião de emergência dos ministros da Administração Interna para debater a crise migratória em Ceuta. Portugal não aparece nesta lista de países que, segundo o jornal El Mundo, escreveram uma carta à Presidente da Comissão Europeia, Ursula von der Leyen, e ao Presidente do Conselho Europeu, António Costa, a pedir que a situação seja avaliada em conjunto. O Primeiro-Ministro espanhol tinha já solicitado esta manhã uma reunião de emergência por videoconferência. Na carta dirigida a Bruxelas, Pedro Sánchez acusa vários governos europeus de estarem a agir com base em preconceitos e notícias falsas por causa do que se tem passado em Ceuta, onde nas últimas 48 horas chegaram por mar 60 mil imigrantes, oriundos sobretudo de Marrocos. Pelo menos 67 morreram, indica o mais recente balanço das autoridades. O ministro do Interior espanhol garantiu já hoje que, aos poucos, a normalidade está a regressar a Ceuta. Por cá, a Polícia Marítima e a Marinha estão a reforçar o controle da fronteira marítima no Algarve. Um comunicado da Marinha explica que estão a fazer patrulhas por mar e por terra e apela à colaboração da população para que comunique eventuais movimentações suspeitas. O Algarve é um dos destinos de férias para muitos portugueses, mas não só. A GNR está com o dispositivo reforçado durante todo o dia para a vigilância em todas as estradas portuguesas. O Major João Gaspar deixa alguns conselhos práticos.
12: Um dos fatores mais importantes para que possamos podemos ter uma viagem descansada e sem perigos é, de facto, efetuar um planeamento atempado e um planeamento cuidado para o próprio condutor conseguir não só efetuar paragens que considere necessárias. Nós geralmente aconselhamos sempre a pararem de duas em duas horas ou, em alternativa, sempre que considerem necessário, mas também para poder fugir estes fluxos de trânsito para poderem chegar ao seu destino mais rapidamente e em segurança.
11: Alguns conselhos da GNR. Prisão preventiva para o pai que engravidou a filha de 17 anos, confirma a agência Lusa Fonte Policial. O homem de 54 anos foi detido quinta-feira em Lisboa. É suspeito de 3 crimes de abuso sexual e de 1 de propagação de doença contagiosa, tendo sido ouvido hoje em primeira interrogatório pelo Tribunal de Porto Alegre, que lhe decretou a medida de coação mais gravosa. Num comunicado divulgado ontem, a judiciária avançava que os factos ocorreram em julho do ano passado, quando o agressor passava férias com a sua família em Porto Alegre, e depois em setembro, quando transportava a filha de carro da escola para a casa da mãe, em Queluz. Faz hoje 3 anos que começou a Jornada Mundial da Juventude, que se realizou em Lisboa em 2023. Numa mensagem enviada à Renascença a propósito desta data, o cardeal Dom Américo Aguiar, coordenador-geral do evento, garante que a JMJ continua a dar frutos na vida dos jovens que descobriram que a Igreja é uma casa aberta a todos. De acordo com o Bispo, esse é o maior legado da Jornada de Lisboa que se pode celebrar. O também Bispo de Setúbal diz que agora as atenções estão voltadas para a JMJ de Seul, na Coreia do Sul, para onde estão já inscritos cerca de 1000 jovens portugueses. Ponto final por agora. Eu sou Angela Roque e atualizo de novo a informação às 14h.
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10: Paulo Soares na Renascença. Boa tarde. Boas férias.
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0: Boa tarde, bom fim de semana com a Renascença. A próxima a tocar é de Nena.
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Boas férias. Não sei se lembra, mas antes de ser conhecida como Gloria Estefan, ela era a vocalista da Miami Sound Machine. Lembra-se deles?

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22: Boa tarde, são 2 horas no continente e na Madeira, 1 hora nos Açores. A edição das 2 na Renascença, para já os destaques a esta hora.
23: Boa tarde, incêndios em França. Muitos portugueses perderam a casa e negócios, mas ninguém pediu ainda ajuda, diz secretário de Estado das Comunidades. Crise migratória em Ceuta leva 22 países a pedir reunião de emergência. O secretário de Estado das Comunidades Portuguesas diz que não há feridos entre os portugueses, mas muitos perderam a casa e os negócios nos incêndios na zona de Bordeaux, em França. Emílio Sousa diz, no entanto, que até agora não recebeu qualquer pedido de ajuda. A situação está a ser acompanhada em permanência através dos serviços consulares no terreno, sublinhando que França é um país desenvolvido, com seguros obrigatórios e onde a autoridade e a justiça funcionam. O secretário de Estado acredita que todos os portugueses afetados serão ressarcidos ressarcidos dos prejuízos. O governante falava aos jornalistas na fronteira de Vilar Formoso, distrito da Guarda, no decorrer de uma ação de sensibilização promovida por uma associação de jovens luso-descendentes em França. Nas últimas horas, o ministro do Interior francês anunciou que o incêndio, que lavrava há 10 dias em Bordeaux, foi finalmente dominado. As chamas consumiram 42 mil hectares de floresta e obrigaram a retirar de casa mais de 10 mil pessoas. A presidente da Comissão Europeia diz que é preciso reforçar ainda mais o controle de fronteiras na União. Declarações de Ursula von der Leyen numa videoconferência com os comissários europeus. Este sábado, pelo menos 22 países da União Europeia pediram uma reunião de emergência dos ministros da Administração Interna para debater a crise migratória em Ceuta, onde nos últimos dias chegaram por mar mais de 50 mil imigrantes, 48 mil já regressaram a Marrocos, 67 morreram nesta travessia a nado. Em Portugal, a Polícia Marítima e a Marinha reforçaram o controle da fronteira marítima na região do Algarve. As instituições de solidariedade social querem um alargamento dos prazos do Plano de Recuperação e Resiliência. O Governo garante que o PRR vai estar totalmente executado até final de agosto, mas muitos projetos das IPSS tinham de estar concluídos até ontem, sexta-feira. Ouvido pela Renascença, o padre Manuel Fernando Silva, que dirige a União Distrital das IPSS do Porto, avisa que muitas obras ficaram por concluir por falta de mão de obra e que isso pode colocar em risco a sobrevivência das instituições.
0: Nós sentimos injustiçados porque não há aqui um tratamento igual entre as entidades públicas e as entidades, as IPSS, estas entidades privadas. Tudo isto vai causar grandes constrangimentos, vai causar grandes dificuldades e pôr em risco um setor que já de si é deficitário, correndo o risco ainda de algumas obras ficarem incompletas, não serem concluídas, porque isto vai pesar fortemente na produção das suas atividades e até causar o risco de algumas poderem até fechar.
23: Nestas declarações ao jornalista Alexandre Abrantes Neves, o padre Manuel Fernando Silva diz que há largas dezenas de instituições nesta situação. Só no distrito do Porto serão 16 que não conseguiram executar a tempo as obras no valor de mais de 11 milhões de euros. Faz hoje 3 anos que começou a Jornada Mundial da Juventude, que se realizou em Lisboa em 2023. Numa mensagem enviada à Renascença a propósito desta data, o cardeal Dom América Guiar, coordenador geral do evento, garante que a JMJ continua a dar frutos na vida dos jovens. O também bispo de Setúbal diz que agora as atenções estão voltadas para a JMJ de Seul, na Coreia do Sul, para onde estão já inscritos cerca de 1000 jovens portugueses que irão passar por Macau como sinal de memória, gratidão e da profunda ligação histórica entre Portugal e aquela comunidade. É tudo por agora. Notícias de novo às 15 horas. Boa tarde.
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22: 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Boa tarde, boas férias com a sua rádio.

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Em cena então, até amanhã, bilhetes à venda a partir dos 15€ na Mala Posta, no Olival Basto. 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Está com a Renascença e está muito bem. Deixe-se ficar. Boas férias.

0: Fico por aí com a Renascença, Justin Bieber, já a seguir, logo depois, Bárbara Bandeira.
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O primeiro título da nova época é conhecido no primeiro dia de agosto. O Porto, campeão nacional, e o Torriense, vencedor da taça, disputam em Coimbra a Supertaça Cândido de Oliveira. O relato é aqui na Renascença.

Tem estado na moda nos últimos anos remakes ou sequelas de filmes dos anos 80 e 90, depois do segundo Top Gun e com um terceiro já em vista. Nos últimos dias tivemos a notícia também do regresso do Dias de Tempestade. Lembra-se deste filme? Mais um com Tom Cruise, em que é um piloto da NASCAR americana, e a confirmação foi dada pelo próprio Tom Cruise, com filmagens já agendadas para o início do ano que vem. E eu ainda nem vi o segundo Top Gun. Ando um bocado atrasado nos filmes. É mais séries ultimamente. Resta saber se a Nicole Kidman também entra neste novo Dias de Tempestade.

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13: São 3 horas, 2 horas nos Açores. Conheça as notícias em destaque na edição das 3 na Renascença.
14: Boa tarde, americanos devem preparar-se para a possível retirada do Médio Oriente. Alerta a embaixada dos Estados Unidos em Israel. Há portugueses afetados pelos incêndios em França, mas ninguém pediu ainda ajuda. É um alerta lançado esta tarde pela Embaixada dos Estados Unidos em Israel. Os norte-americanos devem preparar-se para a possibilidade de terem de abandonar o Médio Oriente caso haja uma escalada militar inesperada na região. A Embaixada diz que pode haver cancelamento de voos e encerramentos periódicos do espaço aéreo devido ao conflito entre Israel e o Irão. Devem, por isso, reconsiderar seriamente as viagens para a região ou através dela. O alerta surge num contexto de crescente tensão. Ontem, os iranianos acusaram os Estados Unidos de procurarem uma escalada generalizada e pediram aos países vizinhos que reconsiderem a cooperação militar com Washington. Nas últimas semanas, o Irão atacou várias bases dos Estados Unidos em países como o Kuwait, Bahrein e Jordânia, na resposta a ofensivas norte-americanas contra o território iraniano. E a presidente da Comissão Europeia diz que é preciso reforçar ainda mais o controle de fronteiras da União. São declarações de Ursula von der Leyen numa videoconferência com os comissários europeus. Este sábado, 22 líderes da União Europeia pediram uma videoconferência videoconferência de emergência para debater a crise migratória em Ceuta, mas, segundo avança a agência Lusa, Portugal e França não assinam esta carta aberta iniciada por Giorgia Meloni, italiana, que exige uma resposta europeia imediata e coordenada após pedidos unilaterais da Itália e da Dinamarca para suspender as regras de circulação livre em relação à Espanha. Em Portugal foi, entretanto, reforçado o controle da fronteira marítima na região do Algarve. O secretário de Estado das Comunidades Portuguesas confirma que não há feridos entre portugueses, mas muitos perderam a casa e os negócios nos incêndios na zona de Bordeaux, em França. Emílio Sousa diz, no entanto, que até agora não recebeu qualquer pedido de ajuda. A situação está a ser acompanhada em permanência através dos serviços consulares no terreno, sublinhando que França é um país desenvolvido, com seguros obrigatórios e onde a autoridade e a justiça funcionam. O secretário de Estado acredita que todos os portugueses afetados serão ressarcidos dos prejuízos que tiveram. O governante falava este sábado aos jornalistas na fronteira de Vilar Formoso, no distrito da Guarda, no decorrer de uma ação de sensibilização promovida por uma associação de jovens lusodescendentes em França. Nas últimas horas, o ministro francês do Interior anunciou que um incêndio que lavrava há 10 dias em Bordeaux foi finalmente dado como dominado. As chamas consumiram 42 mil hectares de floresta e obrigaram a retirar de casa mais de 10 mil pessoas. Uma última referência para o futebol: o Benfica oficializou a saída de António Silva para o Bournemouth por 25 milhões de euros. É uma informação avançada pelos encarnados numa nota enviada à Comissão do Mercado de Valores Mobiliários. Ponto final por agora. Eu sou Angela Roque e atualizo de novo informação às 16 horas. Boa tarde.
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13: Alguém que não esteja de férias aí desse lado, dá a impressão que está toda a gente de férias, não é? Assim que entra agosto, fica toda a gente de férias. Eu sou o Paulo Soares, tenho uma boa tarde com a Renascença. Sempre, nunca igual. Esta hora começa com Alex Warren, Ordinary.
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0: Renascença sempre, nunca igual a Pedro Santos já a seguir.
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0: Boa tarde, são 4 horas, 3 horas nos Açores. Edição das 4 na Renascença. Para já, os destaques deste sábado.
1: Avião da TAP declara emergência após descolar e regressa a Lisboa. Imigrantes sensibilizados em Vilar Formoso para segurança rodoviária e ambiental. Um avião da TAP declarou emergência após descolar e regressou a Lisboa. O aparelho tinha como destino Curitiba, no Brasil, mas pouco depois de descolar do aeroporto Humberto Delgado, teve de regressar devido a uma questão técnica. De acordo com a CNN, o Airbus esteve a sobrevoar o Atlântico durante cerca de uma hora para gastar combustível, reduzir o peso para aterrar depois em segurança. Autarquias afetadas pelas tempestades podem, a partir de hoje, candidatar-se ao Fundo de Emergência Municipal, que financia até 60% da reparação, reconstrução e reposição de infraestruturas e equipamentos públicos. Em comunicado, o Ministério da Economia explica que as candidaturas a este apoio decorrem até 30 de novembro e destinam-se aos municípios, freguesias e entidades intermunicipais localizadas nos territórios onde foi declarado o estado de calamidade. Certo é que, descontentes com as ajudas insuficientes, vários municípios estão já a reparar os estragos do mau tempo de janeiro e fevereiro deste ano com capitais próprios, o que obrigou a endividarem-se. É o caso de Caldas da Rainha e de Arruda dos Vinhos, que recorreram a empréstimos bancários. 6 meses depois das fortes intempéries, ainda há 25 pessoas desalojadas e 5 estradas nacionais continuam cortadas nos distritos de Lisboa e de Leiria. Milhares de imigrantes portugueses estão hoje a ser recebidos na fronteira de Vilar Formoso com ações de sensibilização para a segurança rodoviária e ambiental, com alertas para o excesso de cansaço e para o perigo dos incêndios. Sobretudo para as viagens mais longas, haver planeamento é fundamental, lembra a GNR, ter uma condição defensiva e, se necessário, durante a viagem, fazer paragens para descansar, são os conselhos sublinhados pelo Major João Gaspar, ouvido pela Renascença.
2: Efetuar paragens que considera necessárias. Nós geralmente aconselhamos sempre a pararem de 2 em 2 horas ou, em alternativa, sempre que considerem necessário, mas também para poder fugir estes fluxos de trânsito para poderem chegar ao seu destino mais rapidamente e em segurança.
1: Com muitos portugueses a viajar neste 1 de agosto, há ligações que registram mais intensidade de trânsito, como a A2 para o Algarve, mas, segundo a GNR, sem problemas significativos a esta hora. A Embaixada dos Estados Unidos em Israel alertou hoje os norte-americanos devem preparar-se para a possibilidade de terem de abandonar o Médio Oriente caso haja uma escalada militar inesperada na região. A embaixada diz que pode haver cancelamento de voos e encerramentos periódicos do espaço aéreo devido ao conflito entre Israel e o Irão. Devem, por isso, reconsiderar seriamente as viagens para a região ou através dela. O Benfica oficializa a saída de António Silva para o Bournemouth por 25 milhões de euros. É uma informação avançada este sábado pelos encarnados numa nota enviada à Comissão do Mercado de Valores Mobiliários. No futebol, decorre hoje o primeiro jogo oficial da época, Futebol Clube do Porto e Torriense, para a Supertaça. O jogo está previsto para as 8:15 da noite no Estádio Cidade de Coimbra. É tudo por agora. Notícias atualizadas dentro de uma hora. Boa tarde.
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0: Boa tarde, um ótimo fim de semana com a Renascença. Este domingo pode contar com céu limpo e pequena descida de temperatura máxima, em especial na região sul. Máximas então de 23 graus para o Porto, 28 em Lisboa e 35 em Faro. Nas ilhas, Ponta Delgada com 24, o Funchal vai chegar aos 28. 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

0: Absolutamente a não perder, já a seguir na Renascença, primeiro Ella Langley, logo depois a portuguesa Mar.
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Já daqui a pouco na Renascença, edição das 5, com as notícias mais importantes deste sábado. Logo depois fica em ótimas mãos, ao som de muito mais da sua música com o José Coimbra. Eu sou o Paulo Soares, estou de volta amanhã ao meio-dia. Fique bem, fique com a Renascença.

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24: Muito boa tarde, são 5 horas, 4 nos Açores. Vamos aos títulos desta edição.

0: depois de ter descolado. Acaba de ser anunciada uma reunião de emergência para falar da crise migratória que se agravou com a chegada de milhares de imigrantes ao território espanhol de Ceuta. A Irlanda, que preside neste momento a União Europeia, convocou para terça-feira um Conselho de Justiça e Assuntos Internos. A reunião foi pedida por 22 países europeus, um deles Itália, que já começou hoje a fazer o controle dos viajantes provenientes de Espanha. São verificações aleatórias nos portos e aeroportos italianos, depois do governo de Giorgia Meloni ter decidido suspender temporariamente o acordo de Schengen devido à situação em Ceuta. Os últimos dados do governo espanhol indicam que perto de 70 mil imigrantes que nos últimos dias invadiram literalmente Ceuta já regressaram a Marrocos. Pelo menos 67 morreram na travessia a nado. Um avião da TAP regressou hoje a Lisboa depois de declarar emergência. Segundo fonte da TAP, contactada pela Renascença, o voo 067 tinha como destino Curitiba, no Brasil, mas pouco depois de descolar do aeroporto Humberto Delgado, teve de regressar devido a uma questão técnica. De acordo com a mesma fonte, a aterragem decorreu com total segurança e normalidade. Os passageiros irão retomar a viagem assim que for possível, ainda no dia de hoje. Milhares de imigrantes portugueses estão hoje a ser recebidos na fronteira de Vilar Formoso, na Guarda, com ações de sensibilização para a segurança rodoviária e também ambiental, com alertas para o excesso de cansaço ao volante e para o perigo dos incêndios. Na ação, dinamizada pela Associação de Lusodescendentes e também pela GNR, esteve o secretário de Estado das Comunidades, Emídio Sousa, aqui em declarações à RTP Notícias, que vamos ouvir já de seguida.
1: Quando se passa a fronteira, a ânsia de chegar ao sítio, ao destino, ainda é maior e muitas vezes ignora-se os sinais de cansaço. É por isso que esta mensagem que nós devemos transmitir para as pessoas, estas últimas duas, três horas que às vezes ainda demoram, quatro, podem ser fatais. Este troço aqui de Salamanca é uma zona onde acontecem muitos acidentes, porque é quando se começa a acumular o cansaço, está calor, a pessoa está ansiosa por chegar, muitas vezes nem olha para os sinais que o corpo está a dar.
0: Sobretudo para as viagens mais longas, haver planeamento é fundamental, ter uma condição defensiva e, se necessário, durante a viagem, fazer paragens para descansar, são os conselhos da GNR. Com muitos portugueses a viajar neste 1 de agosto, há ligações que registram naturalmente mais intensidade de trânsito, como a A2 em direção ao Algarve. O número de beneficiários do complemento solidário para idosos aumentou 75% em dois anos. Segundo as contas divulgadas pelo Governo, esta prestação social foi atribuída a mais 105 mil pessoas, ultrapassando no total os 245 mil idosos. O Benfica oficializou a saída de António Silva para o Bournemouth por 25 milhões de euros. É uma informação avançada este sábado pelos encarnados numa nota enviada à Comissão do Mercado de Valores Mobiliários. No futebol, decorre hoje o primeiro jogo oficial da época. O Porto e o Torriense defrontam-se para a Supertaça. O jogo começa às 8:15 da noite no estádio Cidade de Coimbra e vai poder acompanhá-lo aqui na Renascença depois do noticiário das 8, numa emissão especial de Bola Branca.
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4: E lá nos encontramos outra vez ao fim de semana. Muito boa tarde, sou José Coimbra. Bom fim de semana.

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São Pedro com paracetamol. Espero que não seja preciso nem no fim de semana, nem nas férias. Eu sou o José Coimbra. Muito obrigado por estar com a Renascença. Seguimos juntos até à hora de jantar. 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Agora John Mayer, Gravity.

0: Está com a Renascença, boa viagem, bom fim de semana. A seguir, Fernando Daniel, juro.
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Bom fim de semana com a Renascença. Bob Marley.

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O primeiro título da nova época é conhecido no primeiro dia de agosto. O Porto, campeão nacional, e o Torriense, vencedor da taça, disputam em Coimbra a Supertaça Cândido de Oliveira. O relato é aqui na Renascença.

0: Já com a Renascença, bom fim de semana, ou melhor ainda, boas férias. Mais logo, depois das 8, temos Bola Branca especial para a transmissão do jogo da Supertaça entre o Futebol Clube do Porto e o Torriense. Tem relato aqui na Renascença.
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12: Muito boa tarde, são 6:05 nos Açores. Vamos aos títulos desta edição.
13: União Europeia convoca a reunião de emergência para terça-feira por causa da crise migratória. Incêndio em Mesão Frio mobiliza 10 meios aéreos e mais de uma centena de operacionais no terreno. Começamos por aqui. É um novo foco de incêndio a centrar atenções esta tarde lá em Mesão Frio, mobilizando a esta hora 10 meios aéreos, apoiados por mais de uma centena de operacionais. Este fogo no distrito de Vila Real começou pouco depois das 3 da tarde na freguesia de Santo André e está a consumir uma zona de mato. Segundo a Proteção Civil, há mais 2 incêndios considerados significativos. Lavram nos concelhos de Vila Nova de Gaia e de Monção, mas este último está já dominado. Foi já marcada uma reunião de emergência para falar da crise migratória que se agravou com a chegada de milhares de imigrantes ao território espanhol de Ceuta. A Irlanda, que preside neste momento a União Europeia, convocou para terça-feira um Conselho de Justiça e Assuntos Internos. Vai decorrer por videoconferência. A reunião foi pedida por 22 países europeus, um deles Itália, que já começou a fazer o controle dos viajantes provenientes de Espanha. São verificações aleatórias nos portos e aeroportos italianos, depois do governo de Giorgia Meloni ter decidido suspender temporariamente o acordo de Schengen devido à situação em Ceuta. Os últimos dados do governo espanhol indicam que perto de 70 mil imigrantes que nos últimos dias invadiram Ceuta já regressaram a Marrocos. Pelo menos 67 morreram na travessia a nado. Espanha já instalou uma barreira flutuante em Ceuta após a investida à sua fronteira. A UEFA quer que Infantino se demita de presidente da FIFA ou pode convocar uma reunião para votar a sua destituição. É o que avança o jornal britânico The Telegraph. Em comunicado, o organismo que representa o futebol europeu saudou este sábado a decisão da FIFA de ter desistido de vender uma participação do Mundial de Futebol a investidores privados, mas o processo e tudo o que se passou no recente Mundial, a UEFA diz que perdeu a confiança em Infantino. Por cá, joga-se hoje o primeiro encontro oficial da época. Porto e Torriense defrontam-se na Supertaça Cândido Oliveira. Na análise do comentador da Renascença, Francisco Sousa, os Dragões são favoritos.
14: O favoritismo inequívoco para o futebol do Porto, ainda que o Torriense no Jamor tenha apresentado uma proposta solidária do ponto de vista defensivo, baixando os extremos para ajudar os laterais, saindo de forma muito incisiva no contra-ataque, e certamente que irá manter essa estratégia a par da bola parada ofensiva, claro. A questão é que, do outro lado, o Porto é uma equipa que se faz valer da pressão, provoca erros aos adversários, sabe também aproveitar a bola parada ofensiva e, ao mesmo tempo, defende-se bem a nível desse tipo de lances, de livres e cantos, e pode, obviamente, criar obstáculos mais complicados à equipa do Torriense. É um Porto que está claramente mais pressionado para este primeiro jogo oficial da nova época. Para o Torriense será um bocadinho a mesma ideia do Jamor, desfrutar e tentar a surpresa.
13: O jogo começa às 8:15 da noite no estádio Cidade de Coimbra e pode ser acompanhado na emissão especial de Bola Branca depois das notícias das 20. É tudo por agora. Boa tarde.
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12: Eu sou o José Coimbra, muito obrigado por estar com a Renascença. Bom fim de semana.

0: Sinto muito. É a Inês apenas a tocar na Renascença. Daqui a pouco, Too Sweet, Ozier.
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0: Está com a Renascença, eu sou o José Coimbra. Bom fim de semana. Mais logo, a partir das 11 da noite, o Carlos Bastos leva-o aos bastidores da música portuguesa. É o Música PT, esta semana com os 4:30.
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18: Muito boa tarde, são 7 horas, 6 nos Açores. Vamos conhecer os destaques desta edição.
19: Falta pouco mais de uma hora, o Futebol Clube do Porto e Torriense decidem primeiro troféu oficial da época, a decorrer de forma favorável o combate ao incêndio de Mesão Frio. A abrir a indicação de longas filas de trânsito no acesso à ponte 25 de Abril, em Lisboa, devido a um acidente. Fonte da PSP confirma à Renascença que o acidente ocorreu no sentido norte-sul. Esta é uma situação que vamos naturalmente continuar a acompanhar. Decorre de forma favorável o combate ao incêndio de Mesão Frio, distrito de Vila Real. Mais de 160 operacionais e 6 meios aéreos combatem as chamas, que deflagraram pouco depois das 3 da tarde. O presidente da Câmara de Mesão Frio, Paulo Silva, diz que o trabalho dos meios aéreos resultou. No entanto, o fim de tarde pode trazer mudanças de vento que podem ser preocupantes.
20: A situação neste momento está, julgamos nós, controlada. Não é? Está aqui um receio forte porque normalmente por esta hora, fim de tarde, o vento costuma mudar. A percepção que nós temos neste momento é calma. Ainda há muito trabalho a fazer, como é evidente, mas a situação acalmou bastante, fruto de um empenho muito forte por parte dos bombeiros, dos BBS, toda a gente fez um excelente trabalho.
19: Não há neste momento povoações em risco, entretanto está já em fase de resolução um outro incêndio em Vila Nova de Gaia, na freguesia de Lever. No local estão cerca de 100 operacionais. É já daqui a pouco mais de uma hora que arranca o jogo que vai decidir o primeiro troféu oficial da época futebolística. Às 8:15, Porto e Torriense defrontam-se para a Supertaça no estádio Cidade de Coimbra. É para lá que vamos. Pedro Azevedo, boa tarde. Qual o ambiente que se vive aí em Coimbra?
13: É no exterior do estádio, ambiente de romaria. No interior do estádio, os portões já abriram. A tarde está convidativa. 26 graus é a temperatura. É uma tarde bastante soalheira aqui em Coimbra. A lotação está esgotada. Os jogadores do Futebol Clube do Porto, numa primeira abordagem ao ambiente aqui do estádio, quando subiram ao relvado, já puderam sentir apoio. Os adeptos portistas estarão em maioria, mas há também muitos adeptos do Torriense para o apoio à equipa, para a tentativa de uma nova surpresa, depois da enorme surpresa da taça em que a equipa do Torres Vedras bateu o Sporting. O Porto tenta o 25º troféu do seu historial, é o clube de maior palmarés na Supertaça. A única equipa conhecida até agora, quanto à sua constituição, é de arbitragem. O jogo será dirigido por André Narciso de Setúbal. Na videoarbitragem estará Luís Ferreira.
19: Obrigado, Pedro Azevedo, que vai trazer o relato deste Porto Torriense. Há jogo marcado para as 8:15, a emissão especial na Renascença arranca logo depois das notícias das 8. Só para 136 o número de vítimas mortais entre os portugueses na sequência dos sismos na Venezuela. São 28 menores e 108 adultos. Em nota divulgada esta tarde, o Ministério dos Negócios Estrangeiros confirma que, entretanto, desceu para 5 o número de cidadãos nacionais ou com dupla nacionalidade que continuam desaparecidas. 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
18: Muito obrigado por estar com a Renascença. Eu sou o José Coimbra. Bom fim de semana, ou melhor ainda, boas férias. We're...

0: Bom fim de semana com a Renascença. Daqui a pouco, a marcha da Bárbara Bandeira.
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Já com a Renascença, bom sábado. A seguir vou falar-lhe de um filme que chega para a semana aos cinemas com o apoio da Renascença. É uma aventura para toda a família, ótimo para ver com os miúdos. E a mim dá muita nostalgia, porque a minha filha era fã destes desenhos animados, mas agora, claro, já não liga muito. Já lhe conto tudo. Ana Júlia, Los Hermanos na Renascença. Bom fim de semana, boas férias.

O primeiro título da nova época é conhecido no primeiro dia de agosto. O Porto, campeão nacional, e o Torriense, vencedor da taça, disputam em Coimbra a Supertaça Cândido de Oliveira. O relato é aqui na Renascença.

Está com a Renascença, bom fim de semana, boas férias. Às 8 chegam as notícias, depois a emissão especial da Bola Branca para a transmissão do jogo da Supertaça entre o Futebol Clube do Porto e o Torriense. Eu volto segunda-feira às 10 da manhã. Bom fim de semana, boa viagem aí, sempre com a Renascença.

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15: Muito boa noite, são 8 horas, 7 nos Açores. Vamos aos títulos desta edição.
16: Prestes a ter início o jogo que abre a época em Portugal. Futebol Clube Porto e Torrense decidem a Supertaça. Explosão em Moscovo faz 3 mortos e 15 feridos. Está prestes a ter início o jogo que vai decidir o primeiro troféu oficial da época futebolística. Porto e Torriense defrontam-se em Coimbra para a Supertaça. Uma partida com início marcado para daqui a 15 minutos. Já são conhecidos os 11 das duas equipas. André Silva é o único reforço que Francisco Farioli lança na equipa inicial do Futebol Clube do Porto. Quanto ao Torriense, o técnico Luís Tralhão escolheu os recém-contratados Adriel e Noah Jata para alinharem de início. Pode conferir os 11 iniciais em rr.pt, jogo com relato aqui na Renascença, emissão especial com início logo, ou melhor, já daqui a poucos minutos, no final deste bloco informativo. Exames nacionais, Educa admite lapso, uma aluna de Penafiel teve de pedir reapreciação para ver a prova classificada. A notícia foi avançada ontem pela Renascença, uma aluna não teve nota no exame de português do 12º ano. De acordo com a escola Joaquim Araújo, o exame andou perdido, não foi digitalizado, só foi localizado 10 dias depois de afixadas as pautas da primeira fase. Agora, em resposta à Renascença, o Instituto de Educação, Qualidade e Avaliação garante que, depois de conhecer a nota, se a aluna assim o entender, pode fazer o pedido de revisão da prova. Reforço de meios no incêndio de Mesão Frio, Vila Real. Já são 9 os meios aéreos no apoio a mais de 180 operacionais que combatem as chamas que deflagraram pouco depois das 3 da tarde. Mesmo assim, o Presidente da Câmara de Mesão Frio diz que o combate ao fogo decorre de forma favorável. Paulo Silva admite preocupação com eventuais mudanças de direção do vento com o cair da noite.
17: A situação neste momento está, julgamos nós, controlada. Não é? Está aqui um receio forte porque normalmente por esta hora, fim de tarde, o vento costuma mudar. A percepção que nós temos neste momento é de calma. E ainda há muito trabalho a fazer, como é evidente, mas a situação acalmou bastante, fruto de um empenho muito forte por parte dos bombeiros, dos BBS, toda a gente fez um excelente trabalho.
16: Não há, neste momento, povoações em perigo. Uma explosão perto de um café no centro de Moscovo fez pelo menos 3 vítimas mortais, de acordo com a agência France Press e a agência de notícias russa TASS, que citam autoridades locais. Há ainda 15 feridos a registar. Não se sabe ainda a causa desta explosão. Crise migratória em Ceuta. A União Europeia reúne-se de emergência na próxima terça-feira. Para dia 4 está marcado um Conselho de Justiça e Assuntos Internos. A reunião foi convocada pela Irlanda, que preside neste momento a União Europeia, na sequência da chegada de milhares de migrantes ao enclave espanhol. Entretanto, a Associação Marroquina de Direitos Humanos responsabiliza Marrocos, acusa o país de ter políticas de marginalização que conduziram a este deslocamento massivo de pessoas. Em comunicado, pede uma investigação séria e independente ao que aconteceu em Ceuta. Estas são notícias em permanente atualização em rr.pt.
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15: Renascença. 20 horas 5 minutos. Nos Açores é menos uma hora.
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0: Muito boa noite, primeiro título da época decide-se daqui a pouco em Coimbra. O Porto, campeão nacional da época passada, e o Torriense, vencedor da Taça de Portugal frente ao Sporting, disputam a Supertaça Cândido de Oliveira. Lanço-lhe aqui o desafio de se manter na companhia da Renascença até às 11 da noite, ou um pouco mais, se a final desta noite se prolongar para além dos 90 minutos.
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0: Sou o jornalista Luís Aresta, acompanha-me no site da Renascença, no minuto a minuto da Supertaça, o jornalista Ricardo Vieira. Avançamos para o estádio Cidade de Coimbra, onde está a equipa da Renascença para a cobertura deste Futebol Clube do Porto Torriense da Supertaça. A reportagem fica a cargo do Eduardo Soares da Silva, os comentários são do Francisco Sousa e a narração
1: Pedro Azevedo.
0: Boa noite e para Coimbra, Pedro.
2: Olá, boa noite, Luís Aresta, ouvintes da Renascença. Está a abrir-se o pano da nova temporada desportiva oficial em Portugal. E o pontapé de saída é este Futebol Clube do Porto Torriense. A final da Supertaça Cândido de Oliveira. 24 graus é a temperatura a esta hora aqui em Coimbra. Uma tarde soalheira. Assistimos a uma autêntica rumaria de adeptos em direção a este estádio Cidade de Coimbra, que abriu as portas muito cedo, era necessário, dada a enchente que já se verifica a escassos minutos do início deste Futebol Clube do Porto Torriense. Um encontro que coloca frente a frente o campeão nacional, diria o merecido campeão nacional, Futebol Clube do Porto, frente ao surpreendente vencedor da Taça de Portugal, o Torriense, que tombou o gigante Sporting na final de maio no Jamor. Esta equipa da Segunda Liga tinha sido a única equipa da história do futebol português de Segunda Liga a conquistar a Taça de Portugal e hoje tentará voltar a fazer história, tornando-se na única equipa da Segunda Liga a vencer uma supertaça. Claro que é um desidrato muito difícil, ciclópico, para a equipa do Torriense. O Futebol Clube do Porto, esse, hoje procura solidificar a sua hegemonia na Supertaça Cândido de Oliveira. A equipa portista é a que detém, no seu historial, maior número de troféus alcançados nesta Supertaça. São 24 Supertaças Cândido de Oliveira conquistadas pelos Dragões na sua história. O Benfica tem 10, é o atual detentor do troféu. O Sporting tem 9 taças conquistadas. Ambiente de grande entusiasmo nas bancadas. Os adeptos do Porto estão em maioria. O estádio vai encher-se, vai ficar à pinha quando o árbitro da partida der por iniciado este desafio às 8:15. Recordo a constituição oficial das equipas. A formação do Futebol Clube do Porto, a jogar de início com Diogo Costa. Na baliza, Alberto Costa, Bednarek, Kiviar e Zaidu na defesa. Pablo Rosário joga em zona 6, relegando Alan Varela para o banco. Frauolt e Gabri Veiga compõem o trio de meio campo. Na frente jogam William Gomes e PP pelos corredores e o ponta de lança é André Silva. André Silva é o único reforço do Futebol Clube do Porto no seu 11 inicial. O outro reforço do jogador de campo, In Bom, o jogador sul-coreano, começa o jogo no banco. Relativamente à equipa do Torriense, tem 2 reforços apenas. A equipa reforçou-se com 13 jogadores. A equipa vai jogar na Segunda Liga e, ao mesmo tempo, na Liga Europa. Será um calendário sobrecarregado e muito exigente. O Torriense fez 13 contratações, só 2 reforços estão no 11 inicial. O guarda-redes Adriel Ramos, ele que tem ótimas recordações do Porto, derrotou o Porto na 33ª jornada da época anterior, quando era guarda-redes do Aves. Adriel Ramos, guarda-redes brasileiro, estará na baliza. Depois, David Bruno, Diadie, Stopira e Javi Vázquez. Recordando que Stopira foi o grande herói do Torriense na final da taça. Marcou o penalti do 2-1 no prolongamento frente ao Sporting. Meio campo para Léo Azevedo, Alfaro e Noah Jata, reforço alemão, este jogador é Stuttgart B. Na frente, Quintero, Dramé e Dani Jean. É este neste 11 da equipa de Luís Tralhão. Árbitro André Narciso. Na videoarbitragem, Rui Silva e Luís Ferreira. As equipas preparam-se para a entrada para o relvado. Passo por essa zona onde está o repórter de Nascença, Eduardo Soares da Silva. Boa noite.
3: Viva, boa noite. Está praticamente tudo a postos para a entrada das equipas daqui a alguns instantes. Os suplentes já estão a ocupar os seus lugares nos bancos e aqui à espera está um incrível ambiente nas bancadas do Estádio Cidade Coimbra, que tem capacidade para cerca de 30 mil espectadores e já está praticamente cheio. Há apenas alguns lugares por preencher nas duas bancadas centrais. Naturalmente que o Futebol Clube do Porto está em maioria nas bancadas. Diria que se contabilizarmos 28, 29 mil espectadores, acima de 20 mil serão certamente do Futebol Clube do Porto, mas ainda assim é uma presença considerável de adeptos do Torriense que preenchem por completo um dos topos do estádio. Não é o sítio mais simpático para ver futebol aqui no Cidade de Coimbra, devido à pista tartã. Quem está atrás das balizas não vê tão bem o jogo, mas ainda assim são talvez 4, 5 mil adeptos do Torriense que preenchem um dos topos e estão também alguns nas duas bancadas centrais, na zona mais próxima desse topo. Os jogadores já estiveram há instantes a testar o relvado que muito deu o que falar devido às fotografias que surgiram do estado do relvado no dia de ontem, publicados nos meios de comunicação social, com muita terra, muita zona sem relvado. Olha, a olho nu, o problema parece estar aparentemente resolvido, mas durante o exercício dos exercícios de aquecimento e aqui junto ao relvado percebe-se que não. O relvado, esses problemas terão sido eventualmente até resolvidos com tinta, eventualmente, porque aqui junto ao relvado percebe-se na mesma que existe muitas zonas em que o relvado não está perfeito. Longe disso, até eu estive a acompanhar mais até os exercícios de aquecimento do lado do Torriense e muita preocupação por parte de elementos da equipa técnica, da equipa de Torres Vedras, que estavam a tentar corrigir o relvado e muitos tufos de relva que se foram levantando durante os exercícios de aquecimento. Este é o momento da entrada das equipas. Vem aí André Narciso, o árbitro da partida, já com a mão na bola. E atrás de si vêm os capitães de equipa, Diogo Costa do Futebol Clube do Porto, ainda com um ponto de interrogação gigante em relação à sua continuidade ou não nos Dragões esta temporada. E Stopira, o central cabo-verdiano, esteve no Campeonato do Mundo, foi o herói ao marcar o penalti que decidiu a Taça de Portugal. O Torriense, surpreendente vencedor da Taça na temporada passada, e tem agora a oportunidade de novamente surpreender, desta vez o campeão nacional, o Futebol Clube do Porto. As equipas já estão neste momento a atravessar ali a zona onde está colocado num palanque o troféu da Supertaça Cândido de Oliveira. Como referi há instantes, a equipa de arbitragem está no relvado. Não foi um cenário garantido até praticamente às primeiras horas do dia de hoje, porque os árbitros ponderaram fazer um boicote ao início da temporada, inclusive este jogo da Supertaça, depois dos áudios que surgiram publicamente em que o atual presidente da Federação Portuguesa de Futebol, Pedro Proença, tecia várias críticas à classe, à sua antiga classe, diga-se de passagem. Mas ainda assim, numa reunião que durou até às altas horas da madrugada, Proença terá conversado com os árbitros, pedido desculpa, e por isso a equipa de arbitragem está aqui presente e por isso também o jogo realiza-se entre Futebol Clube do Porto e Torriense, o primeiro jogo das competições nacionais da temporada 2026-2027, para arrancar daqui a alguns segundos com as equipas ainda perfiladas de frente para a bancada presidencial e com o estádio completamente cheio e com a maioria de adeptos do Futebol Clube do Porto para a Supertaça Cândido Oliveira.
2: As equipas já perfiladas para a tribuna de honra do Estádio Cidade de Coimbra. Vamos ouvir o hino nacional.

0: o hino nacional no estádio Cidade de Coimbra, nos minutos que precedem o início do primeiro jogo oficial da época, o pontapé inicial da época portuguesa, o Futebol Clube do Porto Torriense, a final da Supertaça. Recordo os 11: Porto, Diogo Costa, Alberto Costa, Bednarek, Kibiar, Zaidu, Pablo Rosário, Frobolte, Gabri Veiga, William Gomes, André Silva e PP, o Torriense, Adriel Ramos, David Bruno, Diadier, Stopira, Javi Vázquez, Alfaro, Leo Acevedo, Noah Jata, Quintero, Dramé e Danijan, a equipa orientada por Luís Tralhão. Junto a nós, aqui no estádio, o comentador Renascença Francisco Sousa. Estamos aqui muito perto do pontapé inicial da nova época em Portugal, a Supertaça Cândido de Oliveira, que o Porto tem a hegemonia do troféu, é o que conquistou mais, 24, o último foi incrível, depois de estar a perder por 3-0, a reviravolta em Aveiro frente ao Sporting, vencendo por 4-3, foi há 2 anos, o Torriense tenta voltar a fazer história, já fez na taça, nunca uma equipa da segunda liga tinha ganho a Taça de Portugal, e hoje vai à procura outra vez de tombar um gigante Futebol Clube do Porto. Boa noite, Francisco.
1: Boa noite, Pedro, um abraço para ti, também extensível ao Eduardo, ao Luís e a quem nos ouve, e já agora boa época a todos. É efetivamente um jogo especial e o Porto obviamente parte com a responsabilidade maior, com o favoritismo, mas o Torriense quer voltar a surpreender e acredito que vá nas mesmas bases do ponto de vista da abordagem tática, sendo uma equipa cautelosa na maneira como tenta não se expor muito em termos defensivos, utilizando os extremos também para ajudar em muitos momentos, mas sempre visando saídas rápidas e a velocidade dos seus atacantes, que é claramente também uma das bases do sucesso na época passada na segunda liga. Esteve muito perto de garantir a subida e com essa vitória épica também no Jamor frente ao Sporting. Mas de facto o Porto tenta aqui vencer a 25ª Supertaça no seu historial, é uma competição, digamos, fetiche para os Dragões. Não há muitas mudanças, temos aqui o André Silva como a novidade mais sonante, mas tudo o resto é muito semelhante à época passada, até as sensações que a equipa deixou nos jogos à porta aberta. E se olharmos também para os resultados equilibrados nos restantes testes, percebemos que há aqui uma linha de continuidade, embora Farioli insista na ideia que é preciso um Porto melhor em determinados departamentos do jogo, até porque as necessidades vão ser também elas diferentes na presente temporada, em virtude da participação na Liga dos Campeões e, naturalmente, também do que o próprio Farioli ontem falou na conferência de imprensa de antevisão a este jogo, que é a evolução e a necessidade de resposta competitiva, sobretudo a nível nacional do Benfica e do Sporting.
0: Obrigado, Francisco, com as primeiras ideias de lançamento deste Futebol Clube do Porto Torriense. Está tudo a postos no relvado, Eduardo.
2: Exatamente, com os jogadores do Torriense já espalhados, apostos para o pontapé de saída, faltam apenas os jogadores do Futebol Clube do Porto, que terminam agora uma roda da União e que receberam um grande, grande aplauso vindo das bancadas, no momento em que também os jogadores saudaram os adeptos do Futebol Clube do Porto, que estão em grande maioria aqui nas bancadas. Já se percebeu que vai ser o campeão nacional a dar o pontapé de saída, e os jogadores já se aproximam ali do círculo central, está praticamente tudo apostos para o pontapé de saída da Supertaça, Cândido de Oliveira.
0: Tudo postos, é a equipa do Torriense que vai dar o pontapé inicial deste encontro da Supertaça Cândido de Oliveira e da nova época desportiva em Portugal. A pontapé inicial para os SCUT, este acrónimo, porque é conhecido o Torriense, Sport Clube União Torriense. A bola enviada para o meio campo do Futebol Clube do Porto vai sair diretamente pela linha lateral, lançamento a beneficiar a equipa portista e para ser cobrado pelo nigeriano Zaido. Ambiente vibrante nas bancadas do estádio Cidade de Coimbra, com os adeptos do Porto em maioria. A bola para a equipa do Torriense, vai tentar adiantar-se no relvado, atenção a Dramé a fazer um toque lateralizado até Javi Vázquez, ainda Javi Vázquez, boa finta na grande área, Javi Vázquez, já na grande área do Porto, cruzamento, atenção, o corte ali efetuado por intermédio de Bednarek, bola para fora, lançamento para a equipa do Torriense, Javi Vázquez É um jogador de muitas aventuras de ataque, este jogador espanhol, que foi o segundo jogador que mais assistiu para golo na última época desportiva pela equipa do Torriense na 2ª Liga Nacional, em que foi terceiro classificado. A bola enviada lá para o interior da grande área do Porto, vai tentar partir para contra-ataque PP. Depois há ali uma falta de Frovolte, livre, favorável ao Torriense.
2: É ali a fazer falta sobre o jogador do Torriense, que está para já em movimento ofensivo. A equipa da 2ª Liga, a começar com um primeiro ataque pelo corredor esquerdo, com Ravi Vásquez, que fez 4 golos e 10 assistências na temporada passada em todas as competições, e agora vai continuar no ataque. Léo Azevedo já se levantou, o médio brasileiro da equipa de Torres Vedras, e nesta bola parada, ainda muito longe da baliza de Diocosta, mas ainda assim pode surgir a primeira oportunidade para o Torriense, que tem nas bolas paradas, teve nas bolas paradas um dos pontos fortes da temporada passada.
0: Atenção ao livre de Ravi Vásquez, mais assistências do que ele para golo, só Messegam, do Académico de Viseu, na época passada, na 2ª Liga. Ele é muito forte nas assistências, também é forte na bola parada. Remate e a defesa! Defende o guardião Diogo Costa. É uma estirada de Diogo Costa, negando o golo a Ravi Vásquez.
2: Tentou surpreender o lateral esquerdo do Torriense, e muito, muito perigo cria este remate diretamente à baliza do lateral espanhol. Atira-se para a esquerda de Diocosta, consegue ceder a canto para a equipa de Torres Vedras, e vai ser mais uma vez o homem das bolas paradas, o lateral esquerdo Ravi Vásquez, que vai cobrar.
0: Atenção que o Torriense entra no jogo olhos nos olhos com o Porto. É o Torriense que está instalado no meio campo do Porto. É o Torriense que criou o perigo, agora marca o canto. A bola desviada foi de canto que o Torriense marcou o primeiro golo ao Sporting na final da taça. Atenção ainda à equipa do Torriense. Novo cruzamento para a grande área, o desvio, o remate pode ser, e a bola esbarra no corpo de Bednarek. Era outra vez Ravi Vásquez. Bola levantada para a grande área, entra com tudo o Torriense. O corte ali efetuado por Pablo Rosario, depois a ajuda de Zaidu. O Porto em tremuras neste arranque de desafio, Francisco Sousa.
1: Exatamente, o Torriense com uma postura agressiva, de resto destacar logo naquele primeiro minuto de jogo duas recuperações altas do Léo Azevedo, a conseguir também forçar estas situações de bola parada em que o Ravi Vásquez é especialmente perigoso. Livre muito bem batido na zona frontal e depois o canto, sempre a procurar o segundo posto, valendo o grande corte de Rosário.
0: Atenção ao Torriense outra vez, a bola enviada para a entrada da grande área do Porto, o corte ali efetuado, o Porto vai tentar soltar-se perante a pressão da equipa da 2ª Liga. A bola movimentada por Pablo Rosário, estava muito apertado no ressalto, ganha ainda Kiviar, adianta de pé canhoto, recupera o Torriense no meio campo ofensivo. A bola para David Bruno, adianta David Bruno, jogando para a frente, jogando na direção de Jata, e este a colocar bola para trás. A bola para Diadier, a fazer a variação, o Mauritano é para o lado esquerdo do ataque da equipa de Torres Vedras. Recuperação da equipa do Porto, agora tenta estabilizar o seu jogo, para a bola Bednarek, vai adiantar-se o jogador polaco, tentando acalmar o ímpeto do adversário. A bola para Kiviar, a Kiviar recolhe, 0-0 no marcador, estamos nos primeiros 5 minutos do jogo de Coimbra. A bola movimentada para Bednarek, este vai tentar adiantar-se no relvado, dá para Alberto Costa, o toque para trás para Kiviar, a Kiviar vai à procura de desmarcações, mete à esquerda para Zaidu, avança o nigeriano ao seu estilo, passada larga, vai com bola, coloca para Gabri Veiga, tenta colocar a bola por entre lateral e central. O corte efetuado, bem feito o corte por Quintero. A bola ainda na posse da equipa do Torriense, vai sair a jogar, vai pelo lado esquerdo, vai por Ravi, e este a fazer o atraso para Stopira. 5 minutos, Coimbra Supertaça, Porto 0, Torriense 0.
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4: Aí vai o Torriense outra vez, Pedro Azevedo.
0: É, o Torriense entra muito espavitado na partida frente ao Futebol Clube do Porto, entra olhos nos olhos, sem complexos, sendo uma equipa de 2ª Liga nesta final frente ao campeão Futebol Clube do Porto. Lançamento para a equipa do Torriense é Ravi Vásquez, que vai cobrar. Vê-se que é uma equipa que tem princípios de jogo e taticamente é uma equipa muito bem afinada, Francisco.
1: Completamente, e a querer roubar a bola ao Porto. Acho que meter essa coragem desde logo para aproximar os jogadores no corredor central para tentar tomar essa iniciativa. É bastante interessante e demonstrador da tal coragem que destacavas. O Porto vai tentando acalmar sempre a partir do Bednarek, que pede à equipa para serenar com bola para iniciar uma construção mais paciente.
0: Avança Bednarek a fazer uma abertura, a jogar para Gabri Veiga, estica a perna, tenta captar a bola no interior da grande área do Torriense. Ainda Gabri Veiga a meter bola para trás, recupera a equipa de Torres Vedras. Lá está, muito bem colocada no relvado, muito boa a qualidade posicional dos seus jogadores. Vai agora transitar em zona central. Alfaro a fazer a abertura ao jogador espanhol, a meter a bola para o lado esquerdo, a bola para Dani Jan, vai na grande área, atenção, cruzamento, sempre em ações ofensivas, Javi Vázquez a usar o seu pé esquerdo, o jogador espanhol Eduardo, é um jogador do Porto que fica estendido no relvado.
2: Ei, parece-me que vai precisar de assistência médica porque já se levantou ali, o departamento já está ali junto ao junto Bednarek. À linha, à distância. É exatamente, é o Bednarek central polaco, uma das figuras do Futebol do Porto, está ali em dificuldades, levanta-se com a ajuda da Diogo Costa, do capitão de equipa. Os adeptos do Torriense vão fazendo uma grande festa, estão a delirar com estes primeiros 7 minutos da partida. Cada vez que há uma boa intervenção de um dos jogadores, bem, rejubilam aqui atrás da baliza, estão em grande festa, né, para já, a festejar e a gostar do que estão a ver da equipa que já provou conseguir surpreender o Sporting na Taça de Portugal em maio e agora está para já a dar muitas dificuldades ao Futebol Clube do Porto. Francesco Farioli claramente preocupado ali na área técnica e já deu um sinal para dentro de campo, pediu claramente calma aos jogadores depois deste início, a todo gás do Torriense.
0: Pontapé de canto marcado ao corte de Alberto, a tirar a bola de cabeça do interior da grande área, bola recuperada pela equipa de Torres Vedras. Lá vai Léo Azevedo a pegar na bola, o brasileiro a jogar bola para trás, a meter para David Bruno e este ainda mais para trás para Adriel Ramos, um guarda-redes que deixou ótimas indicações no Aves depois de ter sido reforço de inverno dos Avenses em janeiro e ganhou ao Porto na penúltima jornada o Aves nessa partida por 3-1. Ainda a equipa do Torriense vai tentar adiantar-se, a bola para Léo, mete na grande área, tentava o último passo, tentava e consegue, ainda ganha a bola na frente. Dramé a jogar bola para trás, o esférico lançado na direção de Quintero, ainda Quintero a fazer o movimento interior. Quintero, ele é canhoto, puxa para dentro, varia, mete em zona livre, dá em stopira, este vai à procura de desmarcações de companheiros na frente, não tem, tem de atrasar para Diadie, recolhe o Mauritano, joga bem na frente de primeira, depois Léo tenta a tabelinha, a bola é recuperada por Stopira, levanta a cabeça, lá vai o capitão a jogar bola para o lado esquerdo, a dar para Javi Vázquez, sempre muito participativo na manobra de ataque da equipa. Javi Vázquez a jogar a bola outra vez para trás para Alfaro, adianta Alfaro, joga para Quintero, faz um bailado à frente do adversário, joga para trás, movimenta a bola, o Porto está na expectativa, não pressiona muito, permite essa troca de bola ao Torriense à entrada do meio campo azul e branco. A bola para o lado direito para David Bruno, adianta David Bruno, joga para Léo, outra vez David Bruno, que bem jogado, Bednarek está a colocar toda a gente em jogo, que perigo, remate, nem se percebeu muito bem, Eduardo, se o jogador quis rematar ou cruzar. Dramé.
2: É, ficou essa dúvida, a verdade é que pareceu deste lado mais um remate do que propriamente um cruzamento, porque saiu com muita força a bola do pé direito de Moussa Dramé, ponta de lança. A verdade é que ficou do outro lado um colega de equipa a reclamar, eventualmente um passo teria melhor posição do que Dramé, mas fica aqui mais um lance de muito perigo para o Torriense, depois de um grande passe de David Bruno, lateral direito, um dos mais experientes deste plantel do Torriense, um jogador que está aqui também a viver um jogo especial, foi formado no Futebol Clube do Porto várias temporadas também na equipa B dos Dragões, defronta o seu antigo clube e quase a lançar Dramé para o golo do Torriense, que vai continuando a dar excelentes indicações frente ao campeão nacional.
4: E há pouco, Pedro, a defesa do Porto ficou parada a olhar para o assistente, mas de facto a jogada é legal, não havia fora de jogo.
0: Era Bednarek que estava a colocar toda
4: correto,
0: a gente em jogo.
4: Correto.
0: É, bola para fora, lançamento para a equipa. Aqui entendemos-se a metáfora, mas não há dúvida que o Torriense entra sem qualquer respeito pelo campeão Futebol Clube do Porto.
1: Exatamente, sim. É o Torriense que está a mandar na partida nestes 10 minutos iniciais. Muito pouco vimos do Porto. Veremos se agora os Dragões começam a saltar mais na pressão, a tentar exercer um dos seus pontos fortes, mas para já tem estado muito à vontade, inclusivamente na troca de bola a partir de trás e conseguindo gerar espaços, há pouco como vimos também com movimento de ruptura em profundidade por parte do Moussa Dramé.
0: Lá vai o Porto agora tentar pela primeira vez instalar-se no meio campo ofensivo com bola. Pablo Rosario, perdão. perdeu. Olha o contra-ataque do Torriense. Vai com três. Vai com essas três motorizadas. Na frente, em grande velocidade. A caminho da área, Jandão. Remate. A defesa. Defende Diogo Costa. Dani Jean a fazer o remate do meio da rua. Estava atento o guardião internacional português.
2: E o remate até foi puxado junto ao posto direito, mas conseguiu agarrar Diogo Costa depois de uma perda de bola de Pablo Rosário. A verdade é que ficou muito, muito...
0: Olha o Porto, calcanhar, grande área, barra! É a primeira aproximação perigosa! Primeiro Gabri Veiga, depois André Silva, amagou Adriel Ramos.
2: É um passo picado de William Gomes à procura de Gabri Veiga, não conseguiu desvio, mas a bola ficou ali a meia altura à entrada da pequena área. Conseguiu o cabeceamento André Silva, mas estava bem posicionado. O Adriel não criou grande perigo, mas ainda assim fica a primeira sensação de perigo junto à baliza do Torriense. Primeira oportunidade para o Futebol Clube do Porto por parte do reforço André Silva.
0: Já vamos atualizar para já o Torriense, outra vez a aproximar-se da grande área do Porto. O corte efetuado, bola para PP, vai tentar transitar PP, adianta PP, mete bola na frente PP, há desarme em falta, amarelo para David Bruno.
2: É cartão amarelo para...
0: sem contemplações.
2: É cartão amarelo para David Bruno, empurrou o PP, evitou o contra-ataque do avançado internacional brasileiro do Futebol Clube do Porto. Levantou-se até, inclusive, toda a gente no banco de suplentes dos Dragões para protestar. Fica condicionado para o que resta da partida o lateral direito do Torriense.
0: A partida com 12 minutos da primeira parte, amarelo para David Bruno. Porto 0, Torriense 0.
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4: Há pouco tinha razão o David Bruno. É com o ombro que atinge o ombro de PP. Não se percebe muito bem a razão para este cartão amarelo exibido ao jogador do Torriense. Partimos aí de Coimbra, Pedro Azevedo.
0: Ainda por cima, no dialbar da partida, a bola para o meio campo do Futebol Clube do Porto. Agora ali uma falta cometida sobre Dani Jean. É pontapé livre a beneficiar a formação do Torriense. A partida vai com 13 minutos, 0-0 no marcador. Pontapé livre para Stopira, a meio do meio campo da equipa de Torres Vedras. Lá vai o jogador que esteve no campeonato do mundo, Stopira, o herói do Torriense na final da Taça de Portugal, ao marcar o gol da vitória de penalti no prolongamento, nesse triunfo de 2-1 da equipa do Torriense frente ao Sporting. Foi suplente não utilizado no Campeonato do Mundo do Futebol por Cabo Verde. O árbitro ainda não deu autorização, agora sim, pontapé livre para ser cobrado pela equipa do Torres Vedras. Stopira para fazer a movimentação. Ele é canhoto, vai usar o pé esquerdo. Stopira levanta, picando a bola para o lado esquerdo. Arriscou muito Stopira neste passe, em jeito, bola para fora, lançamento a beneficiar a equipa do Porto.
4: Pedro,
0: é uma oferta de Stopira.
4: Eu não sei que perspectiva é que vocês têm aqui no estádio, mas nas imagens televisivas, de facto, o relvado em mau estado aí em Coimbra. Muitas carecas, muitas peladas neste retângulo.
0: É, do local em que me encontro, claro que visualmente não estará assim tão mal, mas por aquilo que descreveu o Eduardo no arranque deste desafio, de facto há ali várias zonas do relvado que estão em más condições.
4: Muitas mesmo, muitas mesmo.
0: É, e por isso, de resto, os responsáveis pelo Futebol Clube do Porto, numa visita feita previamente ao estádio, manifestaram junto da Federação críticas e apreensão relativamente ao estado do relvado do estádio Cidade de Coimbra. A partida está com um quarto de hora, 0-0 no marcador. A bola vai ser recolocada em campo pela equipa azul e branca e por intermédio de Alberto Costa. A movimentar bola para trás, a jogar para Bednarek, recolhe o polaco, agora vai entregar para Kivior. A Kivior recebe, ainda Kivior vai à procura de companheiros, lá está o Porto no seu movimento de construção clássico. Bednarek, Kivior, a bola para os jogadores do Torriense, tentam agora soltar-se, não permite o Porto, vai por intermédio de PP, a jogar bola para trás, para Kivior, 0-0, um quarto de hora, Porto para ataque, vai para ataque planeado, a bola em Bednarek, adianta ligeiramente para Frauolt, este para trás para Pablo Rosário, a Pablo Rosário para trás para Kivior, recebe o ex-central do Arsenal, vai à procura de companheiros na frente. frente, ainda Kibior, para Kibior, a ler o jogo. O Porto está todo parado. A bola outra vez para Bednarek. Bednarek toca curto, joga para Froholt. Froholt para Bednarek. Bednarek vai adiantar-se, outra vez para trás, joga agora para Kibior. Kibior, Bednarek a fazer a abertura para o lado direito, para William Gomes, larga para Froholt, bola para fora, lançamento para a equipa do Porto.
2: E surgiu ali no sítio certo Alejandro Alfaro a tirar a bola a Victor Froholt, o melhor jogador e também o melhor jovem do campeonato da Primeira Liga na temporada passada. Já surgia dentro da área do Torriense, mas é desarmado pelo número 8 do Torriense, que não larga também o 8 do Futebol Clube do Porto, Victor Froholt.
0: Atenção ao lançamento de linha lateral dos portistas, bola lançada para o interior da grande área, vai tentar tirar a primeira, tirar a segunda, a equipa do Torriense, a bola ainda para o William Gomes, a libertar para trás, a jogar na direção de Zaidu. Zaidu vai tocar para junto da linha lateral, mete para PP, é desarmado, pode ir para contra-ataque, a equipa do Torriense, que bem jogado agora por Quintero, a fazer uma variação, o corte de Alberto, Alberto adianta ligeiramente a bola, joga para Pablo Rosário, este na profundidade para André Silva, lá vai, é um ponta de lança muito móvel, André Silva, joga a bola para trás, dá para PP, enquadra-se para remate, a bola esbarra num adversário, ainda vai o Porto na insistência e vai outra vez por Bednarek, lá está, pauta o jogo, joga para Kibior. É que as equipas, Francisco, já sabem que o Porto joga assim, é um déjà vu, as equipas vão-se adaptando à forma de jogar dos portistas.
1: Exatamente, sim, e o Torriense tenta também criar alguns encaixes, por exemplo, o Iata salta muito no Rosário para não deixar que ele possa ficar de frente para o jogo, ainda assim já conseguiu duas variações para a frente, mas está a ser escassa a produção do Porto, que é uma equipa que tem muito que evoluir, evidentemente, no seu ataque posicional.
0: A bola para a equipa do Porto, com o William Gomes a arrancar cruzamento, vai ser presa fácil para o guarda-redes brasileiro Adriel Ramos.
2: Seu mal aqui é o William Gomes, a tentativa seria colocar a bola em André Silva ou noutro jogador que estivesse ali à entrada da pequena área, mas foi em balão direto para os braços de Adriel Ramos, que chegou em janeiro ao futebol português, vindo do Grêmio, jogou meia temporada na Primeira Liga ao serviço do Aves, desceu de divisão, mas ainda assim deu grandes indicações na baliza do clube de Santo Tirso, dá um passo atrás, digamos assim, vai jogar na Segunda Liga, mas com o aliciente também de disputar a Liga Europa, e é o titular da baliza do Torriense, agarrou sem qualquer problema este cruzamento que veio do corredor direito do William Gomes.
0: Agora uma falta de Quintero para amarelo ao jogador colombiano do Torriense. Está em brasa o banco do Torriense porque é o segundo amarelo mostrado pelo árbitro em 18 minutos de jogo.
2: Segurou a bola em demasia aqui o colombiano de apenas 21 anos de idade, foi desarmado por André Silva e depois faz um carrinho, acerta, parece-me, no pé direito ali na zona do tornozelo do número 19 do Futebol Clube do Porto e vê cartão amarelo, Quintero.
0: É claro que...
4: Este sim,
0: é
4: Pedro, se me permites, já temos imagens, este sim, um cartão amarelo bem mostrado, há ali um pisão no pé direito de André Silva.
0: Claro que nunca é desculpa, porque é para os dois que o relvado está mal, mas aquilo que o Luís Aresta dizia há pouco, vai-se cada vez mais notando no jogo dificuldades dos jogadores, porque o relvado de facto não está em boas condições, bem pelo contrário.
1: Sim, pode atrapalhar em todas as dimensões, na técnica, mas também na vertente de vertigem que ambas as equipas gostam de aplicar. Os jogadores podem escorregar mais facilmente, podem ter aqui algum problema na tração e isso vai complicar as ações.
0: Atenção agora à bola picada para a grande área. O Porto tenta colocar a bola nas costas da defensiva do Torriense, mas controlou muito bem a profundidade o guarda-redes Adriel Ramos e defendeu o guarda-redes brasileiro que esteve no Aves na segunda metade da temporada, cedido pelo Grêmio. A bola movimentada para o meio-campo do Porto. O corte efetuado por Bednarek. Recupera a equipa Torriense. A bola para fora, lançamento para ser cobrado à direita por intermédio de Alberto Costa. Mas há ali um desentendimento entre Froholt e um jogador do Torriense que fica estendido no relvado, queixando-se da ação de Froholt, Eduardo.
2: Vai fazendo alguma faísca este jogo para já, pela forma até como o Torriense está a conseguir enfrentar o Futebol Clube do Porto olhos nos olhos. Há instantes tinha sido William Gomes e também Ravi Vasquez, desta vez foi Victor Froholt que mais uma vez deu um chega para lá, parece-me que também, exatamente, novamente com Ravi Vasquez, numa tentativa de rapidamente agarrar a bola e entregar em Alberto Costa para o lançamento de linha lateral, foi ao relvado e ficou ali com algumas queixas. Ravi Vasquez,
4: atenção, atenção, é esta cotovelada de Froholt ali nas costelas de Vasquez. Enfim, não sei se não deveria ter havido aqui intervenção de vídeo árbitro, porque ali não há nada a não ser a cotovelada do Froholt do adversário.
0: e não faltam videoárbitros para este jogo. Pois. Atenção ao Porto, Pablo Rosário na grande área, que são dois videoárbitros principais em parelha, Rui Silva e Luís Ferreira. Depois ainda há um assistente de videoárbitros, estão lá três para ver imagens. A bola para a equipa do Porto, vai por Bednarek a fazer o atraso, agora arriscou um pouco Bednarek, atrasando até ao guarda-redes Diogo Costa. 0-0, 20 minutos, transmite a Renascença em direto do estádio Cidade de Coimbra, que está completamente cheio nesta final da Supertaça. Porto aproveita uma bola no meio campo ofensivo. Gabri Veiga demorou muito na tomada de decisão, o corte dos jogadores do Torriense, que já faziam guarda de honra a Gabri Veiga com bola. A bola para o lado esquerdo para Pablo Rosário, vai tentar o melhor para Zaidu, vai adiantar o jogador nigeriano, mete para PP para trás, joga em Kivior. Kivior entrega para Bednarek. O Porto instala-se com bola no meio campo ofensivo. Agora a escorregar, lá está o mau estado do relvado. Alberto Costa a desequilibrar-se. O Porto insiste no ataque. Atenção ao William Gomes, vai enquadrar-se. Toca, Alberto, cruzamento pode ser. E troca as pernas no momento do remate de André Silva. Que grande ocasião teve o ponta de lança do Futebol Clube do Porto.
2: Não conseguiu o desvio, André Silva procurou o primeiro gol desde o regresso ao Futebol Clube do Porto e o primeiro troféu também com os Dragões. Não conseguiu o desvio, nem Zaidu depois na recarga.
0: Agora tenta responder a equipa do Torriense, presa fácil para o último reduto do Futebol Clube do Porto. Vai responder o Porto.
2: Zaidu está caído agora... ainda na área.
0: É, o Porto está no fundo com 10 jogadores, porque Zaidu está estendido junto à baliza do Torriense. A bola já na grande área, Rabi, bola para fora, pontapé de baliza, e só agora o árbitro vai ver o que se passa com Zaidu.

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1: Edições em que, segundo a imprensa nacional, Francesco Farioli está ainda à procura de um reforço no mercado de transferências.
2: Os adeptos do Porto tentam despertar a equipa que tem estado pouco intensa no jogo. A bola para Rabi, a fazer o adiantamento. A bola lançada para Dani Jean. Lá vai a caminho da grande área do Porto, ao seu estilo. Fletinho, zona central, remata, esbarra em Frauolta. Ainda vai tentar ganhar Rabi. Cai, o árbitro vai dar pontapé de baliza para a equipa do Futebol Clube do Porto. Ficou ali a reclamar uma falta de Diogo Costa. Rabi, o árbitro agora a empurrar os jogadores do Torriense para evitar contacto com os jogadores do Porto. Parece-me tê-lo feito de forma algo ostensiva.
1: É isso que ficaram a pedir os jogadores do Torriense, um empurrão de Diogo Costa na área, mas o árbitro vai agora até conversar com o capitão da equipa do Futebol Clube do Porto, assinala pontapé de baliza, mais uma vez fez faísca ali a interação entre os jogadores do Torriense e os jogadores do Futebol Clube do Porto, desta vez foi com o Musa Dramé, o ponta de lança da equipa Torres Vedras.
3: O árbitro está à espera ou não, Pedro?
2: Não, parece-me que não. Já está marcado o pontapé de baliza.
3: De facto, posso esclarecer ali, de facto, a mão de Diogo Costa em Vázquez, não parece que o contacto seja suficiente para provocar a queda. Há, de facto, ali um ligeiro empurrão, mas não parece suficiente na intensidade.
2: Bola para a equipa do Porto, adianta-se Kiwior, adiantamento da Kiwior para André Silva, fugindo da sua posição natural para vir buscar bola. Bola para fora, lançamento para a equipa do Torriense. Minuto 24, 0 a 0 no marcador. Lançamento para ser cobrado pela equipa de Torres Vedras, por intermédio de David Bruno. Vê a posição dos seus companheiros da equipa dentro do seu meio campo. Está à espera que seja removida uma segunda bola. Agora sim, tudo a postos para a execução do lançamento de linha lateral. David Bruno a entregar para um companheiro, que é Léo. Depois David Bruno a colocar para trás, pontapé de Diadier, meio campo do Porto, recolha de Bednarek, vai à procura de espaço para avançar, joga para Kiwior, a Kiwior adianta-se, mais animados, os adeptos do Porto, a bola para Bednarek, tenta ali uma finta, adiantamento do esférico, joga para Alberto, Alberto Costa a jogar para Gabri, agora é Pablo Rosario a pegar na bola, o dominicano nascido nos Países Baixos, a jogar para Frauolta, a tentar o último passe, muito bem na cobertura defensiva, Rabi a jogar bola para fora, pontapé de canto para o futebol, para o Porto.
1: Não só importante no movimento ofensivo, mas também essencial ao evitar que Alberto Costa conseguisse responder a este passe, já dentro da área do Torriense. É um corte importantíssimo do lateral esquerdo, Rabi Vázquez. Ainda assim mantém-se a equipa dos Dragões em movimento ofensivo, vai ser William Gomes que vai cobrar este pontapé de canto do lado direito.
2: Pontapé de canto para a equipa do Porto. A mim surpreende pessoalmente como o Rabi Vázquez está a fazer uma terceira época na segunda liga portuguesa. De facto é um lateral esquerdo de excelente qualidade. Pontapé de canto e a merecer outros palcos. A bola vai ser colocada, penso que na pequena área, porque estão lá muitos jogadores. É como sardinha na canastra. Na pequena área do Torriense, são muitos jogadores, quer do Porto, quer do Torriense. É um lance déjà vu dos portistas da época passada. Pontapé de canto para o William. Lá vai bater o brasileiro. Vai fazer canto fechado. É um canhoto que marca à direita. O Porto coloca vários jogadores na pequena área. O árbitro ainda não terá dado autorização. E agora há um diálogo do Eduardo ali com o Bednarek.
1: Não, mas eu acho que pode ter a ver ainda com o lance entre Rabi Vázquez e também há instantes Alberto Costa, que foi ao relvado. O árbitro primeiro mandou esperar o William Gomes, porque o vídeo-árbitro estará eventualmente a rever esse lance, porque Alberto Costa ficou com muitas queixas, caiu dentro da área, e parece-me que é isso que ainda está a conversar com o vídeo-árbitro.
3: Ainda não tive repetição desse lance.
2: Muito bem, vamos então aguardar. Para já o árbitro não deu autorização para a cobrança do pontapé de canto favorável à equipa do Futebol Clube do Porto. Ainda espera por essa... Está agora a dialogar com os capitães para lhes explicar o que está... Ou melhor, os capitães, neste caso, o capitão delegado do Porto. O capitão é Diogo Costa, mas jogador de campo que está delegado para falar com o árbitro é Bednarek. E o outro é Stopira, do Torriense, que está ali também a dialogar com o André Narciso. E não há falta, tanto tempo. Pontapé de canto para a equipa do Porto.

0: 27 minutos. E vai haver provavelmente canto fechado, porque é um canhoto que marca à direita. William Gomes. 2, 4, 6, 8, 10, 12, mais o guarda-redes 13. Todos na pequena área. Atenção, o desvio e a de marra. Adriel Ramos. Há uma falta atacante, Eduardo.
1: É isso mesmo, ainda assinala a falta de Alberto Costa, que leva as mãos à cabeça, não concorda com a decisão do árbitro, mas foi muito perigoso este pontapé de canto, que nem ganhou muita altura, mas depois de um ressalto ao primeiro posto, estavam ali dois jogadores do Futebol Clube do Porto que ficaram muito perto de conseguir cabecear, e ali qualquer desvio podia ser fatal, porque estávamos dentro da pequena área do Torriense, mas ainda assim a bola termina nos braços de Adriel e acaba por ser assinalado um livre a favor da equipa do Torriense.
0: A bola já enviada para o meio-campo do Futebol Clube do Porto. Movimentação em Bednarek. Tenta adiantar ligeiramente a bola no relvado. O corte é de Zaidu. Zaidu tenta adiantar a André Silva, que está na desmarcação. Recupera a equipa de Torres Vedras. Corta Frowalt. Atenção que o Porto vai de 4 para 4. Gabri tenta a finta sobre o primeiro obstáculo. Muito bem no corte, Leo. No ressalto ganha o Porto. Frowalt vai para a área. Jogada aos repelões. Há mais um corte. Bola para junto lateral. E depois vai lá em estar Zaidu tentando ganhar ao seu adversário, que é o alemão Noah Jata, que faz o atraso até ao guarda-redes Adriel Ramos. A partida com meia hora em Coimbra. Porto 0, Torriense 0.
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3: Prosseguimos de Coimbra com o relato do
4: Pedro Azevedo.
0: Atenção ao Porto, falha! Escandalosamente, William Gomes. Só há uma atenuante, não há outra. Para o William Gomes, rematou de pé direito. Ele é canhoto, não tinha o seu pé dominante ao jeito de fazer um remate pelo lado em que a bola entra, mas tinha tudo. Tinha tudo para fazer o primeiro aqui em Coimbra, Eduardo.
1: E a melhor oportunidade do encontro até agora, de longe, com o Futebol Clube do Porto a conseguir acelerar, depois de recuperar a bola em zona promissora, já dentro do meio-campo do Torriense. Victor Frowalt colocou em PP, já estava dentro da área, poderia ter arrematado, mas como tantas vezes faz, tentou fazer a assistência para o William Gomes, que foi tantas vezes decisivo também na temporada passada, nem sempre titular nas opções de Francesco Farioli, mas com muitos golos na época passada, praticamente só tinha de encostar ao segundo posto, rematou com o pé direito, é verdade, não tinha muito ângulo e já tinha praticamente Adriel Ramos em cima, mas falhou escandalosamente o número 7 do Futebol Clube do Porto. Que grande oportunidade para os dragões de Francesco Farioli se adiantarem no marcador, numa altura em que o jogo é interrompido.
0: É, o minuto 31, Francisco, e é mesmo sendo um 31 para o Torriense. É a melhor chance do Porto na primeira parte.
5: Sem dúvida, e começa numa recuperação, creio que do Kivior, depois há uma sequência muito boa. Finalmente o André Silva consegue participar de forma decisiva em apoio, metendo muito bem a combinação com o Frowalt, e depois o PP conseguir atacar bem o espaço em profundidade do lado direito da defesa do Torriense. É um falhanço William Gomes. Curiosamente, eu estava a reparar no aquecimento que o Porto estava a procurar bastante jogadas até pelo lado esquerdo, não deixa só de ser um pequeno pormenor, mas a buscar a finalização ao segundo posto para o William Gomes. Ele já tinha tido uma oportunidade desperdiçada mais ou menos do género, acaso para dizer que o aquecimento acabou por ter um efeito negativo depois na prática.
0: Agora são os adeptos do Torriense que estão mais animados no estádio Cidade de Coimbra. 0-0, muito entusiasmo nas bancadas. A bola movimentada para ataque do Porto, a bola para o William Gomes, vai em velocidade, Ravi na cobertura, William Coo, pode ser Porto, o remate, Gabri, ainda Gabri, e o corte é pontapé de canto para o Porto.
1: Remate do número 10 do Futebol Clube do Porto, saiu desviado a Estopira, que foi acompanhando o galego do Futebol Clube do Porto, ainda tentava já em cima da linha de fundo cruzar para um colega de equipa, mas Estopira, o central, o veteraníssimo central do Torriense, a ceder pontapé de canto para os dragões, e desta vez à direita já não será o William Gomes, será o homem, principal homem das bolas paradas da época passada, Gabri Veiga, que vai cruzar.
0: Ponta, pé de canto para Gabri, canto aberto, um destro marca à direita, bola para a grande área, corta Ravi, Javi Vázquez. A bola de cabeça para a zona livre. Recuperação por William Gomes. Pega na bola o brasileiro. O ex-jogador do São Paulo. Terceira época nos Portistas. A jogar bola para trás. A jogar na direção de um companheiro da equipa, que é o guarda-redes Diogo Costa. Já libertou para Zaidu. Este a tocar para Bednarek. Recebe o polaco. Vai à procura do seu compatriota Kiviar. Prefere o adiantamento para Pablo Rosário. Este agora sim para Kiviar. A triangulação surtiu efeito. Adianta para André Silva. Pablo, o Porto joga prático, tudo de primeira. A bola para William Gomes. O cruzamento para a área. O corte efetuado de cabeça por Alfaro. Ainda a insistência da equipa portista. Vai por Bednarek. Adianta para Kiviar. A Kiviar vai à procura de Zaidu. Zaidu para Bednarek. Zona livre para Bednarek avançar. Não tem oposição Bednarek. Ainda com bola o jogador polaco. A entrega para Kiviar. A Kiviar levanta a cabeça. Devolve para Bednarek. Bednarek pode fazer uma abertura. Tem a linha de passe aberta. Aperta por Frauolte. Frauolte toca atrás para Kiviar. Tenta apertar o cerco ao Torriense Porto. Com muita gente à entrada da grande área. A bola para PP. PP para trás. PP para Kiviar. Kiviar adianta, joga na área. Tabelinha com André Silva em ação. E o corte da equipa do Torriense. Vai tentar agora partir para o contra-ataque. Bola lançada na profundidade para Dramé. Não chega lá o espanhol. Atraso de bola do central Bednarek até ao guarda-redes Diogo Costa. A partida está equilibrada. Mesmo assim, sim, agora mais iniciativa do Porto, Francisco, mas oportunidades claras para golo, só mesmo a de há pouco do William Gomes.
5: Sim, o Porto já de alguns minutos esta parte está por cima, a ter claramente mais iniciativa, vai aproveitando também muito a forma como o André já vai descendo melhor em apoio, praticamente na mesma linha do Frauholt, também tem estado muito participativo, ora baixando e procurando logo um movimento de rotor em profundidade, ora então bailando ali entre defesas para tentar importunar a linha defensiva do Torriense, mas é um Porto ao qual está a faltar essencialmente mais um toque criativo, se quisermos, porque a equipa até vai conseguindo, pelo menos nesta fase, recuperar a bola com mais frequência em zonas altas.
0: Bola para Kiviar, a entrega para Bednarek. Bednarek vai outra vez entregar em Kiviar. Ainda Kiviar com bola, outra vez para Bednarek. Um lance muito visto nos Dragões. Adiantamento para Pablo Rosário. Este numa abertura para Alberto. Alberto levanta a cabeça, também a bola para a grande área na direção de Gabri. Ainda o corte da equipa do Torriense a tirar da grande área e depois a ser derrubada em falta. O camisola 21 já está. O árbitro a assinalar pontapé livre a beneficiar a equipa de Torres Vedras.
1: É um empurrão de Gabri Veiga sobre Noah Jata, o médio ofensivo alemão de 20 anos de idade, um dos dois reforços do Torriense que hoje estão no 11 inicial. O outro é o guarda-redes Adriel Ramos. Noah Jata, que vem da equipa B do Stuttgart, terminou a formação no Red Bull Leipzig, chegou a estrear-se na Bundesliga, fez um jogo na equipa principal e vai agora jogar na 2ª Liga Portuguesa, este internacional sub-19 pela Alemanha.
0: A bola já adiantada pela equipa do Torriense. O Torriense, a esta hora do jogo, tem mais remates enquadrados do que o Porto. Tem dois, o Porto tem um. A bola para a equipa de Torres Vedras. Movimentação à esquerda. Bola lançada para Stopira. Vai a caminho do meio campo ofensivo. Ainda Stopira. Arranca. Vai à procura de companheiros. Joga para a recolha de Dani Jean. E depois não consegue a melhor ligação. Bola para o guarda-redes Diogo Costa.
1: Foi à procura de Musa Dramé, mas estava também bem Jan Bednarek, um dos líderes, um dos patrões da defesa do Futebol Clube do Porto, a conseguir ali intrometer-se o suficiente e a atrapalhar a ação ofensiva de Musa Dramé. A bola terminou nos braços de Diogo Costa, que para já, nestes primeiros 35 minutos da partida, tem tido muito, muito trabalho, muita preocupação para o capitão da equipa do Futebol Clube do Porto.
0: Agora a bola esbarra no árbitro André Narciso, como mandam as regras, entrega a bola aos jogadores do Porto, 0-0, minuto 37. Porto para ataque, vai por Bednarek, adianta para Pablo Rosário. Atenção a tentar, o Porto tenta muito isto, colocar bola entre central e lateral. A bola para a equipa do Torriense, vai na contra-ofensiva, vai com vários. É uma equipa muito rápida nas transições. A bola ainda no alemão Jata, a fazer o atraso, devolve a bola em Jata. A devolução foi de David Bruno. Depois Jata adianta em demasia. Agora acabou por se deslumbrar. A bola já movimentada pela equipa do Futebol Clube do Porto, vai com o Frauolte, vai ao seu estilo, vai fazer uma abertura para o lado direito, já fez o dinamarquês, ainda a pegar junto à linha lateral, espera pela desmarcação do William Gomes, ainda Frauolte, adianta para André Silva, está fora da grande área. André Silva à procura de soluções de passe, a jogar bola para o lado esquerdo, a meter na direção de Zaidu, desmarca-se Zaidu, já não há ângulo para passe de Kiviar, prefere a abertura para PP, este faz a recolha, vai tentar a ultrapassagem aqui Quintero, ainda PP arranca, cruzamento, pode ser, marca!

0: cabeça, à frente da baliza. Fraualte, o cruzamento é muito bem medido de Pepe e depois Fraualte a desviar de cabeça para a esquerda de Adriel, fazendo o primeiro para o Porto.
1: E é o melhor do Futebol Clube do Porto, o melhor do campeonato na temporada passada, é o primeiro a faturar na temporada 2026-2027. Cabeçada certeira, surgiu completamente esquecido pela linha defensiva do Torriense, depois de um grande cruzamento vindo do lado esquerdo do ataque do Futebol Clube do Porto por Pepe, conseguiu cabecear com sucesso Victor Fraualte. Ficou a ver, Adriel tinha pouco tempo para reagir este cabeceamento de Victor Fraualte e consegue respirar melhor a equipa do Futebol Clube do Porto. Grande festejo nas bancadas e grande alívio também para Francesco Farioli depois de mais de meia hora. A grande nível do Torriense é o Futebol Clube do Porto, que se consegue adiantar no marcador por Victor Fraualte.
0: É um jogador que tem golo, este médio não surpreende. Fraualte foi o terceiro melhor marcador do Futebol Clube do Porto na época passada, depois de Samu e de William Gomes, a fazer de cabeça. Fraualte, o primeiro para a equipa do Porto, é o golo que está a desbloquear o jogo. Atenção, já vamos comentar. O Porto outra vez, bola na área, Adriel Ramos, o guarda-redes brasileiro, que não perde tempo e coloca a bola na frente. A bola não para, mas já recuperou o Fraualte. Comentando, Francisco, o Porto a desbloquear por Fraualte.
2: Sim, foi de facto uma jogada bem trabalhada, mas acima de tudo a destacar a maneira paciente como o Porto elaborou este ataque. Foi à direita, depois foi ao corredor central para tentar desgastar a linha defensiva do Torriense, passou para o lado esquerdo e depois assaltou a área com muita gente e de facto criou essa superioridade sobre a linha defensiva da equipa de Luís Tralhão. E com o Fraualte com movimento-chave na forma como está nas costas do defesa contrário e depois consegue aparecer muito bem no espaço entre central e lateral para cabecear. É um ótimo movimento dinamarquês, que de resto já na segunda parte da última temporada foi ensaiando muitas vezes este movimento, que de resto também tentou, quer no jogo frente ao Gil, quer também face ao Aston Villa na apresentação da equipa do Porto.
0: A partida em Coimbra, com 40 minutos de primeira parte. Fraualte marcou aos 38. Porto 1, Torriense 0.
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5: Vamos lá, Pedro, para os últimos 5 minutos da primeira parte.
0: Com o Porto em vantagem no marcador, o campeão nacional a vencer o vencedor da taça. O Porto ganha por uma bola a zero. Fraualte, melhor jogador do campeonato passado, abrindo ativo para os Dragões, marcando o primeiro golo em jogos oficiais da equipa azul e branca na presente época desportiva. A bola para a formação portista. Lá vai Zaidu a jogar bola para trás, a jogar para Kiver. Kiver adianta para Bednarek. Lá vai o polaco tocar curto para Pablo Rosário. Lá está este jogo de paciência da equipa do Futebol Clube do Porto. Vai subindo linhas o Torriense, ainda Kivior a tocar para Pablo Rosário, este a fazer a abertura para o corredor lateral direito. A marcação é de Dani Jean em compromisso defensivo, o jogador haitiano da equipa do Torriense a ganhar um lançamento de linha lateral, mas Eduardo fica estendido. William.
1: Fica com muitas dificuldades o número 7 do Futebol Clube do Porto. Há instantes foi Dani Jean, precisou de assistência médica. Agora foi o próprio ali a dar uma entrada mais ríspida sobre William Gomes, e é o próprio jogador haitiano que ajuda William Gomes a levantar-se. Não precisa de assistência médica, está ok para continuar o brasileiro.
0: 3 minutos para o intervalo, o Porto ganha por uma bola a zero, mas o jogo está longe de estar decidido, Francisco. Há aqui um dado interessante relativamente a este Torriense. O Torriense foi a quarta equipa da Liga, da segunda Liga da época passada, com mais golos de bola parada. Mais de 40% dos seus golos são de bola parada. E é uma equipa que a qualquer momento pode criar complicações ao Porto também nesse particular.
2: Exato, porque tem soluções quer no cruzamento, no canto, no livre lateral, mas também, por exemplo, em situações de livre frontal, como de resto o Javi Vázquez provou logo na parte inicial do encontro. Portanto, esta partida nos últimos minutos tem estado mais sob controle do Futebol Clube do Porto, também sem ameaça por parte do Torriense. Perdeu a eficácia na pressão dos primeiros minutos e a capacidade também para esticar o jogo com mérito para uma postura, claro, mais agressiva, mais impositiva também nos duelos da equipa de Francesco Farioli.
0: Adianta-se o Torriense, atenção, bola movimentada por Quintero, bom passe para Javi, vai a caminho da área, atenção, já o remata, a primeira, a segunda, e ganha pontapé de baliza a equipa portista.
1: É isso mesmo, ficaram de imediato a reclamar os jogadores do Futebol Clube do Porto que o remate não tinha sofrido qualquer desvio num dos jogadores dos Dragões e ganha mesmo o pontapé de baliza de Ocosta numa altura em que fazem a festa os adeptos do Futebol Clube do Porto. A claque dos Super Dragões está colocada nesta primeira parte na baliza que está imediatamente por trás de Ocosta, do capitão de equipa que recusou o convite de André Vilas Boas. Vai continuar a utilizar o número 99, não vai usar o número 2, já cobrou o pontapé de baliza, já sai o Futebol Clube do Porto a jogar a partir dos centrais.
0: Exultam os adeptos do Porto nas bancadas de Coimbra. A equipa ganha por uma bola a zero. A equipa atravessa um momento jubiloso. Depois do título de campeão nacional, está a entrar na nova época em vantagem no marcador. Na final da Supertaça Cândido de Oliveira. Golo aos 38 minutos. Apontado por Frolta. A bola para a formação do Torriense. Recolha do guarda-redes Adriel Ramos. A jogar para fora da grande área. A meter para Diadie. Joga na profundidade o Mauritano, a tentar lançar homens na frente, fica estendido no relvado, muito queixoso o jogador do Torriense, Diadie.
1: É uma entrada com tudo, já William Gomes chegou atrasado e vai amarelo. Mesmo ver o cartão amarelo, o brasileiro Diadie ainda conseguiu bombear na frente e depois ali queixa-se do pé direito, portanto terá sido atingido por William Gomes, que vinha num grande sprint, vinha com tudo e terá atingido ali o jogador do Torriense, que fica em dificuldades, continua ali agarrado ao pé direito, apesar dos protestos de PP e de André Silva. Está mostrado o cartão amarelo a William Gomes, que fica condicionado para o resto do jogo.
0: Apenas um detalhe de reparo ao árbitro, foi depois do diagnóstico feito ao jogador que decidiu mostrar o amarelo ao jogador do Porto, quando deveria ter sido ao contrário. Deveria ter primeiro mostrado amarelo, independentemente da situação em que ficou o jogador do Torriense na sequência da entrada do William Gomes. Pontapé livre para a equipa de Torres Vedras. A cobrança é para o guarda-redes Adriel Ramos. Fora da grande área, o brasileiro a levantar bola na profundidade, a jogar na direção de um companheiro na frente que ainda saltou para tentar captar bola, Dramé, mas já não conseguiu. Já foi mostrada a placa com o tempo de aditamento.
1: 4 minutos de descontos nesta primeira parte.
0: 4 minutos, vai jogar-se mais em Coimbra. Já estamos no primeiro desses 4 minutos. Lançamento para a equipa do Futebol Clube do Porto. A cobrança é para o nigeriano Zaidu. Lá está Zaidu para recolocar bola em campo. A reposição está feita na direção de Kivior. O Porto ganha por 1-0 desde o minuto 38. Vai agora com Bednarek. Adianta-se o polaco. Tem espaço para avançar. Ainda Bednarek com bola. A fazer uma abertura para a direita para Alberto Costa. A devolução para Bednarek. Desmarca-se Frolta. Desmarca-se André Silva. Bola para Frolta. Vai tentar ganhar a um adversário. Vai na perseguição tentando tirar-lhe a bola Alfaro. A bola para trás na direção de Bednarek. Atenção que é um passe errado do polaco. Recupera Quintero, pode aproveitar o Torriense, vai com 3. A bola para Dani Jean, a caminho da grande área. Enquadra-se, a finta, Javi, cruzamento pode ser. E o corta a primeira, a segunda. Tira e amarra o guarda-redes Diogo Costa numa enorme oportunidade para o Torriense empatar a partida.
1: É respirando alívio no banco de suplentes do Futebol Clube do Porto, os adeptos dos Dragões e até levam a mão à cabeça alguns jogadores do Torriense, porque é uma grande oportunidade para chegarem ao empate os vencedores da Taça de Portugal. A bola terminou nos braços de Diogo Costa, depois de várias recargas em que a bola ficou ali à mercê de um remate que poderia ter sido letal para os Dragões, mas terminou nos braços de Diogo Costa, mais uma grande oportunidade para o Torriense.
0: É, joga de olhos fechados aquela ala esquerda do ataque. A inteligência de Dani Jean esperando por Javi para lhe entregar a bola milimetricamente, criando enorme perigo para o último reduto do Porto, Francisco.
2: Sim, foi muito bem jogado. Há uma displicência do Bednarek, mas o Torriense com os mecanismos todos muito bem trabalhados. E como disseste, é praticamente um entendimento de olhos fechados entre aqueles dois.
0: Atenção à equipa do Torriense outra vez. Vai agora tentando furar com bola Léo Azevedo. Abertura para Javi. Cruzamento agora foi muito extenso do jogador espanhol. A bola sobrevoou a grande área do Porto e saiu pelo lado contrário. Aproveita o Porto para respirar um pouco na sequência desta ação atacante da formação do Torriense.
1: É com muita força o cruzamento de Javi Vázquez com o pé esquerdo, depois de um grande trabalho do número 8, o Alejandro Alfaro, conseguiu ali encontrar espaço, fugir a dois jogadores do Futebol Clube do Porto e deixar na esquerda, mas o cruzamento sai com muita força, entretanto o Futebol Clube do Porto a cobrar o lançamento do lado esquerdo.
0: A bola outra vez para a equipa do Torreense. Movimentação para Rabi. Dentro de instantes terminará a primeira parte no estádio Cidade de Coimbra. Com o Porto a vencer por 1-0. O golo aos 38 minutos. Apontado de cabeça por intermédio de Froholt. A movimentação do esférico ainda para a equipa do Torreense. Vai para um último lance de ataque. A equipa do Torres Vedras. Movimentação em Stopira. A fazer uma abertura para o lado esquerdo. O cabo-verdiano mete para Rabi. Rabi Vasquez vai movimentar bola para a zona central. Léo Azevedo tapado por Froholt. Ainda Léo levanta a cabeça, procura desmarcações, não tem. Equipa não tem jogadores livres para recolha de bola na frente. Abertura para David Bruno, recebe David Bruno, lá vai o lateral direito, toca a bola para Quintero, Quintero para trás, dá na direção da Diadie, recebe o Mauritano, joga para Stopira, recebe o cabo-verdiano, capitão do Torreense, ainda com bola, Stopira, central de 38 anos, adiantando na direção de Rabi, Rabi Vasquez, a libertar para trás, adianta-se Alfaro, pode arrancar cruzamento, abertura de Dani Jean, tira a equipa do Porto por intermédio de Bednarek, vai depois afastar a defensiva azul e branca, com William a cair, o árbitro vai assinalar livre ou lançamento, é para a equipa do Porto. Ainda vai dialogar com William Gomes e está recuperado o jogador brasileiro. Bola para a formação do Porto, termina a primeira parte, o árbitro apita para o intervalo, já não há tempo para mais, deu 4 minutos de descontos na primeira etapa deste desafio, o golo apontado ao minuto 38 pelo dinamarquês Froholt de cabeça, na sequência de um exímio cruzamento de Pepe a fazer o golo, a equipa do Porto ao minuto 38, e é o golo que dá vantagem à equipa azul e branca ao intervalo. Recolhem os jogadores, Eduardo Soares da Silva.
6: É isso mesmo, vão em passo acelerado em direção aos balneários, vai em vantagem a equipa do Futebol Clube do Porto, mal apitou o árbitro para o intervalo, o primeiro a ser disparado foi Francesco Farioli, o treinador italiano do Futebol Clube do Porto, conquistou o primeiro troféu da carreira ao ser campeão nacional no final da temporada passada, em maio, está a disputar a primeira final da carreira e apesar de estar em vantagem saiu com um ar algo preocupado o treinador do Futebol Clube do Porto, depois de uma primeira parte em que o Torreense conseguiu criar muito perigo junto da baliza de Diogo Costa. Luís Tralhão também saiu para praticamente logo a seguir a Francesco Farioli, o técnico que já fez história no Torreense ao conquistar a Taça de Portugal, disse na antevisão desta partida no dia de ontem que não tinha a utopia de dizer que o Torreense estaria ao nível do Futebol Clube do Porto, mas para já criar muitas dificuldades aos Dragões, apesar de serem desvantagem para o intervalo. O golo de Victor Froholt não desanimou de todo os cerca de 4, 5, 6 mil espectadores, adeptos do Torreense que estão aqui atrás da baliza, que na primeira parte foi defendida precisamente por Adriel Ramos, continuaram durante toda a primeira parte a puxar, a cantar, a apoiar os jogadores. Está a ser um ano em cheio para a equipa do Torreense, conquistou a taça, vai jogar a Liga Europa esta temporada, apesar de não ter subido divisão, é um ano para mais tarde recordar, um ano histórico para a equipa de Torres Vedras e para já os adeptos não se estão a desanimar com este resultado. O Futebol Clube do Porto vai em vantagem para o intervalo por 1-0, a lei do mais forte a imperar, apesar da boa exibição da equipa de Torres Vedras.
0: É, e olhando para a estatística do jogo, o Torreense tem mais um remate do que o Porto, e em matéria de cantos, 2-2. Tem mais um remate no total e tem mais um remate em quadrado. 7-8 em remates no total, 2-3 em remates em quadrados. 2 do Porto, 1 deu golo, Froholt, 3 da equipa do Torreense, que criou momentos de pânico para a defensiva portista ao abrir o jogo e ao terminar a primeira parte. Foi no início e no fim que o Torreense esteve por cima do jogo, Francisco.
2: Exatamente, sim. É uma entrada atrevida da equipa do Torreense a mostrar precisamente argumentos para conseguir pressionar, para criar dificuldades, inclusivamente à saída do Porto a partir de trás, com essa pressão agressiva, também definindo algumas referências individuais. Um Porto muito desconfortável nessa fase e certamente não teve só que ver com o lastimável estado do relvado. E depois, sobretudo, o Torreense a saber o que fazer com bola. Eu acho que esse é o detalhe mais interessante. Há muitos jogadores refinados do ponto de vista técnico, apenas dois reforços neste 11, portanto a base mantém-se, efetivamente, face ao que vimos na época passada. Esse foi o detalhe, para mim, mais destacável. Fomos falando na primeira parte das dinâmicas do lado esquerdo, os jogadores que já se conhecem da época passada. O Dani Jean, por vezes, a recebeu mais aberta, permitiu que o Rabi Vasquez rompesse por dentro, porque é um jogador que também dá essas soluções praticamente como um interior esquerdo, se quisermos. É um criativo, é um jogador que se envolve bem. O Alfaro em muitos momentos também conseguiu ser o responsável por dinamizar ali as saídas por aquele lado, mas houve capacidade até do Quintero a partir da direita variar para esse lado esquerdo. Algumas saídas verticais do Jata, que depois também não consegue definir tão bem no momento final. O Porto teve problemas, mas foi-se começando a soltar, encontrando mais paciência para perceber o momento em que devia de facto soltar a bola depois de superar a pressão. O Torrense também foi baixando um pouco mais, consoante o Porto tentava começar a construção um pouco mais adiantado, variando as posições dos centrais, tentando que o Rosário fosse escapando ali à marcação do Jata. E houve algumas dinâmicas interessantes. O Porto foi buscando muitas rupturas dos dois médios interiores, o Froholt na meia direita, mas por vezes até a aparecer na meia esquerda, ali a tentar fazer lançar a linha defensiva contrária, com sucesso, como vimos no lance do golo. E o próprio Gabri Veiga, que também teve ali alguns movimentos interessantes, embora não me pareça que esteja nesta fase na melhor, no melhor momento, se quisermos, de forma até na definição técnica. Mas o Porto foi tentando explorar alguma capacidade de ligação a partir do lado esquerdo, e no lance do golo construiu pela direita, veio ao corredor central e depois acabou por tirar o cruzamento do lado esquerdo, com muita gente a invadir a área, o tal movimento decisivo do Froholt para finalizar. Mas destacar também na primeira parte do Porto a forma como a equipa evoluiu dentro do ataque organizado, a partir do momento em que o André Silva se passou a relacionar melhor com os jogadores, sobretudo os interiores, vindo mais atrás em apoio. É um jogador que tem essa capacidade técnica, que sabe entender o jogo, nem sempre define bem no último momento, mas é um facto que tem que ser mais explorado nesse sentido, para que a equipa ganhe alguma riqueza criativa, que é coisa que de facto não temos visto efetivamente neste Porto, e que já era, digamos, à parte de Pietuszewski naquela segunda fase da época, um dos problemas maiores do Dragão de Farioli. Muito impositivo e dominador numas partes do jogo, sobretudo no controlo, na parte defensiva e na bola parada, mas depois, em termos de criatividade, acho que há uma margem de evolução clara.
0: Obrigado, Francisco, com o balanço da primeira parte. Francisco Sousa, comentador Renascença, aqui no estádio Cidade de Coimbra, na análise à primeira parte deste Futebol Clube do Porto 1, Torriense 0. Froholt, de cabeça, marcou o único golo da primeira parte desta final da Supertaça Cândido de Oliveira. Tempo de intervalo em Coimbra, voltaremos para a segunda parte. Até já.
5: Até já. O Porto tem a mão, para já uma mão apenas, mas sim, tem a mão na 25ª Supertaça do seu palmarés. Bate ao intervalo o Torriense por uma bola a zero.
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5: Estamos no intervalo do Porto 1, Torriense 0, Supertaça Cândido Oliveira, 9:15 da noite. É tempo para a restante atualidade, com edição do jornalista Hugo Monteiro. Boa noite.
9: Olá, boa noite. Começamos pelos exames nacionais. O Educa admite lapso depois da Renascença ter denunciado o caso de uma aluna de Penafiel que ainda não tem a nota do exame de português do 12º ano. A prova foi enviada para a escola sem estar classificada. Agora, em resposta à Renascença, o Instituto de Educação e Qualidade e Avaliação garante que, depois de conhecer a nota, se a aluna assim o entender, pode fazer o pedido de revisão da prova. Fátima Casanova.
10: De acordo com a Escola Secundária Joaquim Araújo em Penafiel, o exame andou perdido e só foi encontrado 10 dias depois de afixadas as pautas da primeira fase. Foi digitalizado e enviado para a escola, mas sem a classificação. Luciana Araújo foi aconselhada a pedir a reapreciação do exame para conseguir ter a nota. Em resposta à Renascença, o Educa admite o lapso e garante que a aluna, depois de conhecer a classificação, se assim o entender, pode fazer o pedido de revisão de prova, mas não esclarece quando é que o exame estará classificado, nem tampouco se será a tempo de concorrer à primeira fase do Concurso Nacional de Acesso ao Ensino Superior.
9: Perguntas que a Renascença já fez ao Educa. Continuam a ser reforçados meios no incêndio de Mesão Frio, Vila Real. Já são quase 200 os operacionais no terreno, numa altura em que já não há meios aéreos no combate ao fogo. As chamas deflagraram pouco depois das 3 da tarde, lavram numa zona de difícil acesso, como descreve o presidente da Câmara de Mesão Frio, Paulo Silva.
11: Muito mato, muito eucalipto, castanheiros, pinheiro bravo. Portanto, é uma área muito difícil de ataque. E depois os acessos são o que são. Portanto, alguma situação de ansiedade por parte das pessoas, ainda pensamos evacuar duas ou três casas, mas depois resolveu-se bem e rapidamente.
9: Não há neste momento povoações em risco. Entretanto, mais de 800 operacionais permanecem em Valpaços no combate ao incêndio que deflagrou na terça-feira e que já está controlado, no entanto, ainda não está extinto. Crise migratória em Ceuta. Luís Montenegro apoia a realização de uma reunião de emergência da União Europeia marcada para terça-feira. Na rede social X, o Primeiro-Ministro reforça que a política do Governo de regulação no acolhimento e no retorno, assim como na cooperação e acompanhamento permanente nos países de origem, são o caminho certo na gestão da imigração. A União Europeia reúne-se de emergência na próxima terça-feira. Para dia 4 está marcado um Conselho de Justiça e Assuntos Internos. O encontro foi pedido por 22 países europeus. Os últimos dados do governo espanhol indicam que perto de 70 mil imigrantes que nos últimos dias invadiram Ceuta já regressaram a Marrocos. Pelo menos 68 morreram na travessia a nado. Ainda na atualidade internacional, um acidente aéreo no Peru. Pelo menos 13 pessoas morreram depois de um pequeno avião turístico se ter despenhado quando sobrevoava o sítio arqueológico das linhas de Nazca, no sul do país. A bordo seguiam 11 passageiros e 2 tripulantes, de acordo com dados avançados pela televisão estatal peruana. Nota ainda para uma explosão perto de um café no centro de Moscovo, uma explosão que fez 3 vítimas mortais. Há ainda registro de 15 feridos. Não se sabe ainda a causa do incidente. Continuamos, Luís Aresta, a acompanhar a decisão da Supertaça e esse jogo entre Futebol Clube do Porto e Torriense,
5: que para já vai dando vantagem para o Porto por 1-0. O Monteiro com as notícias. Aqui nesta emissão especial de Bola Branca, recordo que o Porto Torriense tem acompanhamento ao minuto do Ricardo Vieira no site da Renascença. Está lá tudo, o resumo ao intervalo, as oportunidades da primeira parte, alguns dados estatísticos, também momentos essenciais do jogo. É percorrer rr.pt, que está lá o minuto a minuto do Ricardo Vieira.
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5: Daqui a pouco iremos ao encontro da equipa da Renascença em Coimbra para a segunda parte do Futebol Clube do Porto 1, Torriense 0. Supertaça Cândido de Oliveira, é o primeiro título desta temporada e fica para já esse registro que o primeiro gol da época oficial portuguesa foi marcado por Vitor Fraholt, médio do Futebol Clube do Porto. O Sporting esteve em atividade este sábado, recebeu à porta fechada na Academia o 1 de dezembro do Campeonato de Portugal, naquele que terá sido o último teste de pré-época, uma vitória por 4-0, mais uma goleada dos Leões nesta pré-temporada feita apenas com vitórias. Nota especial para as ausências de Diomande, continua a ser apontado ao Nottingham Forest. Pedro Gonçalves, que, enfim, para além da Arábia Saudita, tem eventualmente também na mira outros mercados, e Daniel Bragança. Portanto, estes três não foram utilizados por Rui Borges. Repito, Diomande, Pote e Daniel Bragança estiveram fora dessa goleada ao 1 de dezembro por 4-0. Atenção à tomada de posição do Académico de Viseu, que em comunicado lamentou este sábado profundamente a confirmação de que o jogo da primeira jornada com o Benfica na Luz será disputado à porta fechada. Os vizienses assinalam que o regresso do Académico de Viseu ao escalão máximo do futebol português, 37 anos depois, merecia ser celebrado por todos, nomeadamente pelos sócios e adeptos dos dois clubes, que são afinal os grandes prejudicados. O Académico lamenta assim que esse jogo entre com o Benfica na Luz seja disputado à porta fechada. Notícias do Boa Vista. Rui Garrido Pereira disse hoje ter assegurado os valores necessários para a operação de recuperação, aguardando o entendimento com os credores. O presidente do Boa Vista diz que foi excelente o esforço dos boavisteiros, nomeadamente no movimento Salvar o Boa Vista, que permitiu reunir as condições financeiras para que a operação se desencadeie nos próximos meses, até à aprovação do plano de recuperação. Rui Garrido Pereira pede o envolvimento da Câmara Municipal do Porto no processo negocial e diz esperar que durante o mês de setembro seja alcançado um acordo para a recuperação do clube, mas há aqui um dado importante a reter: de fora deste plano fica por agora o futebol sénior. Estamos no intervalo do Futebol Clube do Porto Torriense. O Porto vence por 1-0 e vamos regressar ao estádio Cidade de Coimbra para a segunda parte do jogo. Os intervenientes não deverá tardar muito, estarão a regressar aí às quatro linhas, Pedro Azevedo, para os segundos 45 minutos.
0: Estamos de regresso ao estádio Cidade de Coimbra, Porto Torriense. Estão prestes a regressar os protagonistas, duas equipas que jogaram uma final há 70 anos da Taça de Portugal. O Porto venceu por 2-0 com dois golos de Hernani. Voltam a encontrar-se numa final, desta vez da Supertaça. O Porto à procura do seu troféu 25. É a equipa com mais Supertaças no seu palmarés no futebol português. A equipa do Torriense à procura do seu primeiro troféu, da sua primeira Supertaça. Ganhou a Taça de Portugal pela primeira vez no passado mês de maio, de forma surpreendente, derrotando o Sporting na final do Jamor. Vamos ver se haverá substituições. O Porto teve dois homens em aquecimento durante alguns minutos, entretanto recolheram aos balneários dados para conferir com o repórter Eduardo Soares da Silva.
6: Foi Neuen Pérez e Alan Varela que estiveram em exercícios de aquecimento durante o tempo de intervalo. Veremos, são opções já de Francesco Farioli para o início da segunda parte. Para já regressaram alguns dos suplentes, como Rodrigo Mora, vejo Rodrigo Mora, também o próprio Francisco Moura, o reforço Wang. Não há sinal para já de Alan Varela e também de Neuen Pérez, os dois jogadores que estavam em exercícios de aquecimento e poderão ser alternativas para o início da segunda parte. Do lado do Torriense, ninguém esteve em exercícios de aquecimento e, portanto, do lado da equipa do Luís Tralhão não é expectável qualquer alteração no início da segunda parte, mas para já é preciso esperar mais algum tempo porque as equipas ainda estão recolhidas nos balneários.
0: E o intervalo já vai em um quarto de hora. Vamos então esperar que as equipas regressem. Já regressou o guarda-redes da equipa do Torriense, Adriel Ramos, que sofreu um golo neste jogo, de cabeça, o golo de Froholt, apontado ao minuto 38, na sequência de um cruzamento de Pepe, um cruzamento com precisão para a cabeça de Froholt, este guarda-redes brasileiro da equipa do Torriense, que transitou do Aves para o Torriense, esteve meia época no Aves, chegou em janeiro, foi reforço da formação do Aves, reforço de inverno, e deu boas notas emprestado pelo Grêmio, o seu clube de formação. Vamos então esperar que as equipas estejam de regresso. Estás à espera de alterações ao intervalo, Francisco?
2: Bom, fica aqui a questão no ar a propósito dos jogadores que estavam a aquecer há pouco e porque havia alguma dúvida também a propósito da condição física do Bernard Areca quando um lance na primeira parte. Neuen Pérez e Alan Varela poderão ser opções, ou até por uma questão também de pretender algo diferente para a equipa, eventualmente algumas variações do Alan Varela para o extremo que permitam um pouco mais de qualidade depois também na aproximação ao último terço. Olhando para os jogadores que estão a regressar, confirma-se, Varela
0: entra,
2: exato, e agora resta perceber se teremos a tal outra troca e se essa situação...
0: Não, é só Varela, só vai Varela,
2: exato. Portanto, vamos ter aqui de facto um Futebol Clube do Porto com esta troca e ainda assim parece-me que o Rosário a manter-se. Portanto,
6: está, o Rosário está.
2: Exatamente, o Rosário está. Portanto, sai o Bednarek e talvez passe o Rosário, talvez não, certamente passará o Rosário para defesa central pela direita. Ele já ia estabelecendo-se muitas vezes até como central mais à esquerda, encarando o Jata, e nos momentos em que o Porto defende a 5, que é já muito habitual com o Farioli, mas de facto aqui vai ser mais permanente esse posicionamento do jogador dominicano.
0: E não restam dúvidas que é por razões de ordem física esta alteração, porque teve ali um problema físico já no declinar da primeira parte, Bednarek, na equipa do Futebol Clube do Porto, e está então confirmada a substituição. Do lado do Torriense, Eduardo, os mesmos 11?
6: Exatamente, regressam os mesmos 11 jogadores, apesar da equipa estar em desvantagem. Estará satisfeito Luís Tralhão com o que a equipa conseguiu produzir na primeira parte e por isso regressam os mesmos 11 jogadores que arrancaram a partida frente ao Futebol Clube do Porto.
0: No lado do Porto há sempre essa vantagem de ter um jogador em campo como Pablo Rosário. É um jogador que toca vários instrumentos. Pode ser um 8, pode ser um 6, pode ser até um 2, pode jogar a lateral direito e pode ser um dos dois centrais. E conhece-o bem do futebol neerlandês, o técnico do... ou melhor, do futebol do Nice, dos tempos do Nice, dos tempos do futebol francês. O técnico Farioli conhece-o muito bem, por isso trouxe-o para o Porto e sabe muito bem que esta polivalência de Pablo Rosário é sempre muito útil, ou pode ser muito útil, à equipa do Futebol Clube do Porto.
5: Pedro,
0: começa a segunda parte.
5: Relativamente à substituição de Bednarek, está no banco com gelo, portanto, de facto, problemas num dos joelhos de Bednarek.
0: Ah, exatamente, portanto foi naquela fase final da primeira parte, um lance na grande área do Futebol Clube do Porto, que Bednarek apresentou queixas e portanto essas queixas, essa limitação física a provocar esta substituição com a saída de Bednarek, a passagem de Pablo Rosário para a defesa central e Alan Varela a jogar agora como 6, na zona 6 da equipa do Futebol Clube do Porto. A bola para a formação portista, movimentação em William Gomes, a jogar bola, William, a meter para uma zona mais central do relvado, a jogar para o lado direito agora a equipa do Porto com Alberto, a jogar para Pablo Rosário, outra vez Alberto, outra vez Rosário, a bola em ressalto, é ganha por Kibior, o Porto ganha por 1-0, desde o minuto 38, lá vai adiantar-se Alan Varela, a jogar para a direita, para meter em William, cruzamento, a partir para a grande área, tira a defensiva do Torriense, por intermédio de David Bruno, vai libertar para a zona livre, a equipa do Torriense recupera Kibior com facilidade, ainda o polaco, adiantamento para André Silva, vai tentar fugir da marcação, adianta para Gabri Veiga, este toca curto para Alan Varela, Varela tenta furar, passa por um, tenta ao segundo, abertura à direita, mete para William Gomes, tenta agora criar o desequilíbrio, lá vai o brasileiro, joga bem de pé esquerdo, Alan, pode ser remate, numa carambola, a bola acaba por sair pela linha final, o último a tocar é um jogador portista.
6: E fica a protestar a Liga Abre e Veiga, ficou a reclamar pontapé de canto para o Futebol Clube do Porto, mas foi uma bela jogada de entendimento. William Gomes deixou um passe atrasado para Gabri Veiga, que abriu as pernas, deixou a bola passar, estava ali até o árbitro da partida próximo da bola, o remate foi de Alan Varela, saiu embrulhado e por último terá tocado até num jogador do Futebol Clube do Porto. É pontapé de baliza para Adriel, mas é a primeira sensação de perigo junto à baliza do Torriense nesta segunda parte.
5: É Froholt que desvia a bola.
0: Exatamente, é Froholt, bola para a equipa do Porto, adianta-se, lá vai com André Silva, tenta ali uma finta, faz uma abertura, mete para Froholt, autor do único golo até agora do desafio, não consegue captar o dinamarquês, a bola é recuperada pelo Torriense, 1-0 no marcador, continua tudo em aberto nesta final da Supertaça Cândido de Oliveira. A partida leva apenas 2 minutos e meio da segunda parte. A bola enviada atrás é de Alfaro, a jogar Alfaro, a meter na direção de Diadier, no limite, a fazer um passe lateralizado, a jogar para David Bruno, a devolução para Diadier, lá vai Diadier distribuindo para um companheiro que vem buscar jogo, era Alfaro a adiantar para o lado esquerdo, tenta ali uma distribuição, recupera o Porto, vai agora responder, vai tirar entretanto Diadier, levantando em profundidade, tenta na frente ganhar bola, Tramé, melhor Pablo Rosário, já libertou para Alan Varela, este a jogar para o lado esquerdo, a meter para Zaidu, outra vez Varela adiantando ligeiramente a bola para Gabri, a jogar bola para trás para Alan Varela, Varela para Pablo Rosário, Pablo Rosário no centro-direita exatamente na mesma posição que foi de Bednarek, a bola adiantada, atenção, na direção de Froholt, já não chega, lançamento para a equipa do Torriense. A partida vai com 4 minutos de etapa complementar em Coimbra, num estádio cheio na final da Supertaça Cândido de Oliveira. Porto 1, Torriense 0.
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5: Prosseguimos de Coimbra com o relato do
13: Pedro Azevedo.
0: em Coimbra. Transmissão Renascença, em direto do estádio Cidade de Coimbra. A bola para a formação do Torriense. O Porto está a vencer a final da Supertaça por 1-0. A bola já levantada para o meio-campo da equipa portista, já dentro do 5º minuto da segunda parte. A bola recolhida por intermédio de Diadié, a jogar Stopira. Stopira para trás, agora sim para Diadié, a fazer a recolha o central Mauritano, a jogar para o guarda-redes Adriel. Levanta a bola de pé esquerdo, joga na frente, na direção de Dani Jean. Melhor Pablo Rosário, a fazer um corte de cabeça. Lá vai a equipa do Torriense recuperando bola depois de um mau passe de Gabri. Gabri ainda à procura da sua melhor forma. A bola para Dramé. Atenção que Dramé pareceu-me carregado em falta por Gabri Veiga. O árbitro não dá e fica ali a reclamar todo o banco do Torriense.
6: Aí fica frustradíssimo o próprio jogador, o próprio ponta-de-lança do Torriense. Fica ali até, deita-se novamente do relvado, fica a queixar-se falta, levanta-se com a ajuda de Pablo Rosário. Muitos protestos também no banco do Torriense. A verdade é que não foi assinalada essa falta sobre o ponta-de-lança de 24 anos, marcou 9 golos na temporada passada.
0: Que arrancada de Zaidu pela esquerda, que velocidade com bola. Atenção ao Porto, que perigo agora. Gabri tenta a finta, não consegue. As coisas não estão a sair nada bem a Gabri Veiga. Pontapé de livre, favorável à equipa do Torriense. E para ser cobrado sem perda de tempo, Stopira. O árbitro não tinha dado autorização. E agora sim, o livre vai ser reeditado, favorável à equipa do Torriense. Está à espera da bola para a cobrança, Stopira.
5: Há pouco tinhas razão, Pedro Azevedo. Havia mesmo falta de Gabri Veiga, mas enfim, isto, não há carimbos nestas coisas, mas por algum motivo André Narciso foi um dos piores árbitros da época passada.
0: É, taticamente, Francisco, alguma nota relevante destes primeiros 6 minutos?
2: Bom, destacar para já a forma como a equipa do Torriense está aqui a tentar empreender novamente a dinâmica do Dani já abrir um pouco mais a posição, com o Ravi a romper um pouco mais por dentro. Mas foi até um Porto a começar com mais bola, a procurar ser mais pressionante. Alguma circulação também a partir do Alan Varela, teve ali aquela boa iniciativa depois de uma recuperação alta que derivou naquele remate que foi contra o Frarolto, mas desde então tenta retomar a equipa do Torriense um pouco mais de capacidade também para recuperar e acelerar o jogo. Um destaque para o jogo do Gabri Veiga, que é efetivamente pouco conseguido na vertente técnica, e acrescentando o tal lance que o Luís Aresta destacava há pouco, de uma falta em zona perigosa, podia ter valido um livre para a equipa do Torriense.
0: E seria a 1 metro da linha limite da área. Atenção ao Porto a atacar, agora por Frawald, a libertar para William Gomes. Este vai à procura de soluções, fazendo ali uma incursão por zona central, fletindo do corredor lateral para o centro. A bola para Kivior, a Kivior adianta, joga para André Silva, toca atrás, baixando André Silva, tentando pegar na bola, outra vez, movimento idêntico, André Silva é desarmado. A bola para a equipa do Torriense, vai tentar a saída, vai com vários. Atenção ao Torriense, esticando-se no relevado, adiantando bola, em posse, a bola em Alfaro, abertura de Alfaro, Dani Jean, outra vez Alfaro, grande passe do jogador espanhol, cruzamento atrasado de Javi, a bola recuperada por Pablo Rosário, depois a tirar o dominicano para fora, lançamento para a equipa do Torriense.
6: Está já a ponderar alterações Francesco Farioli, tem 5 jogadores em exercícios de aquecimento: Borja Sainz, Rodrigo Mora, também Martim Fernandes, Denis Gulli, o reforço Inbelm Wang pode estrear-se com a camisola do Futebol Clube do Porto, antigo jogador do Feyenoord. Francesco Farioli vai mesmo dar uma indicação ao preparador físico para mandar acelerar o aquecimento, parece-me, de Denis Gulli.
0: É, porque o jogo de André Silva tem sido também pobre. Lá vai a equipa do Torriense, vai fazer ali uma abertura para o lado esquerdo. Javi joga para Jean, o remate, estava atento, remate de cabeça é de Dramé, e a defesa do guarda-redes Diogo Costa.
6: Defesa confortável, mas ainda assim foi suficiente para entusiasmar os adeptos, que nesta segunda parte estão nas costas da baliza de Diogo Costa e, portanto, vão ver de perto o ataque do Torriense. Vão se entusiasmando, estão em minoria nas bancadas, mas fazem-se ouvir aqui no Cidade de Coimbra.
0: é outra vez a perder bola. André Silva tem sido uma constante. A bola para a equipa do Torriense, é mesmo candidato à saída. Atenção, um remate agora do meio da rua, tentando surpreender Diogo Costa. O remate é de Léo Azevedo. A bola sai ao lado do poste direito da baliza do Futebol Clube do Porto.
6: Tinha muito espaço, mas estava muito, muito longe da baliza. De qualquer forma, encheu-se de coragem este brasileiro de 22 anos de idade. Já um dos jogadores com mais história no Torriense. Arranca a quarta temporada na equipa de Torres Vedras, que o contratou diretamente aos sub-20 do Palmeiras no Brasil. Não chegou a ser lançado na equipa principal por Abel Ferreira. Foi uma das figuras da final da Taça de Portugal. Assistiu o golo de Zoi na altura, 1-0 para o Torriense frente ao Sporting. Tentou surpreender, voltar a ser herói num jogo que pode decidir um troféu, que vai decidir um troféu, a Supertaça Cândido Oliveira. Rematou de muito, muito longe. Não assustou Diogo Costa, saiu bastante ao lado.
2: Mas a questão do ponta de lança do Porto é pertinente, porque certamente que os Dragões não querem concorrente direto que vá roubar o lugar e o protagonismo a Samu. Mas o André Silva, diria, é nesta fase insuficiente, porque apesar de participar bem a pulo e ser um jogador com qualidade técnica, tem alguma irregularidade no rendimento.
0: Ataca o Porto, vai por Zaidu a libertar para Alan Varela. Este numa abertura para o lado direito do ataque para o William Gomes. Domínio difícil, a bola foi demasiado levantada. Lançamento para a equipa do Torriense. 10 minutos de segunda parte. O Porto continua a vencer por 1-0. Mas o Torriense mostra no jogo que vai querer continuar a discutir esta supertaça. A bola para o meio campo do Porto. Antes há uma falta cometida sobre Dramé. Pontapé livre para o Torriense e para ser cobrado por intermédio de Alfaro, permitindo agora que Javi Vázquez se encarregue de levantar a bola em profundidade. A bola sai diretamente pela linha lateral. Lançamento para o Porto e para ser cobrado por intermédio de Alberto Costa. É mesmo ao lado do banco, comandado por Luís Tralhão, o treinador que orienta a formação do Torriense, vencedor da Taça de Portugal. Falhou por pouco a subida ao principal escalão do futebol português, quer na classificação, quer depois através do play-off, em que acabou por ser derrotado pelo Casa Pia. Lá vai a formação do Porto, vai por intermédio de Rosário, e este a libertar para Kivior. A Kivior à procura de soluções de passe. O jogo está morno nesta fase. Lá vai Kivior outra vez, adiantando para Alan Varela. Este a picar para corte, efetuado por intermédio de Stopira. Depois uma falta, um bloqueio livre, favorável ao Futebol Clube do Porto.
6: É, falta clara de Alfaro, puxou muito a camisola a Alberto Costa, foi muito óbvio, depois até acabou por derrubá-lo um pouco mais à frente, mas o árbitro André Narciso recuperou, puxou atrás e assinalou o primeiro puxão de camisola de Alfaro a Alberto Costa. Assinala o livre, que é ligeiramente descaído para a direita, algo distante, mas ainda assim pode permitir um remate direto à baliza. Kivior já limpa ali a bola, há vários candidatos para cobrar. André Silva é quem posiciona a bola de regresso ao Futebol Clube do Porto, depois de 9 temporadas no estrangeiro. Vai, pode ir em busca de um primeiro golo com a camisola do Futebol Clube do Porto neste regresso a casa.
0: É, e permitam-me sublinhar este dado: o Futebol Clube do Porto, na época passada na Liga, não marcou um único golo de livre. Livre direto ou livre indireto, nem uma coisa nem outra. Não há um único golo de livre apontado pelo Futebol Clube do Porto em 25-26. Vamos ver se essa tendência, esta época, se altera na equipa azul e branca. Estão junto da bola, Kivior está muito perto, dali pede um canhoto, efetivamente. O livre é descaído para a direita e é Kivior que tira as medidas a tudo. Mas André Silva é que parte para a bola. O remate, boa defesa do guarda-redes Adriel Ramos. A bola levava selo de golo, o remate de André Silva.
6: Ai, que grande remate, tudo apontava para que fosse ele a cobrar, foi ele a posicionar a bola, era ele o mais concentrado para tirar o remate. A bola sobrevoou a barreira e ia descendo ali para entrar junto ao ângulo. É uma grande defesa de Adriel, com a ponta das luvas, sete pontapé de canto para o Porto, para ser cobrado à direita por Gabri Veiga.
0: Lá vai Gabri Veiga para a cobrança, levanta a bola para a grande área, a tirar. Dizíamos há pouco que o Porto não marcou um único gol de livre, mas marcou vários de canto. Foram ao todo 13 golos de canto marcados no campeonato. Lá vai a equipa do Porto, levantando bola na profundidade. Diogo Costa a jogar bola na frente. De cabeça, o desvio ainda de Kivior, que vinha na sequência da bola parada do canto. A bola para Paulo Rosário, a jogar para a zona central. Vai tentar o Porto, ali um empurrão, claramente nas costas, ostensivo, de David Bruno, ele que é da formação do Futebol Clube do Porto e que hoje reencontra o seu antigo emblema. Minuto 58, Porto 1, Torriense 0.
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5: Jorge Jesus, que não tarda muito, fará a sua primeira convocatória como selecionador de Portugal, está nas bancadas do estádio Cidade de Coimbra. Prosseguimos, Pedro Azevedo.
0: Bola para a formação portista.
5: Está nas bancadas, não, peço desculpa. Está num dos camarotes, obviamente. Prosseguimos.
0: Bola para a equipa do Porto, tenta Pablo Rosário, perdeu Pablo Rosário em zona nevrálgica. E depois recuperou bola em falta, Pablo. A ser falta vai haver cartão para Pablo Rosário. Cartão amarelo para o jogador dominicano depois de ter perdido bola em zona nevrálgica. E já sabe que Tramé é um jogador muito rápido e acabou por ser desarmado em falta livre para a equipa do Torriense.
6: E arrancou o 17 em direção à baliza, rápido que nem uma flecha, e Pablo Rosário não teve oportunidade.

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1: Os livres, atenção à cobrança de Rabi. É um especialista, Rabi Vázquez, pé esquerdo, embora dali peça um destro. Lá vai Rabi, parte para a bola, pé esquerdo na bola, remate contra a barreira. Vai ainda tentar Rabi Vázquez a captar dentro do retângulo de jogo. A bola atrasada até ao jogador mais recuado, que é David Bruno, e este a entregar no guarda-redes Adriel, a jogar bola na profundidade outra vez para Dramé. Lá vai o espanhol de origem gambiana, que há pouco sofreu a falta do livre de Pablo Rosario, agora a cometer falta sobre o adversário, e reage de forma algo intempestiva. O árbitro vai lá pôr água na fervura, pedindo calma ao jogador espanhol da equipa do Torriense.
2: Está ali a dar uma grande luta ao jogador. É uma grande luta entre Dramé e os centrais do Futebol Clube do Porto. Na primeira parte, Bednarek e Kivior, e agora também Pablo Rosário, em instantes, levou melhor sobre o dominicano do Futebol Clube do Porto. Agora fez falta sobre Kivior, protestou muito e leva ali um raspanete de André Narciso, que está também à conversa com Alan Varela. Tempo para as substituições no Futebol Clube do Porto. Troca por troca na frente e ataque. Sai André Silva, a estreia oficial no Futebol Clube do Porto. De regresso a custo zero, marcou 10 gols na temporada passada pelo Elche. Não conseguiu marcar o seu primeiro com o Futebol Clube do Porto nesta supertaça. Cândido de Oliveira, entra Denis Gull, saiu também William Gomes para a entrada de Borja Sainz.
1: Passa PP para a esquerda com esta entrada. PP para a esquerda, Borja Sainz à direita, Denis Gull a ponta de lança. Surpreendido, Francisco?
3: Não, minimamente, até tendo em conta a forma como o PP conseguiu trabalhar bem o lance do golo, também já teve uma outra boa participação e envolvimento, e o William Gomes muito marcado por aquele falhanço na primeira parte, e nem sempre a somar boas participações na tomada de decisão final, embora nesta segunda parte até já tenha dado um passo atrasado para um lance promissor do Alan Varela. Para já o Borja Sainz se estabelece na direita, mas eu acho que é para não alterar muito as dinâmicas depois mais à frente, quando houver uma retoma de jogo, eventualmente na saída do Torriense, vai proceder-se à tal troca para que os jogadores possam estar nas posições mais adequadas.
1: Denis Gull veio do Mundial para este arranque de época do Futebol Clube do Porto. Fez 2 jogos no Campeonato do Mundo pela Turquia, como suplente utilizado nas derrotas com o Paraguai e com a Austrália. Recorde-se que a Turquia não passou a fase de grupos do Campeonato do Mundo. Já em campo Denis Gull, já em campo Borja Sainz, depois das 2 alterações operadas por Francesco Farioli na equipa do Futebol Clube do Porto. Agora, a partida dentro do minuto 63. 1 para o Porto, 0 para o Torriense.
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0: Coimbra.
1: Ataca a equipa do Porto, vai para o intermédio de Frolta, a pegar na bola, a fazer uma abertura, joga rasteiro, mete bola para o lado contrário, Gabri espera pela subida de Zaidu, entrega a bola na frente em PP para Zaidu, vai arrancar cruzamento, o nigeriano, o corte efetuado por Leo Azevedo, vai tentar sair agora o Torriense, vai na velocidade Quintero, tenta ultrapassar o primeiro adversário, Quintero é bom tecnicamente, este jogador colombiano, a entregar numa zona mais interior, a jogar na direção de Noah Jata, devolução para Quintero, agora a temporizar, a fazer o atraso por um dos centrais. Recolha efetuada por Diadie. Vai esperar pela desmarcação de um companheiro à esquerda. Prefere entregar para Leo. Este adiantando para Alfaro. Alfaro joga no meio-campo adversário, colocando outra vez para o alemão Noah Jata. Ainda Jata com bola. Está junto da linha lateral. Fica ali a reclamar, entretanto, uma falta de David Bruno. O árbitro não atende. A bola volta aos jogadores do Torriense. Leo Azevedo vai fazer uma abertura para Stopira. Vai pressionar alto o Borja Sainz. Abertura para junto à linha lateral. Stopira adianta, joga para Dani Jean, não consegue a melhor finta, o jogador haitiano, mesmo à frente do banco de Farioli, lançamento para a equipa do Futebol Clube do Porto, atenção que dentro de instantes Eduardo, também vai mexer o técnico do Torriense. É Baradji que vai entrar, ponta de lança francês. Bola para a formação do Futebol Clube do Porto. Cobrança, a movimentação de Rosário. A jogar bola Rosário, adiantando a Kibior. Depois devolução para Kibior. Ainda com bola Kibior. Tem junto da linha.

0: De um lado PP, do outro Borja, bem abertos. Kivior com bola, adianta-se, aventura-se agora, colocando-se na distribuição em zona de manobra de meio campo. A jogar bola para um companheiro que é Frauolta, e este a adiantar à primeira, à segunda, Frauolta ao seu estilo, com raça, a fazer a abertura. Atenção, bola para a grande área, Gabri! Já não consegue o melhor domínio de bola para fazer remate, mas não desiste o lance. Ainda ganha a bola Gabri. Ainda Gabri com bola, vai ali em fintas sucessivas. Tem a marcação de um opositor, que é Diadie. A bola acaba por sair pela linha lateral, a bola é para o Torriense, dentro de instantes então para jogo Baradji, o ponta-de-lança francês vai entrar, ele que foi reforço de inverno na época passada, ex-Stade de Reims de França, de resto foi lá formado, e vai sair Quintero na equipa do Torriense.
1: Exatamente. É isso mesmo, sai Luís Quintero, o extremo colombiano, que esteve até em destaque nesta partida, dá lugar a Baradji, apenas 18 anos de idade na temporada passada, foi alternando entre a equipa principal e a equipa sub-23 do Torriense, e entra para a primeira alteração de Luís Tralhão neste encontro.
0: É, e vai jogar exatamente na mesma posição de Quintero. Tem a ver aqui também com a questão física, porque estava algo desgastado Quintero.
2: Ele pode atuar em todas as posições do ataque. É um jogador móvel, este Baradji, mais vertical. O Quintero, apesar de tudo, deixou uma vez mais muito boa impressão, tal como já na temporada passada. Muito inteligente na forma como ora recebe mais aberto e consegue dar progressão, dar uma aceleração ou dar pausa. Portanto, compreende sempre as necessidades da equipa e é muito bom tecnicamente. Aquele primeiro toque de pé esquerdo para dentro é diferenciado. Ainda há pouco teve ali uma boa jogada. Não sei se estava cansado ou não, ou se por outro lado há aqui uma intenção de explorar mais movimentos à profundidade. Parece-me que é essa, no fundo, a intenção do Luís Tralhão ao lançar Baradji para a zona ofensiva do Torriense.
0: É, mas a colocar um homem de vocação atacante mostra que ainda não enrolou a bandeira ao Torriense na discussão pelo resultado.
3: Oh, Pedro, deixa-me só assinalar aqui um lance caricato. Não sei se vocês se aperceberam aí no estádio, mas há bocado o árbitro André Narciso ali claramente a fazer uma obstrução a um jogador do Torriense.
0: Pois, acontece ao mais pintado, mas não deveria acontecer. Dizias, Francisco?
2: Sim, dizia de facto que o Torriense percebe que enquanto o resultado estiver na diferença mínima, tem todas as opções para poder discutir o jogo e pese embora não esteja propriamente a ser muito capaz de gerar ocasiões de real perigo com frequência, já provou a espaços que consegue ter saídas perigosas e jogadas de entendimento entre os mais criativos da equipe.
0: E vai praticamente a meio a segunda parte do jogo de Coimbra, final da Supertaça. O Porto ganha por 1-0, está à procura do golo da tranquilidade, a bola para Gabri Veiga, enquadramento para remate, abertura para Frauolta, lá vai o dinamarquês, cruzamento para a zona de decisão, o corte é de Stopira, joga para fora da grande área, vai ainda tentar ganhar Pablo Rosário e consegue nas alturas, jogando para Kibiar, este recua e vai atrasar para o líbero Diogo Costa, porque vai jogar a pontapé fora da grande área, lá vai como se fosse um líbero Diogo Costa, a movimentar bola para Alan Varela, este a adiantar ligeiramente a bola para Pablo Rosário, a colocar para Kibiar, saída do polaco, joga de pé esquerdo, o seu pé dominante, bola movimentada para as costas da defensiva do Torriense, estava atento Stopira, tirou de cabeça e jogou para o seu parceiro do centro da defesa de Adie, tira um adversário da equação, joga para a frente, dá na direção de David Bruno, depois tenta sair a jogar a equipa do Torriense por Nová Jata, joga em, com força, demasiada força, bola na frente, a intenção era colocar em Baradji, pontapé de baliza para o Porto. Pontapé de baliza para ser cobrado por Diogo Costa. Lá vai fazer a movimentação o Internacional Português. A jogar para fora da grande área para a saída de Pablo Rosário. Vendo a posição dos mais adiantados. Vai a passo Pablo agora para. Joga atrás para Diogo Costa. A partida dentro do minuto 70. 1-0 para o Porto. Ainda Kivior a atrasar para Diogo Costa. Diogo Costa vai fazer o passo lateralizado para Alberto Costa. Tenta a subida no relvado, a bola bate no adversário, sai pela linha lateral, era o espanhol Javi Vázquez, lançamento para Alberto Costa. A chamar companheiros Alberto, tem já em campo Denis Gula, é para lá que vai a bola. O turco tenta ganhar bola ao adversário, não consegue, ainda à distância. depois a cair Alberto Costa, mas sem falta. Lançamento para a equipa do Torriense, a cobrança é para Javi Vázquez.
2: E só uma nota, Pedro, o Borja Sainz acabou mesmo por ficar mais do lado direito, também para ser um jogador com outra disponibilidade física para a pressão, porque habitualmente é o extremo mais pela direita que salta nesse primeiro momento junto da referência ofensiva. E o PP, estando a fazer um jogo relativamente produtivo do lado esquerdo, acabou por se manter, digamos assim, na zona em que tem estado em destaque pela positiva.
0: Lançamento para a equipa do Torriense, a cobrança é para Javi Vázquez, e este a fazer o atraso, a jogar para Stopira. Stopira vai atrasar ainda mais para o guarda-redes Adriel. Lá vai o brasileiro fazer a distribuição, simula passe para a zona nuclear, prefere fazer a abertura à esquerda para Stopira. A devolução para Adriel, vai movimentar bola para a lateral direita, jogando para David Bruno. Recolha à primeira, à segunda, com dificuldade. PP toca na bola e sai pela lateral. O lançamento beneficia a equipa de Torres Vedras.
1: E vamos ter estreia no Futebol Clube do Porto. É exatamente a estreia de In Beomwang, o novo número 16 do Futebol Clube do Porto, sul-coreano. Custou 4 milhões e meio de euros, veio do Feyenoord. Houve as últimas indicações do adjunto de Francesco Farioli, Lino Godinho, ele que esteve no Campeonato do Mundo, foi grande figura da Coreia do Sul, que fez um Campeonato do Mundo bem aquém das expectativas nos sul-coreanos. Farioli conhece-o bem, foi adversário do Ajax em 2024 a 2025, e agora reforço do Futebol Clube do Porto, vai somar os primeiros minutos oficiais com a camisola dos Dragões.
0: É, ele fez um golaço à Chequia no Campeonato do Mundo do Futebol, na vitória da Coreia do Sul por 2-1. Acabou por não passar a fase de grupos a equipa sul-coreana. A partida vai com 72 minutos em Coimbra. Porto 1, Torriense 0.
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3: Prosseguimos com a Supertaça, relato do Pedro Azevedo do estádio Cidade de Coimbra.
0: Não me surpreende nada esta substituição, Francisco. Dissemos várias vezes que Gabri Veiga está longe dos seus melhores momentos de fulgor. Uma exibição com erros. Entra para a estreia. Antes do Francisco, vou ao Eduardo. Mas que grande ovação para Inbom!
1: É, exatamente, não há muitos reforços para já neste Futebol Clube do Porto 2026-2027. Inbeomwang para já entusiasmar, e muitos adeptos. Que grande ovação para o novo número 16.
0: Agora uma jogada individual com a bola a sair diretamente pela linha de cabeceira. A jogada foi de Denis Gol. Francisco, sai Gabri, entra, vamos lá ver se eu digo da mesma forma que ele já disse, se diz o nome dele, Inbom.
2: Inbomwang, exatamente. Parece-me que só a reação do público mostra que é um jogador para marcar diferenças, pelo menos face ao que já existia no plantel do Futebol Clube do Porto. É um médio que possui uma capacidade de construção criativa imensa. É um jogador que claramente vai refinar melhor o jogo atacante portista a partir da zona intermediária. Consegue de facto alternar muito bem o tipo de passe, ao mesmo tempo sabe aparecer em zonas mais adiantadas. É um jogador que tem uma capacidade para observar, estar sempre atento aos movimentos dos companheiros, mesmo sem bola, está sempre a participar, a rodar a cabeça, a ver e a perceber o sítio em que se deve inserir melhor. E portanto parece-me que apenas as questões físicas em alguns momentos da carreira acabaram por permitir, ou por não permitir neste caso, que ele chegasse a patamares superiores. Também algumas escolhas, diria talvez questionáveis, de opções, mas é um grande médio.
0: Atenção ao Porto, Frolot, mas o árbitro a montante já tinha assinalado uma falta de Denis Gull.
1: Frolot ficaria na cara de Adriel Ramos, do guarda-redes do Torriense, mas o árbitro assinala a falta de Denis Gull, na forma como consegue ganhar espaço, impedindo que Stopira, com o corpo, impedindo que o central do Torriense fizesse o desarme. A bola passou, deixava Frolot enquadrado, isolado com a baliza do Torriense, mas o árbitro assinala a falta. O livre vai ser cobrado por Leo Azevedo.
3: É uma boa decisão de André Narciso.
0: Não se justificam os protestos do Banco do Porto junto do quarto árbitro. A bola para a equipa do Torriense, movimentação de Stopira a fazer o atraso até ao guarda-redes Adriel Ramos. A partida vai entrar no último quarto de hora, transmite a Renascença em direto do estádio Cidade de Coimbra. É a final da Supertaça Cândido de Oliveira. É o pontapé inicial da época desportiva em Portugal. A bola vai ser movimentada por intermédio de Javi Vázquez. Dentro de instantes, para jogo, mais dois jogadores do Torriense. Já ouvem as últimas instruções de Luís Tralhão. A bola para Stopira. A fazer o atraso, Stopira. A jogar para o guarda-redes Adriel. E este a deixar jogável o esférico em Diadie. Vai entregar, lá está, os dois centrais abrem. Baixa Léo Azevedo. Projetam-se os dois laterais na construção do Torriense. A bola adiantada para corte de Alberto Costa. Vamos ver se é desta a dupla alteração na equipa de Torres Vedras. O lançamento vai ser cobrado por Ravi. Ainda não é desta. Lançamento de Ravi Vázquez. A jogar bola para trás para Stopira. Lá vai o Cabo Verdiano, atrasando até ao guarda-redes Adriel Ramos. Ainda com bola a equipa do Torriense. Agora é Adriel que vem fora da grande área movimentar a pontapé. O Porto permite, não pressiona. A bola em Adriel. Agora joga bem com os pés este brasileiro. Joga para o lado esquerdo. A boa recolha de Léo. Léo a tentar o adiantamento. Joga para além da linha lateral. O árbitro todavia assinala. Livre favorável ao Torriense. Havia a montante. Uma falta sobre Léo Azevedo.
1: É este momento. Atenção, para Eduardo, mais duas alterações. É isso mesmo. As alterações com a saída do número 21 do Torriense. É Jata, creio eu, exatamente, Jata para a entrada de Joel Romero, e vai entrar também Mutombo, antigo jogador do Gil Vicente, para a saída. Para já ainda não subiu a placa.
0: A placa subiu, mas o número estava apagado. No momento em que sobe a placa, com o segundo jogador a substituir,
2: eu creio que é o David Bruno.
1: David
2: que
1: Bruno, do lado exatamente, exatamente. Já estava com o cartão amarelo, sai agora do outro lado.
0: É, comentando então, e Francisco, esta dupla alteração.
2: É, vai o Mutombo, apesar de ser um lateral esquerdo, e vai para o lado direito. E o Joel Romero é um dos reforços muito interessantes, internacional sub-20 pela Colômbia, já jogava na primeira divisão da Colômbia e até na Copa Sud-Americana com frequência. E é de facto um médio que tanto pode partir do corredor central, ou vai estar ali mais perto do Léo Azevedo, parece-me, com o Alfaro a soltar-se mais. Mas é um jogador que também pode aparecer por fora. Ele na Colômbia por vezes ia jogando mais encostado à direita. E é um jogador com uma boa capacidade de passe e de cruzamento, muito jovem.
0: 19 anos.
2: É um dos reforços para valorizar até em termos de mercado, tendo em conta a extraordinária participação europeia.
0: Só foi possível a vinda para o Torriense porque é um empréstimo, não é uma compra. É um jogador emprestado pelo América de Cali da Colômbia, internacional sub-20 pelos colombianos. Bola para a equipa do Torriense, justamente para o homem que se fala, Joel Romero, a fazer a abertura, a jogar para Mutombo. E este a movimentar o esférico atrás. Vai sair o Torriense para os últimos 12 minutos do jogo. O Porto continua a vencer por 1-0. Continua tudo em aberto nesta final da Supertaça. Cândido de Oliveira. Atenção à equipa do Torriense. Cruzamento a partir para a grande área do Porto. Há um corte, a insistência. Pode nascer um remate de fora da área. Não acerta na baliza Léo Azevedo.
1: É, foi um remate com o pior pé, com o pé esquerdo de Léo Azevedo. Saiu com muita força, mas sem a pontaria que queria o médio brasileiro do Torriense. Ainda ligeiramente por cima, bastou acompanhar o guarda-redes e capitão da equipa de Costa.
0: Outro jogador que entra, já fez referência ao Eduardo Soares da Silva relativamente à sua proveniência. Estava no Gil Vicente, francês de origem congolesa, o lateral direito francês Mutombo, jogador de 23 anos. A bola movimentada para a equipa do Porto, a saída de Inbom, lá está o sul-coreano, a tocar bola para trás, a jogar na direção de Kibiar. A Kibiar já não tem ângulo para passe, tem de atrasar, dá para o guarda-redes Diogo Costa. 11 minutos para o fim, o Porto guarda a bola. A bola para Kibiar, a Kibiar vai na saída, tem outra vez à espera da devolução de bola à procedência, jogando para Pablo Rosario. Este vai combinar na frente com o Frauold. Larga para Alan Varela. Este a colocar para Inbom. Lá vai o jogador sul-coreano a dar para Alan Varela. Outra vez Kibior a tentar reposicionar a equipa na frente, dando instruções para os seus jogadores, para os seus companheiros. Há ali um corte agora do guarda-redes do Torriense, Adriel, a controlar bem a profundidade, a tirar para fora. E o lançamento a beneficiar a equipa do Porto. Lançamento para ser cobrado por intermédio de Zaidu. E este a jogar para a grande área. Denis recebe de costas para a baliza. Joga a bola para trás. Denis gol. Atenção à jogada individual na grande área de PP. Também não consegue furar PP. Vai recuperar a equipa do Torriense. Tenta sair em contra-ataque. Não permite a Alan Varela à primeira, mas depois recupera a equipa de Torres Vedras. Bola para Javi Vázquez. Vai em velocidade com bola. Abertura para Dani Jean. Lá vai o haitiano a caminho da grande área. Remate! Que torto! Remate da haitiano. Para se fazer uma ideia, a bola saiu na projeção da linha limite da grande área, pelo lado contrário.
1: É, toma uma pontaria que vai ser lançamento para o Futebol Clube do Porto, mas ainda assim é um contra-ataque muito rápido e bem perigoso do Torriense. Começou do lado direito, rapidamente lá o Azevedo a colocar na velocidade de Javi Vázquez e depois Dani Jean, sem qualquer medo de levar no 1-1 com Alberto Costa, puxou para dentro, tentou o remate, mas aí a bola fugiu-lhe, sai muito, muito, muito ao lado, é lançamento para Zaidu.
2: O regresso da parceria que produziu, sobretudo na primeira parte, algumas das melhores iniciativas atacantes da equipa do Torriense. O Javi Vázquez a avançar pela meia esquerda e o Dani já mais aberto, desta vez a decidir muito mal.
0: Atenção que vem mais dois para o relvado, um deles é Zouabi, que estava no Rio Ave. Atenção ao cruzamento, o corte efetuado pela equipa do Torriense. O outro jogador da equipa de Torres Vedras que se prepara para entrar é Zoui, ele que marcou ao Sporting o primeiro gol da final da taça. Será para dentro de instantes a entrada do maliano Zoui e também a entrada do reforço Zouabi, ponta de lança israelita, uma promessa do futebol israelita. A partida com 82 minutos em Coimbra. Porto 1, Torriense 0.
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3: Prosseguimos de Coimbra. Pedro Azevedo.
0: Em Coimbra, jogo de bancos para os últimos minutos do desafio. Sai Alfaro.
1: É,
0: e
1: sai,
0: não
1: também
0: sai sozinho na equipa.
1: É, sai também Dramé, segundo o ecrã gigante aqui do estádio, para as entradas de Kevin Zoui e também de Zouabi, dois avançados. E no Futebol Clube do Porto vai entrar também dentro de instantes Martim Fernandes. Já está ali junto ao quarto árbitro.
0: É, vamos ver quem sai para entrar Martim, se será Zaidu por razões de ordem física ou se será uma troca direta com Alberto. Vamos ver, é um lateral direito. Quem sai para entrar Martim na equipa do Porto e o que pretende o seu treinador? Já vamos comentar as substituições de uma assentada, quer na equipa do Torriense, quer na equipa do Futebol Clube do Porto, porque ficamos agora a saber que é mesmo o Alberto, é uma troca direta na lateral direita do Futebol Clube do Porto. Isto tem a ver com o jogo do adversário, com a velocidade de Dani Jean. Qual é a tua leitura, Francisco?
2: Acho que isto tem mais que ver, porventura, com a necessidade de gerir a condição do Alberto Costa, tendo em conta que teve a lesão recente, mas também pode ser pelo facto agora de o Zoui poder cair mais na faixa esquerda, juntamente, estou aqui a tentar perceber, mas parece-me com o Baradji. Há aqui de facto esta possibilidade de troca. O Dani Jean passou agora mesmo para o lado direito e o Baradji vem se instalar do lado esquerdo, embora esta troca tenha surgido já na sequência, portanto não creio que tenha sido Farioli a ter essa intuição à partida, não é? Mas parece-me que agora há aqui um bocadinho mais esta intenção, pelo menos, de lançar o Baradji para duelos diretos, para tentar atacar o Martim, que muitas vezes vem mais por dentro. Já vamos comentar as questões.
0: Atenção ao Porto, muito bem, o guarda-redes Adriel já tinha deixado ótimas impressões no Aves, desde que chegou em janeiro como reforço de inverno da equipa avense, e está a confirmar créditos nesta final da Supertaça, o guarda-redes brasileiro da equipa do Torriense, concluindo o Francisco.
2: Sim, dizia há pouco de facto que o Zoui é um elemento que vem acrescentar outra capacidade, parece-me também, na definição na área, e é um jogador que sabe atacar o espaço entre os centrais, tem essa capacidade também para se mover, para se dar em apoio. Por sua vez, diria que o Zouabi, sendo o elemento mais móvel, depois também consegue atacar, por exemplo, bem cruzamentos ao segundo posto, é um jogador com alguma capacidade de ligação e técnica, e portanto a intenção é clara, tentar que o Zouabi venha mais de trás para a frente e que o Jean esteja mais aberto do lado direito e o Baradji aberto do lado esquerdo.
0: Bola para a formação do Torriense, está instalada com bola no meio-campo do Porto. A partida está a 5 minutos do fim, pelo menos dos 90. O Porto continua a vencer por 1-0. Continua tudo em aberto. Porto na frente do marcador. A bola para Stopira, a fazer a abertura. Stopira, a jogar para Baraggi. Outra vez Stopira. O atraso de bola. A bola na direção de Léo Azevedo. E este a movimentar para o lado contrário. A bola depois em Mutombo, vai à procura de companheiros, não tem soluções de passe na frente, tem de atrasar. Outra vez Léo Azevedo a jogar bola curto na direção de um companheiro da equipa, que é Joel Romero, a fazer o adiantamento para Mutombo. Este numa abertura para o corredor lateral direito, a combinação, atenção a Zui a tentar picar para a grande área, tira a defensiva do Porto. Vai o Torriense recuperar a posse. Agora num atraso de bola até ao guarda-redes. E que comprometedor! A bola quase era, quase havia autogolo de Léo Azevedo, mas recuperou posição o guarda-redes Adriel Ramos e resolveu, Eduardo.
1: É um atraso em direção à baliza, mas Adriel estava ligeiramente mais adiantado. Chegou a causar aqui calafrio no estádio para os adeptos do Torriense, mas também não foi com força suficiente. Adriel conseguiu recuperar posição e controlar a bola já dentro da pequena área.
0: Ataca o Torriense, não encolhe os ombros a equipa de Torres Vedras, apesar das diferenças, apesar de ser uma equipa de segunda liga. O Futebol Clube do Porto, campeão nacional, ganha por uma bola a zero. A partida aproxima-se do fim, 4 minutos para os 90. Lançamento para Zaidu, a jogar em zona interior, mete para Frauolte, perdeu em zona nevrálgica e agora Frauolte, 4 para 4. Atenção, o remate, a fita pode ser e falha. Que ocasião desperdiça o Torriense! Fica todo o banco, entretanto, a queixar-se ali de castigo máximo à equipa de Torres Vedras.
1: É porque Léo Azevedo tinha a oportunidade de tirar o remate, optou por fazer o passo para ali a zona da marca da grande penalidade. E há um jogador do Futebol Clube do Porto que faz um corte de carrinho, mas o último toque ainda terá sido o jogador do Torriense, que falha a baliza. Ficou-se a pedir a penalti para o Torriense, para já não é assinalado pelo árbitro.
0: Foi Zouabi e dividindo com o Zaidu.
3: Não, com Alan lance. Varela. Com Varela.
0: Bem, mas é uma grande ocasião para a equipa do Torriense, com Zouabi em ação, e muito bem, o último passo para Zouabi, porque o jogador estava em posição estratégica para atirar para a baliza do Porto.
3: Só para esclarecer, Pedro, há contacto na área, sim, mas Zouabi já tinha pontapeado a bola quando é atingido por Alan Varela.
0: Atenção ao Porto! Boa defesa do guarda-redes Adriel. Canto para a equipa portista.
1: E que grande corte de Mutombo num segundo momento a evitar que PP só encostasse para o segundo do Futebol Clube do Porto. O remate é bem bom, por isso é que vai entusiasmando os adeptos azuis e brancos. Remate de fora da área para a defesa apertada de Adriel. Estava ainda a levantar-se quando há um grande corte de carrinho de Mutombo para pontapé de canto, evitando a recarga de PP. Praticamente só precisaria de encostar.
0: Pontapé de canto para a equipa do Porto, já foi cobrado, atenção, primeiro posto, desvio efetuado pelo guarda-redes Adriel, é a falta. A falta na pequena área, favorável ao Torriense.
1: É, o lance já estava invalidado, de qualquer forma o remate na meia-lua de Martim Fernandes, completamente desinspirado, a bola vai mesmo para cima, muito, muito, mas muito por cima da baliza de Adriel. De qualquer forma, parece-me que o lance já estava, de qualquer forma, invalidado.
3: André Narciso assinala a carga de Alan Varela sobre o guarda-redes Adriel.
2: Dois destaques sobre os lances anteriores. Primeiro no do Torriense, a perda comprometedora de um dos melhores do Porto, Froholt, com Léo Azevedo a surgir mais à frente. Há um bom movimento de arrasto do Zou e ao Kivior, e liberta-se o espaço para o Zouabi e o Varela com uma intervenção defensiva-chave. Depois, a classe do Wang a rodar sobre si numa situação em que ganhou as costas dos médios do Torriense e obrigou o Adriel a uma defesa difícil.
0: Ataca o Torriense, 1 minuto e meio para os 90. O Torriense continua a acreditar. A bola de Stopira, grande variação de Stopira. A bola para o lado direito do ataque da equipa de Torres Vedras. Vai desmarcar-se Mutombo, vai a caminho da linha de cabeceira. Arranca o cruzamento para a zona da decisão. Não consegue desviar para a baliza Zouabi. Depois fica ali a reclamar uma falta. André Narciso não atende. Está em brasa o banco do Torriense e alguns dos jogadores em campo não... aceitam esta decisão do árbitro de não assinalar uma falta. E atenção que até o próprio árbitro assistente entra em campo. Há mosquitos por cordas no relvado de Coimbra. Bem, mas que confusão no relvado.
1: É isso mesmo, o árbitro assistente tem de ir até praticamente a uma zona central do relvado. Já sai
0: amarelo
1: ali, a assistência não consigo perceber. É isso, mas aí também cartão amarelo para Jean. Exatamente. Ficam ali
0: depois
1: pegados.
0: Depois daquela zaragata.
1: Ravi Vásquez foi a correr atrás do árbitro com os braços abertos porque não foi assinalada a falta a favor do Torriense, e depois o árbitro no final da jogada obrigado a ir a ter com aquela zona porque estavam os jogadores ali quase a pegar-se com a intervenção do árbitro assistente para separá-los. Muita tensão neste final do encontro com vantagem mínima para já a favor do Futebol Clube do Porto. Está cada vez mais perto de conquistar a supertaça numa altura em que chegamos agora mesmo ao minuto 90.
3: Em Bon Wang que atinge a canela de Dani Jan dentro da área do Futebol Clube do Porto. Não toca na bola, toca sim na canela do adversário. Não sei que interpretação terão árbitro e vídeo-árbitro deste lance.
0: 90 minutos, Porto 1, Torriense 0.
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3: Coimbra.
0: Em Coimbra, os ânimos continuam exaltados, também nas bancadas, com muitos protestos dos adeptos do Torriense, do lance de há pouco, que aqui foi descrito pelo Luís Aresta. O árbitro a entender que não houve falta favorável ao Torriense. E há pontapé livre favorável ao Futebol Clube do Porto para ser cobrado por Diogo Costa. A levantar, o árbitro deu 5 minutos de aditamento. Já estamos no primeiro. Atenção ao Porto na grande área. Agora a cair PP, também não há falta. A tirar a defensiva por intermédio de Diadie. Depois o pontapé forte para mais um corte. Agora foi de Pablo Rosário. Vai a equipa do Torriense sair a jogar. A bola tocada para recuperação de Borja Sainz. A proteger bola, ganhando posição, a jogar para Denis Gull. Lá vai o turco ao sueco, vai a caminho da linha de cabeceira, tenta ali uma finta, a bola para fora, o lançamento é para o Torriense. Alguma ingenuidade agora em Denis Gull.
1: Estava ali rodeado por quatro elementos, ainda assim completamente sozinho, junto à linha lateral. Ficou a dizer que o último toque teria sido de Ravi Vásquez, do lateral esquerdo do Torriense, mas estava mesmo em cima do lance. O árbitro assistente lança, assinala lançamento para a equipa Torres Vedras.
0: Avança a equipa do Torriense, bola lançada agora na profundidade. Estava atento o guarda-redes Diogo Costa e amarrou no limite da grande área. Os adeptos do Torriense estão aos saltos a tentar incentivar a equipa para esta reta final de desafio. Já passaram 2 minutos dos 90. O árbitro deu 5. A bola já levantada para o meio-campo do Torriense. Vai tentar throw-out, ganhar um adversário no peito. Joga para espaço vazio, recupera a equipa de Torres Vedras. Agora a cair e a levantar-se Zomabi, já não consegue captar bola, recupera Pablo, vai lá na raça e ganha Baradji. O Porto a errar muitos passos, ainda Baradji, muito bem Baradji, a iniciativa de Baradji, ainda Baradji com bola e depois a ganhar o lançamento de linha lateral da equipa portista. Ficou a reclamar a seu favor o lançamento de Baradji, mas o árbitro a entender que o jogador francês é o último a tocar lançamento a beneficiar o Porto com o Martim Fernandes.
3: Uma nota muito rápida, já em tempo de compensação, o Porto informou no site que Bednarek sofreu um estiramento no joelho direito no decorrer da supertaça. Diz que foi ao 6º minuto de jogo que, devido ao mau estado do relevado do estado de cidade de Coimbra, o defesa internacional polaco apresentou este problema.
0: A bola para a equipa do Futebol Clube do Porto, vai tentar a subida junto da linha de cabeceira. Ainda PP vai fazer o atraso, agora pode arrancar cruzamento, vai tirar a defensiva do Torriense, o esférico lançado para espaço livre, Alan Varela a organizar, a fazer o atraso para Kibior. A Kibior pode entregar a um companheiro mais recuado, ainda Kibior. A Kibior adianta a bola para Alan Varela, devolução para Kibior, adianta para Frawalte, lá vai o dinamarquês. Vai de cabeça bem levantada, ao seu estilo, pega na bola, Martim, a caminho da área, cruzamento, zona de finalização, não está lá, Denis Gol. A bola do lado contrário, ganha ainda por PP, joga para trás, atenção à finta, lá vai Inabom, depois o remate de Frawalt, a bola esbarra no adversário, o Porto ainda na insistência, Pablo Rosário, a Pablo Rosário a movimentar para aqui, e o atraso até ao guarda-redes Diogo Costa. A partida vai entrar no último minuto, já com descontos incluídos. A bola levantada para o meio-campo do Torriense. Vai lá ganhar bola um adversário e consegue levar a melhor o jogador da equipa de Torres Vedras. Era Mutombo a jogar bola para trás, depois uma abertura para o lado esquerdo para Javi Vázquez, adianta para Paragi a tentar ganhar um adversário e não consegue. Bola para Walt a tocar para Borja Sainz, é carregado em falta, pontapé livre para a equipa do Porto. O Porto tem a supertaça na mão. Dentro de poucos instantes, o apito final do árbitro. O Porto ganha por 1-0 ao Torriense. Golo aos 38, apontado por Fraualde. Boa réplica da equipa de Torres Vedras. Mas, para já, ainda falta algum tempo, alguns segundos. A formação do Torriense a perder por 1 de diferença. Pontapé livre para ser cobrado por Pablo Rosário. Vai levantar a bola o dominicano. Joga em profundidade para Denis Gol. O corte de Stopira. Ainda a insistência de Alan Varela. Joga para Fraualde. O Porto tenta guardar a bola. Ainda Fraualde. Vai a caminho da grande área. Fraualde tenta o passe em profundidade. Joga para Borja. Vai esperar o PP. PP espera por Borja. Entrega para Borja. Ainda Borja. O passe atrasado. Atenção, pode ser Porto e falha. Que remate desconchavado de Alan Varela. Tinha tudo para acertar na baliza.
1: E foi uma bela jogada com o PP a descobrir Borja Sainz entre os jogadores do Torriense. Depois faz um passo atrasado. Fraualde falha redondamente a recepção e o remate de Alan Varela sai muito por cima. E apita o árbitro de Ponte do Porto. Vence a Supertaça.
0: Acaba a partida no estádio Cidade da Coimbra. O Futebol Clube do Porto venceu por 1-0. Golo de Fraualde ao minuto 38. O Porto vai ou inicia a nova temporada como concluiu a última, conquistando um troféu. Campeão nacional 25-26, vencedor da Supertaça Cândido de Oliveira no primeiro jogo em 26-27. Os portistas conquistam o troféu pela 25ª vez no seu historial e consolidam também essa condição de equipa de melhor palmarés na Supertaça Cândido de Oliveira. Festejam os jogadores, festejam os adeptos. O Porto venceu, mas o Torriense caiu de pé.
1: É, mas ainda assim, claramente desiludidos os jogadores do Torriense, porque acreditavam que pelo menos seria possível levar a eliminatória. Aliás, esta partida para o prolongamento, ficam claramente desiludidos. Francesco Farioli, assim que acabou o encontro, foi cumprimentar o treinador adversário, Luís Tralhão, e depois vai cumprimentando os jogadores um a um. Não está em grandes festejos para já Francesco Farioli, apesar deste triunfo, por margem mínima frente à equipa da 2ª Liga, valer o primeiro troféu da temporada, o segundo troféu da carreira de Francesco Farioli, a primeira final que o técnico italiano orientava na carreira, e sai com triunfo e com o troféu que vai conquistar dentro de alguns instantes. Já estão alguns jogadores que nem sequer fizeram parte da convocatória no relvado para festejar este triunfo, nomeadamente Samu, ponta de lança do Futebol Clube do Porto, que tem lesão prolongada ainda vai demorar pelo menos alguns meses a regressar à competição com o Futebol Clube do Porto, e já está ali a festejar também este triunfo com os seus colegas de equipa, que se vão abraçando. Alguns elementos da equipa técnica do Torriense ainda estiveram algum tempo à conversa com o árbitro André Narciso a protestar algumas decisões, mas o que se destaca também é que, apesar da derrota, há uma grande festa por parte dos adeptos do Torriense. Do outro lado, estão em minoria, não se percebe que estão a cantar, porque estão a ser claramente abafados pelos adeptos do Futebol Clube do Porto, que estão em maioria nas bancadas, mas ainda assim estão a abanar bandeiras que foram colocadas nos lugares. Estão a fazer uma grande festa os adeptos do Torriense. Tem sido um 2026 em cheio, apesar desta derrota na Supertaça. Venceram a Taça de Portugal em maio frente ao Sporting, vão jogar, apesar de estarem na 2ª Liga, a Liga Europa, e portanto vão festejando este ano dourado para o Torriense, com os jogadores que claramente estão desagradados. Acreditavam que seria possível levar o campeão nacional até prolongamento. Já do lado do Futebol Clube do Porto, estão ainda junto ao círculo central, vão festejando, vão conversando, à medida que o palco onde vai ser levantado o troféu da Supertaça Cândido de Oliveira vai sendo montado ali no círculo central.
3: Pedro e Eduardo, não sei se têm indicações relativamente à possibilidade de haver declarações nesta altura, se será eventualmente só depois da entrega do troféu. Não sei, Eduardo Silva, que indicações podes dar aí a partir do relvado?
1: Para já, a única indicação que existe é que tentarão trazer os jogadores das duas equipas, os jogadores que vão à flash das televisões, tentarão também trazê-los para conversar com as rádios. Para já, a única indicação, não há uma noção se será antes ou depois da cerimónia de entrega do troféu. O palanque está ainda a ser montado, mas os jogadores estão muito distantes da pista tartã. Estão todos, quer os do Torriense, que estão num círculo agora de união, quer os jogadores do Futebol Clube do Porto, estão muito próximos do círculo central e, portanto, não será no imediato, pelo menos.
3: Então vamos aproveitar este momento.
0: Vais ter mais, Luís.
3: Então,
0: desculpa interromper-te. O Frau Walt está a caminho da zona de entrevistas rápidas, está a chegar neste momento e dentro de poucos instantes vais ter Frau Walt e ele
3: tens,
0: vai
3: Pedro,
0: ser para a Renascença ou melhor em campo.
3: Possibilidade de me identificar em que canal, vai, quem é o entrevistador, se é
0: Sport
3: RTP.
0: TV.
3: Sport TV, muito bem.
0: Sport TV.
3: Ajuda preciosa, de facto, porque assim torna-se mais fácil aqui em estúdio gerir os monitores. E vamos então começar por escutar daqui a instantes essas declarações de Vítor Frauholt à Sport TV. Frauholt, que recordo, acaba por marcar o primeiro golo oficial da época portuguesa e um golo que dá supertaça a 25ª para o Futebol Clube do Porto. Vamos ouvi-lo.
8: Important it was for you scoring the first game of the season and start the new season with a
3: primeiro golo a abrir a época.
8: Yeah, in this moment I don't think about myself. Of course, it's nice to score.
3: Vou marcar, mas não me quero focar a mim.
8: The team performance today, the way we fight the game home, incredible. And then I want to.
3: A equipa lutou muito bem, disse o Rolf.
8: It's really nice to feel the support from all over the stands. It was an amazing game to play, and now to be the club in Portugal with most trophies, with 88 titles, is a big achievement, and we have to be proud and celebrate this moment. And
3: for you, assinala os 88 títulos do Porto, Frauholt, e agradece o apoio de todas as bancadas.
8: I think of the team. If I have to give some credit, then me and my staff worked on the headers 2 days before and the day before today. So that payoff today, it was a nice feeling, and then I could help the team to win.
3: Victor, sentiu-se bem para o Holt e satisfeito por ter ajudado a equipa a vencer.
13: Entrance for Torriense. Are you surprised the way how Torriense start the game?
8: Again?
13: Are you surprised the way Torriense start the game?
8: Yeah, I think we start the game nice with some power. I think in many moments we could have managed this game better, to not be in our danger zone. We conceded some shots at our goal, but I also have to say, at this level and this tournament, the pitch has to be better, and we have to get better circumstances. We got an injury with Jan. I don't say it's the pitch, but it maybe has a key role. So it's also made the game difficult, but I'm happy that we got the win.
13: One last question.
3: Vamos só ouvir a última resposta.
13: Can you assure for the FC Porto fans that you will be staying for the next season?
8: Of course I love to stay here. It was a nice feeling to close the last season with this extra trophy, and now we keep going in the league next week.
13: Thank you.
3: Agora a olhar para o campeonato, diz Frauholt, satisfeito por a equipa ter entrado a ganhar na época. Queixas repetidas de Frauholt relativamente à qualidade do relvado, assinalando essa lesão de Jan Bednarek, que o Porto Terrestre já comunicou, é um estiramento no joelho direito do internacional polaco, defesa central, também a ser de facto essa situação do mau estado do relvado a ser aqui sublinhada por Vítor Frauholt. Pedro Eduardo, não sei se aí conseguem indicar-me se teremos mais alguém a caminho da zona de entrevistas rápidas.
0: Eu remeto a pergunta para o Eduardo, daqui de cima, não me apercebo de essa deslocação de jogadores ou de treinadores para essa zona de entrevistas rápidas.
1: Bem, eu também não me consigo perceber neste momento, eu não via a zona onde Vítor Frauholt acabou de falar, não consigo perceber onde Frauholt acabou de falar e, portanto, parece-me que para já mais nenhum jogador do Futebol Clube do Porto vai para essas zonas. Os jogadores estão aqui a festejar junto ao banco de suplentes. Samu estava ali à conversa com o Francesco Farioli, estavam a sorrir os dois. Muitos jogadores já estão com bandeiras onde se lê Vencedores Supertaça 2026, vão festejando este troféu já já com bandeiras, também com cascóis especiais feitos para celebrar a conquista desta supertaça. Estarão à espera daqui a instantes de serem chamados para levantar o troféu, que vejo que já está ali neste preciso momento a ser colocado no palanque, o que significa que já não faltará muito para que daqui a alguns instantes comece a cerimónia de entrega das medalhas. Parece-me que PP vai ali para uma zona junto aos bancos, poderá eventualmente ter sido chamado para falar também à comunicação social, mas poderás... Não, parece-me que foi, mas aos balneários.
0: Vai ao balneário. Vai ao balneário.
3: São 10h26, esta emissão vai até pertinho das 11 da noite, portanto teremos tempo, obviamente, para daqui a pouco assistirmos e acompanharmos aqui na Renascença a entrega da Supertaça, a 25ª do Futebol Clube do Porto, como daqui a pouco teremos também seguramente declarações, nomeadamente dos treinadores e de outros intervenientes. Eu vou avançar para as notas Bola Branca e interromperei se necessário.
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3: Começando, Pedro Azevedo, pela análise ao trabalho do árbitro André Narciso.
0: É, nem sempre bem. André Narciso acaba por não ter influência no resultado, mas cometeu erros. Vou dar nota 3 a André Narciso só pelo facto de não ter influência no resultado, mas com vários erros ao longo do jogo.
3: André Narciso com nota 3, nota para Francesco Farioli, o treinador italiano do Futebol Clube do Porto.
0: Nota 3 para Francesco Farioli. A máquina ainda não está afinada. Um Porto ainda pouco intenso, pouco inspirado. Ganha por uma bola frente a uma equipa da 2ª Liga, que se bateu muito bem, acrescente. Mas nota 3, não mais, apesar da conquista da Supertaça para Francesco Farioli.
3: Também nota 3 para Farioli e Luís Tralhão, o treinador do Torriense.
0: Perde o jogo, perde a taça, mas leva nota 3 também. Sai com positiva, porque o Torriense deu uma ótima réplica, jogou olhos nos olhos com o Futebol Clube do Porto e teve uma postura que é digna do que está a acontecer neste momento no relvado, isto é, dos seus adeptos que se mantêm no estádio, na bancada, aplaudindo a equipa efusivamente, porque sentem que a equipa teve um bom comportamento frente ao Futebol Clube do Porto. Caem, mas caem de pé os jogadores do Torriense e a sua equipa técnica. Nota 3 para Luís Tralhão.
3: Já disseste que o melhor em campo para a Renascença é Froholt, pergunto porquê.
0: Froholt hoje é o homem do jogo, não há propriamente o melhor jogador em campo neste desafio entre o Porto e o Torriense. Não houve um jogador que se evidenciasse relativamente a todos os outros. Hoje há um homem do jogo, o homem do jogo é Froholt, é o homem que decide o jogo, marca o golo que dá a taça ao Futebol Clube do Porto, neste caso a Supertaça, ao minuto 38. Froholt, o homem do jogo nesta partida entre o Futebol Clube do Porto e o Torriense.
3: Recapitulando, árbitro André Narciso, nota 3. Nota 3 também para os dois treinadores do Porto, Francesco Farioli, e do Torriense, Luís Tralhão. Melhor em campo para a Renascença, Vítor Froholt. Agora continuamos aí em Coimbra, vamos daqui a pouco certamente assistir à entrega do troféu, primeiro acredito as medalhas aos vencidos, depois a entrega da Supertaça e das medalhas de vencedores ao Futebol Clube do Porto.
0: É, vai começar a cerimónia protocolar aqui no relvado do Estádio Cidade de Coimbra. Já lá está colocado um pórtico que diz Final Supertaça 2026 e mesmo ao lado está lá a taça e está Pedro Proença, o presidente da Liga, da Federação Portuguesa de Futebol, à espera dos protagonistas para entregarem medalhas aos jogadores que protagonizaram a final e depois a taça ao capitão do Futebol Clube do Porto.
3: Descreve. Vocês aí não se aperceberam, Vasquez recebe o prémio revelação desta final. Jogador do Torriense.
0: Muito bem, portanto, Javi Vásquez, jogador revelação da final da Supertaça. E é o início da cerimónia protocolar aqui no estádio Cidade de Coimbra. Ainda com muito público nas bancadas, adeptos do Futebol Clube do Porto, naturalmente, em esmagadora maioria. Os adeptos do Torriense estiveram a aplaudir a equipa, apesar da derrota. Mas ainda se mantêm muitos adeptos do Torriense nas bancadas do Estádio Cidade de Coimbra. Agora vai receber Froholt, o melhor jogador da final. Froholt.
1: É isso, é chamado ao palco neste preciso momento e vai o número 8. tem recebido muitos troféus individuais desde que chegou ao Futebol Clube do Porto, vários prémios, melhor do mês, foi também eleito o melhor jogador e o melhor jovem da temporada passada na Primeira Liga e agora também eleito, tal como na Renascença, o melhor, aliás, o prémio chama-se Homem do Jogo, foi eleito o Homem do Jogo para a Federação Portuguesa de Futebol, posa agora para a fotografia com o troféu, sai agora do palco, está quase a postos que o início da cerimónia das equipas, será chamada também a equipa de arbitragem, a equipa vencida e depois, por último, o Futebol Clube do Porto para levantar o troféu da Supertaça Cândido de Oliveira.
0: Agora são os árbitros a subir-os para a equipa de arbitragem. Os árbitros nunca têm adeptos nos estádios, já se sabe. E há a subir-os para André Narciso, das bancadas do Estádio Cidade de Coimbra. A equipa de arbitragem é a primeira a subir ao palanque, depois de ter subido o Frovolt para receber o troféu de melhor em campo desta final da Supertaça. Ele que não foi ao Campeonato do Mundo, recordando que a Dinamarca não esteve no Mundial. Foi afastada pela Chequia no play-off de qualificação. Frovolt, que foi o melhor jogador do último campeonato e o terceiro melhor marcador da equipa do Porto na época, depois de Samu e de William Gomes. E aí estão os árbitros no pórtico, debaixo do pórtico, Eduardo.
1: Exatamente, com a medalha já ao peito, que foi colocada em cada um por Pedro Proença, o presidente da Federação Portuguesa de Futebol, que teve de resolver um imbróglio precisamente com os árbitros, que chegaram a ameaçar boicotar esta supertaça e o início do campeonato. Receberam uma medalha, todos cumprimentaram Pedro Proença, o presidente da Liga, que é ele que vai colocar a medalha em todos os jogadores. Agora é a vez dos jogadores do Torriense subirem também ao palco. Um a um vão receber a medalha de vencidos nesta supertaça. Agora é Jean que está a receber a medalha de Pedro Proença. Um a um vão cumprimentando também Ana Brunhosa, a presidente da Câmara Municipal de Coimbra, também André Vilas Boas está ali junto a Pedro Proença. É a altura dos vencidos de receberem a medalha.
0: É, e assinalo esse dado porque é digno de ser assinalado. Os adeptos do Futebol Clube do Porto estão a aplaudir os jogadores do Torriense, o que equivale por dizer também que a equipa que ganha e os adeptos da equipa que ganha reconhecem que o adversário deu boa réplica e teve um comportamento muito positivo, valorizando a vitória do Futebol Clube do Porto nesta final da Supertaça Cândido de Oliveira. Fica o registro então também para o aplauso dos adeptos do Futebol Clube do Porto aos jogadores do Torriense no momento em que recebem as medalhas por parte do presidente da Federação Portuguesa de Futebol, Pedro Proença. E já quase todos está em ritmo de varrimento esta cerimónia protocolar aqui no Estádio Cidade de Coimbra. Dentro de poucos instantes vão ser chamados os jogadores do Futebol Clube do Porto. Assinalo agora o momento da entrega da medalha a Luís Tralhão, o treinador do Torriense. Recebe Luís Tralhão neste preciso momento, é cumprimentado por Pedro Proença e recebe também, ele que recebeu nota positiva da Renascença, apesar desta derrota na final por 1-0 frente ao Futebol Clube do Porto. Eduardo, agora é a vez dos jogadores do Porto, vão ser chamados dentro de poucos instantes.
1: É isso mesmo, estão à espera já os novos vencedores da Supertaça Cândido de Oliveira, serão chamados dentro de instantes, estão apenas à espera. É este momento em que o speaker do estádio anuncia que os campeões da Supertaça, também os campeões nacionais, são chamados ao palco para receberem as medalhas e depois levantarem também o troféu da Supertaça Cândido de Oliveira. O estádio já está algo despido, muitos dos adeptos do Torriense foram embora, não ficaram para assistir ao Futebol Clube do Porto festejar a conquista da taça, mas de resto, do lado dos Dragões, ninguém arreda pé do Municipal de Coimbra, do Estádio Cidade de Coimbra. Alan Varela é o primeiro a subir, é o primeiro a receber a medalha, agora também Bednarek, que saiu lesionado, Kivior também, um a um vão os jogadores que estão quase todos com uma bandeira à cintura, bandeira onde se lê vencedores Supertaça 2026, vão cumprimentando todos os elementos que estão no palanque, vão recebendo um especial carinho do presidente André Vilas Boas, que vai cumprimentando os jogadores. Desta vez é André Silva que fica ali mais alguns minutos, alguns segundos à conversa com André Vilas Boas, que promoveu o regresso do internacional português ao estádio Estádio do Dragão foi titular nesta supertaça. Cândido de Oliveira, o Palenque já está praticamente com metade do plantel dos Dragões, agora é o Eustáquio, que regressou ao Futebol Clube do Porto depois de meia temporada de empréstimo nos Estados Unidos, no Los Angeles FC, de regresso ao Futebol Clube do Porto. Deverá sair neste mercado de transferências, mas ainda assim vai levantar também com os colegas de equipa o troféu da supertaça daqui a alguns instantes. É este momento de Samu, recebe um grande abraço de André Villas-Boas, o ponta de lança, o melhor marcador dos Dragões. Está a fazer falta à equipa de Francesco Farioli e recebeu também a medalha. Um grande cumprimento de André Villas-Boas e junta-se aos colegas de equipa. É a vez da equipa técnica, Lúcio Gonçalves, também André Castro, elementos da equipa técnica de Francesco Farioli, que é o último e vem acompanhado de Diogo Costa, que nem sequer está com a camisola de jogo, a camisola de guarda-redes, está com uma camisola de treino. Parece-me que será assim que vai levantar o troféu daqui a alguns instantes. Francesco Farioli a cumprimentar a Ana Brunhosa, dá agora um abraço também a André Villas-Boas, para já uma parceria com muitos frutos, cumprimenta e fica ali a trocar algumas palavras com Pedro Proença, o presidente da Federação Portuguesa de Futebol, que agora dá também um grande abraço a Diogo Costa, é também jogador da Seleção Nacional, conhece bem, privou com Pedro Proença este verão no Campeonato do Mundo, foi uma das grandes figuras da Seleção Nacional, é o último a receber a medalha, é o capitão de equipa que coloca uma medalha também em André Villas-Boas, momento muito simbólico, o capitão de equipa a colocar a medalha, que tira do peito, mostra para as bancadas e aplaude também, agradece o aplauso que vem dos adeptos do Futebol Clube do Porto. O presidente cumprimenta agora também Ana Brunhosa, presidente da Câmara Municipal de Coimbra. Já tem o troféu nas mãos, Diogo Costa vai levantar dentro de instantes, ameaça uma vez, ameaça uma, simula, já se coloca ali no centro e Diogo Costa levanta o troféu. O Futebol Clube do Porto é o vencedor da Supertaça Cândido de Oliveira em 2026.
0: Momento jubiloso para mais um, para a história do Futebol Clube do Porto. Ergue a Supertaça Cândido de Oliveira pela 25ª vez no seu historial. Há uma grande festa no Estádio Cidade de Coimbra por parte dos adeptos portistas e também dos jogadores no Palenque, no centro do relvado, com a entrega a Diogo Costa da taça, da Supertaça Cândido de Oliveira. O Porto entra na nova época como saiu da anterior, a ganhar. Ganhou o campeonato e hoje ganha a Supertaça. André Villas-Boas dirige-se agora ali a uma zona onde estão outros membros do staff do Futebol Clube do Porto para cumprimentar um a um todos os elementos do staff portista, que estão já distantes dos jogadores numa outra zona do relvado, enquanto os jogadores junto ao palanque fazem festa e também vão fazendo ali algumas fotografias.
1: Abraçou-se a Nelson Puga, o presidente do Futebol Clube do Porto, André Villas-Boas, e agora vão todos juntar-se à equipa para festejarem com o troféu nas mãos. Juntam-se ali à zona do palanque, vão tirar a habitual fotografia da equipa. Está ainda o capitão da equipa, Diogo Costa, com a taça nas mãos. Em maio levantou o troféu de campeão nacional e continua ali a levantar esta super taça Cândido de Oliveira, a terceira que conquista no Futebol Clube do Porto.
3: Pedro, eu ia propor que, enquanto aguardamos declarações e também enquanto olhamos acompanhar estes momentos de festa do Futebol Clube do Porto, avançássemos para o momento de análise ao jogo.
0: Muito bem, vamos então avançar para o momento do balanço do Francisco Sousa, o comentador Renascença, enquanto...
3: Eu não sei se o Eduardo, desculpa, não sei se é o microfone do Eduardo, parece que sim, pronto, está resolvido, de facto o som ambiente no estádio está...
0: Olha, vais ter o Luís Estranhão na Sport TV.
3: Muito bem.
0: Luís Aresta.
3: Então vamos fazer um compasso de espera, não entramos já em tempo de análise. Aguardamos sim que Luís Estranhão, que foi cotado com nota 3 pela Renascença, compareça na zona de entrevistas rápidas à Sport TV para o escutarmos também aqui numa reação a esta derrota, mas uma derrota, enfim, com uma boa exibição do Torriense frente ao Futebol Clube do Porto. Vamos então esperar por essas declarações do técnico do Torriense, ele que na época passada levou esta mesma equipa à conquista da Taça de Portugal frente ao Sporting. Já estamos a ouvi-lo.
15: Na nossa equipa, quer dizer, nos nossos jogadores, fazer o jogo que fizemos aqui hoje, este me dá orgulho, fico muito entusiasmado também para o que aí vem. Por outro lado, já estou começado a habituar a ganhar taças, quer dizer, e sentir que ficámos perto, ficámos tão perto, não existem vitórias morais, mas há aqui um sentimento agridoce. Muito orgulhoso pelo que fizemos em campo. Acho que o futebol do Porto e nós tivemos quase o mesmo número de oportunidades. Não tenho a estatística, mas sentimos que estivemos muito próximo de marcar. Obviamente estamos a jogar com uma equipa de um poderio fantástico, uma intensidade brutal, mas honestamente hoje acho que pelo menos era justo irmos a prolongamento.
13: Luís, antes mesmo da partida começar, o Francesco Farioli dizia que a sua equipa, o Torriense, por aquilo que fez, merecia um wild card para jogar na Primeira Liga. Sente que esse sonho do Torriense de jogar na Primeira Liga, depois daquilo que viu aqui esta noite, pode estar mais próximo?
15: Não, agradeço as palavras do Farioli. Eu também, em jeito de brincadeira, disse isso antes do jogo. Merecíamos um wild card. Mas pronto, a competição começa toda do zero. A segunda liga é outra competição. Aquilo que me põe a pensar e que eu já disse aos jogadores é: se gostamos de estar aqui nestes palcos, se gostamos de bater com as grandes equipas, vamos ter que fazer o caminho das pedras. E novamente a competição começa do zero. Se nós entrarmos na segunda liga a pensar que somos os candidatos ou favoritos, pode-nos atraiçoar. A segunda liga é muito equilibrada, é muito forte. Primeiro pode ganhar ao último. Há muitas equipas que têm um orçamento superior ao nosso. Temos que ter essa consciência. Agora, ficou demonstrado hoje, tem ficado demonstrado ultimamente, nós podemos bater com qualquer adversário. As realidades são diferentes e óbvio, esperamos não precisar de um wild card. Torriense merece, pelo que tem vindo a fazer nos últimos anos, estar na Primeira Liga. Espero que seja neste ano, mas se não for este ano, há de chegar lá.
13: Pois, uma última pergunta. Acabou por surpreender.

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1: Já para não dizer que são absolutamente ilegais. E permitam-me dizer também nisto não permitirei em momento nenhum que seja posta em causa a dignidade do cidadão Pedro Proença. E estas eram as notas que eu gostaria de dizer. Além de tudo mais, queria dizer que ainda ontem, relativamente a alguns temas que foram levantados, foi clara a conversa que foi tida com os árbitros e aquilo que é a vontade e a visão que a Federação Portuguesa de Futebol tem no investimento das boas condições para os árbitros. Aquilo que queremos é criar condições, como eu disse há pouco, para que tenhamos uma época muitíssimo boa e, portanto, aquilo que é a função da Federação Portuguesa de Futebol no que diz respeito, por exemplo, à arbitragem, é criar condições para que nós tenhamos melhores performances, tenhamos melhores árbitros, para que as competições sejam mais saudáveis e que seja defendida a integridade da parte da Federação Portuguesa de Futebol. Tudo faremos para que isso aconteça. É esse o nosso papel.
2: Mas, tirando ou não do contexto a frase "os árbitros são fracos", pergunto-lhe se 2 anos depois estes mesmos árbitros são agora bons.
1: Como lhe disse, eu não vou comentar aquilo que está a dizer, porque isso eu teria que ver toda a conversa e, portanto, eu volto a dizer, eu não sei se essa conversa se é alocada e se é associada a uma pessoa que não sou eu, é truncada, é dita fora de um contexto completamente dissociado e, como eu disse há pouco, a opinião do cidadão Pedro Proença fora de um determinado contexto nada tem a ver com aquela que é a posição institucional do seu presidente da Federação Portuguesa de Futebol, que obviamente que tem uma função muitíssimo importante, que é criar condições para a estabilidade do futebol português, e é isso que vai acontecer.
2: Mas para terminar também, que opinião tem enquanto presidente da Federação Portuguesa de Futebol de Luciano Gonçalves, do silêncio das palavras que ainda não foram ditas? Deve ou não uma explicação aos cidadãos e aos adeptos do futebol português?
1: Permitam-me também deixar aqui uma nota que parece muitíssimo importante. O Conselho de Arbitragem da Federação Portuguesa de Futebol tem autonomia própria. Foi eleito de forma autónoma. E dito isto, foi o próprio Conselho de Arbitragem que disponibilizou determinadas circunstâncias ao Conselho de Justiça, que tomou uma decisão absolutamente independente. E, portanto, eu direi que, no âmbito desportivo, tudo neste momento estará sanado. Aquilo que nós pretendemos, o que a Federação Portuguesa de Futebol quer, é que a arbitragem, o seu presidente do Conselho de Arbitragem, todos os membros do Conselho de Arbitragem, tenham todas as condições para ter uma época positiva, desportivamente boa, e que confira a todos aqueles que, obviamente, se envolvem no setor da arbitragem, uma grande tranquilidade por parte da direção. Tudo faremos para que isso seja uma realidade. O futebol português tem desafios imensos pela frente. Estamos na antecâmara de uma organização de um campeonato do mundo, onde tenho a certeza que aquilo que é a positividade do futebol português vai ficar definido.
2: Mas se o Luciano for constituído arguido, tem ou não condições para continuar?
1: Eu não falo de cenários putativos, nada tenho a dizer sobre isso. Como lhe digo, os factos, acreditamos muito na independência de todos os órgãos. Portanto, neste momento, a decisão foi uma decisão que obviamente fez o arquivamento daquilo que foram os factos e, portanto, o Conselho de Arbitragem tem todas as condições, eu direi, e todas as condições para poder fazer e atuar a sua atividade.
2: Muito bem, as declarações de Pedro Proença, a primeira reação...
0: Pedro Proença, aqui as primeiras declarações públicas após, enfim, o tremendo caso que veio a público na semana passada, com declarações atribuídas ao presidente da Federação Portuguesa de Futebol, na altura presidente da Liga, Pedro Proença, a declarar aqui que o cidadão Pedro Proença não se confunde e muito menos com o presidente da Federação Portuguesa de Futebol e, portanto, demarcando-se, enfim, dessas posições públicas que terá assumido há 2 anos sensivelmente. Não sei se, entretanto, havia, e era muito importante, de facto, obviamente, escutarmos aqui estas declarações. Eu não sei, Pedro, se em Coimbra também já falou nesta altura Farioli, porque eu pedi contacto, obviamente, visual, com a zona de entrevistas rápidas aos treinadores.
3: É, pelo menos que eu me tenha apercebido, não. Não se dirigiu a essa zona. Esteve apenas Luís Tralhão lá até agora. Mas o treinador do Futebol Clube do Porto ainda não. Não sei se aí debaixo, Eduardo, tens uma outra perspectiva.
4: Não, para já ainda não falou, Francesco Farioli ainda não surgiu aqui nesta zona, mas vamos ter a oportunidade daqui a alguns instantes de falar com Javi Vázquez, o lateral esquerdo, prepara-se para falar às rádios, o lateral esquerdo do Torriense, que foi uma das grandes figuras do encontro do lado do Torriense. Vamos ouvir Javi Vázquez.
5: Que decisões é que fica depois desta final?

0: Bueno, no nos vamos contentos, ¿no? Es una realidad. Nosotros veníamos aquí para ganar. Esa era la misión de este equipo desde primera hora y no lo conseguimos. Pero nos vamos, es verdad que nos vamos muy orgullosos por la imagen que hemos dado dentro del campo. Creo que no es fácil competir de tú a tú ante este rival y bueno, creo que lo hicimos, así que orgulloso pero por el trabajo que hicimos dentro del campo, pero no nos vamos contentos.
1: A entrada tan fuerte en este juego, ¿sienten de alguna forma que sorprendieron o Porto en campo?
0: Bueno, era la idea que teníamos, ¿no? Nosotros, como dije ayer, confiábamos mucho en nuestro modelo de juego, en cómo jugamos. Y bueno, creo que empezamos el partido muy bien. Los primeros 10-15 minutos jugamos en campo rival y tuvimos alguna oportunidad. Mala suerte que no entró ninguna, porque es verdad que contra estos equipos, si no materializan las oportunidades que tienes, pues después es normal que sufras alguno. Y bueno, así fue. Pero bueno, como te digo, muy contento por el trabajo que hicimos dentro del campo.
2: ¿Merecían un prolongamiento? ¿Merecían un prolongamiento?
0: Bueno, yo creo que sí, por el juego que vimos, por el partido que vimos, creo que tuvimos también nuestras oportunidades. Es verdad que ellos con bola, pues bueno, tenían más posesión de bola y tal, pero bueno, al final nosotros también hemos tenido nuestras oportunidades. Como te he dicho antes, no logramos marcar un gol, pero bueno, muy orgulloso por el trabajo que hizo el equipo.
2: O objetivo é subir a divisão à Primeira Liga e em relação à Liga Europa. O Torriense neste jogo, principalmente contra o Porto, mostrou que pode surpreender na Liga Europa, sendo uma equipa de segunda divisão?
0: Bueno, nuestra realidad es la segunda liga, ¿no? Creo que vamos a jugar y vamos a competir como hemos hecho hoy competición europea, pero bueno, nuestra realidad es la Liga 2. Luchar por la subida de división y bueno, esperemos que así sea.
1: Obrigado, Rabi Vázquez.
2: Muito obrigado, Rabi Vázquez, aqui o lateral esquerdo do Torriense a falar às rádios.
3: Pedro, ia propor que avançássemos para a análise do Francisco Sousa e aguardássemos por declarações de Francisco Farial.
4: É posse de bola, o Porto ganha por 1-0, golo de Frauolt, minuto 38, posse de bola no final do jogo, 56% para o Porto, 44% para o Torriense. Há aqui uma diferença de 6%. Remates, o Torriense fez mais, 14, o Porto 12. Remates enquadrados, 4-4, empate. E cantos, o Porto marcou 4 e o Torriense 2. Olhando aqui para a estatística, muito equilíbrio, até mais remates do Torriense, embora os remates enquadrados haja aqui um empate. O Futebol Clube do Porto ganha o troféu, Francisco Sousa, mas longe de realizar uma exibição convincente.
5: Sim, o Porto continua, digamos, muito semelhante em qualidades e defeitos ao da época passada, mas também fica aqui provado que de facto há aqui muita margem de melhoria, muitos pontos claramente a evoluir para a nova temporada, obviamente, e esses sinais já estavam traçados de resto da temporada transata, apesar da conquista do título de campeão nacional, mas saem reforçados evidentemente com os jogos de pré-temporada que pudemos ver e também com esta supertaça na qual, diga-se, o Torriense foi de facto mais do que um digno vencido. Foi uma equipa que mostrou uma competência tremenda em diferentes momentos do jogo. Faltou um pouco mais de acutilância ofensiva, é verdade. O Porto depois também é uma equipa que é difícil de superar na grande área, porque tem de facto centrais imponentes e um grande guarda-redes, mas por sua vez o Porto também não teve muita categoria técnica e criativa no último momento, e esse continua a ser de facto um dos defeitos, se quisermos, da equipa de Francesco Farioli. Continua de facto a faltar essa capacidade para a equipa conseguir gerar um futebol mais apelativo, para conseguir superar adversários mais bem organizados em termos defensivos. É verdade que o Porto hoje foi encontrando soluções para superar a organização defensiva do Torriense, mas aí sim, dentro das mesmas bases que já vimos na temporada passada, tentar deixar o médio mais defensivo de frente para o jogo, movimentos de ruptura dos interiores, e de resto é um desses movimentos que permite ao Porto marcar. Grande desmarcação do Frauolt no espaço entre central e lateral. O Gabri Veiga também foi fazendo o mesmo várias vezes na meia esquerda, atacando a área, conseguindo surpreender o marcador direto da equipa do Torriense, mas falta argumento depois na entrada em zonas de definição. Isso foi visto no falhanço do William Gomes, foi vista também na falta de categoria no último momento do André Silva, na entrada também quase em jeito de corpo estranho do Denis Gull, que na época passada até conseguiu somar momentos importantes em determinados jogos, mas que me parece que não parte de facto com um capital firmado para esta temporada, e percebemos isso de facto.
4: É neste momento um dos grandes problemas do Porto. Não há Samu, e ainda não vai ser para já, e André Silva, pelo menos por enquanto, neste jogo foi o primeiro oficial.
5: Em termos de finalização ainda deixa a desejar, sobretudo.
4: Exatamente.
5: Aí. Conseguiu de facto ter um papel importante, está no tal falhanço do William Gomes, ele participa muito bem em apoio, foi aí que se foi começando a soltar, a gerar mais situações para ligar com os médios também, mas depois de facto falta muitas vezes ali o último toque, o último momento, até a definição no remate, e o Porto, apesar de algumas entradas de ruptura dos médios, vindos de trás ou até dos extremos para zonas de finalização, não teve muita categoria no último terço, e portanto eu acho que há aqui que adicionar também em termos de mercado algumas soluções de qualidade. Eu acho que falta um lateral esquerdo mais competente em termos ofensivos este Porto, acho que falta eventualmente um médio com outras características. Chegou o Wang, é verdade, precisa de ganhar mais peso na equipa, irá ganhar com toda a certeza, mas olhando até para os extremos, há o Pietuszewski para o lado esquerdo, que é um jogador muito criativo e inventivo, mas acho que falta um jogador relativamente semelhante para o flanco direito, não esquecendo, claro, o avançado que junte a categoria em apoio e uma capacidade mais incisiva em finalização, mas sempre destacando um aspecto, que não roube o lugar a Samu quando este recuperar.
4: Vou fazer aqui uma pausa na apreciação do Francisco, porque Luís Aresta, e já estamos aqui também a olhar para o relógio.
3: Estamos perto, sim.
4: O Farioli acaba de chegar a essa zona de entrevistas rápidas à Sport TV e vai dentro de muito poucos instantes também fazer a sua apreciação relativamente a este jogo. Já vai começar dentro de poucos instantes Farioli então a analisar.
3: Vamos então escutar essa entrevista de Francesco Farioli nesta supertaça conquistada pelo Futebol Clube do Porto.
6: Que importância tem para si enquanto treinador de uma equipa como o Futebol Clube do Porto, sempre com muita fome de vencer, entrar assim com o pé direito nesta nova temporada?
7: Absolutely important. It was of course an achievement itself to win the trophy for us, but as well with this title we are on 88, so there is no discussion about the club with more titles in Portugal. Very good atmosphere in front of a lot of Porto supporters. A very difficult match. A lot of credit to Torrense for the organization and the quality of a lot of players. Very physical team that make our life very complicated, but it was important to win. We did it, and now a few hours to celebrate, and after full focus for the next week and for the start of the league.
6: O Francesco Farioli tinha chamado a atenção, exatamente, e se havia melhor aviso do que aquele que aconteceu na final da Taça de Portugal, não poderia existir para o início desta nova temporada. Portanto, estava avisado, quer o Farioli, quer também a equipa do Futebol Clube do Porto, mas eu pergunto-lhe, contava com uma entrada tão forte da equipa do Torrense, sobretudo nos primeiros 20 minutos?
7: So, we were expecting them to be competitive. In reality, you know, sometimes the game takes some, say, switch or some direction. It was the first ball of the game. He ended up with the first ball of the game ended up with a throw here, and from out of this throw for 3 minutes we couldn't recover the ball, we couldn't get out from our half, and this will, you know, make you feel or make you start the feeling of the game as a really complicated. After I think we took meters on the pitch, we had a good central part of the first half, we unlocked the game. Wasn't easy to play on the field, you saw how many times players slide, the injury of Bednarek, that hopefully nothing serious, but he had like a twist of on the knee, so we need to check tomorrow better the situation. So
3: a situação de Bednarek é para avaliar amanhã. Novas queixas e repetidas queixas do Porto relativamente ao relvado do estádio Cidade de Coimbra, num jogo muito difícil, reconheceu Farioli, perante um adversário que de facto colocou grandes problemas. O treinador do Porto a sublinhar a importância da conquista, sublinhando também que o Porto é a equipa com mais títulos em Portugal e a dizer, obviamente, que há aqui poucas horas para celebrar porque é necessário começar a preparar o arranque do campeonato. Pedro, 40 segundos para fecharmos, 40, 45, vá lá, para fecharmos aí de Coimbra.
4: Muito bem, já tinhas concluído, Francisco?
5: Só para terminar, uma palavra ao Torrense e à forma como a equipa do Luís Tralhão se apresentou em campo, predisposta a pressionar com qualidade, sobretudo a ligar mais pelo seu lado esquerdo. O Javi Vázquez é claramente um jogador para outros palcos. Aliás, ele podia encaixar como um lateral esquerdo alternativo em qualquer um dos três grandes e creio não estar a exagerar. E há outros jogadores que vão ser certamente grandes figuras da temporada no futebol português e europeu.
4: Obrigado, Francisco Sousa, pelos teus comentários esta noite aqui na final da Supertaça Canto de Oliveira. Frauolt marcou aos 38 minutos o único golo que deu o troféu ao Futebol Clube do Porto, o 25º do seu historial em matéria de Supertaça. Despedidas do Estádio Cidade de Coimbra, do Eduardo Soares da Silva, Francisco Sousa e Pedro Azevedo, depois deste Futebol Clube do Porto 1, Torriense 0. Boa noite, bom fim de semana com a Renascença.
3: Bom fim de semana também para toda a equipa da Renascença que esteve aí em Coimbra. Um bom regresso a casa, um regresso tranquilo e seguro, sobretudo isso. São praticamente 11 da noite nesta altura. Estamos também de saída. Antes de me despedir, quero apenas recordar que o próximo jogo que iremos transmitir aqui na Renascença, mais concretamente em rr.pt, é quinta-feira, essa primeira mão da terceira pré-eliminatória da Liga Europa entre o Benfica e o Hearts da Escócia. Está tudo dito nesta emissão especial de Bola Branca. Votos de continuação de uma ótima noite. Daqui a pouco, Hugo Monteiro com as notícias aqui na Renascença.
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2: 11 horas 10 nos Açores, vai conhecer os títulos em destaque nesta edição. Boa noite.
3: Boa noite. Futebol Clube do Porto conquista a Supertaça, derrotou o Torriense por 1-0. Está em fase de resolução o incêndio de Mesão Frio. O Clube do Porto vence o primeiro troféu da época. Os azuis e brancos derrotaram o Torriense por 1-0 e conquistaram a Supertaça. O único golo do jogo foi marcado por Victor Froholt ainda na primeira parte. No final da partida, o jogador do Porto sublinhou a forma como a equipa jogou.
4: Victor Froholt a dizer que é bom marcar, mas também a destacar a forma como a equipa lutou. Diz ser um grande feito o Futebol Clube do Porto ser agora o clube com mais troféus, 88 títulos. Diz ainda que a equipa deve estar orgulhosa do momento e ser esta altura de celebrar.
3: Já o técnico do Torriense diz estar orgulhoso e que a equipa merecia pelo menos ir a prolongamento.
5: Tenho um orgulho brutal na nossa equipa, quer dizer, nos nossos jogadores. Fazer o jogo que fizemos aqui hoje, este-me de orgulho, fico muito entusiasmado também para o que aí vem. Por outro lado, já estou começado a habituado a ganhar taças, quer dizer, e sentir que ficámos perto, ficámos tão perto. Não existem vitórias morais, mas há aqui um sentimento agridoce. Honestamente, hoje, acho que pelo menos era justo irmos a prolongamento.
3: O Futebol Clube do Porto venceu assim a Supertaça pela 25ª vez na sua história. Exames nacionais, o Educa admite lapso depois da Renascença ter denunciado o caso de uma aluna de Penafiel que ainda não tem a nota do exame de português do 12º ano. A prova foi enviada para a escola sem estar classificada. Agora, em resposta à Renascença, o Instituto de Educação, Qualidade e Avaliação garante que depois de conhecer a nota, se a aluna assim o entender, pode fazer o pedido de revisão da prova. Fátima Casanova.
6: De acordo com a Escola Secundária Joaquim Araújo em Penafiel, o exame andou perdido e só foi encontrado 10 dias depois de afixadas as pautas da primeira fase. Foi digitalizado e enviado para a escola, mas sem a classificação. Luciana Araújo foi aconselhada a pedir a reapreciação do exame para conseguir ter a nota. Em resposta à Renascença, o Educa admite o lapso e garante que a aluna, depois de conhecer a classificação, se assim o entender, pode fazer o pedido de revisão de prova, mas não esclarece quando é que o exame estará classificado, nem tampouco se será a tempo de concorrer à primeira fase do concurso nacional de acesso ao ensino superior.
3: Perguntas que a Renascença já fez ao Educa. Está em fase de resolução um incêndio de Mesão Frio, Vila Real, indicação que consta da página da Proteção Civil. Mesmo assim, no local permanecem mais de 150 operacionais, apoiados por 45 veículos. Entretanto, mais de 800 operacionais permanecem em Valpaços, no combate ao incêndio que deflagrou na terça-feira, que está já controlado. No entanto, ainda não está extinto. Não há sobreviventes na sequência de um acidente aéreo no Peru. 13 pessoas morreram depois de um pequeno avião turístico se ter despenhado enquanto sobrevoava o sítio arqueológico das linhas de Nazca, no sul do país. A bordo seguiam 11 passageiros e 2 tripulantes. Ponto final nas notícias. 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
2: Olá, boa noite, bom fim de semana. Ainda bem que está por aí, porque hoje o programa vai ser espetacular.
9: Nasceram em Coimbra, em 2013, quando 5 amigos ligados ao meio académico aceitaram tocar num espetáculo de beneficência e 5 minutos antes de entrar em palco ainda nem tinham nome. O sucesso inesperado desse primeiro concerto levou a novos convites e pouco depois juntou-se o Sexto Elemento, um baterista descoberto na cantina da universidade a marcar o ritmo com um tabuleiro. Durante anos conciliaram a música com os cursos de medicina, engenharia e ensino enquanto o passa-palavra fazia crescer o público. Em 2017 chegaram ao primeiro lugar do Top Nacional e desde então passaram pelo Festival da Canção e pelos maiores palcos e festivais do país, esgotando até o Estádio da Cidade de Coimbra. Agora apresentam Quem Me Vê com Luís Trigacheiro e preparam o novo álbum Nada Disto É Meu. Os 4 e meia são os convidados do Carlos Bastos no Música PT.
2: Está cá o Ricardo, o Tiago e o Rui, o Pedro, o Mário e o João Cristóvão Baldão, se temos pena. Pessoal, bem-vindos. Obrigado por estarem aqui.
10: Muito obrigado, Carlos.
11: Obrigado.
2: Isto já fazia tempo. Já estávamos todos à espera de música nova há um certo tempo. Mas eu, antes da música nova, quero começar um bocadinho pelo princípio. Portanto, vamos aqui às memórias boas lá para trás. Como é que um ato solidário, não é? Como é que um concerto de beneficência pode mudar a vida de tanta gente?
10: De tanta não sei, mas pelo menos de seis. Seis pessoas mudou, claramente.
2: E depois mudou de muito mais daqueles que ouvem. Não?
10: Gostamos de acreditar que sim.
2: Claro.
10: Foi de facto um mero acaso o início da banda. Foi nesse tal sarau que o Carlos estava a falar de beneficência. Juntámos para apenas um concerto. A ideia era aquilo acontecer apenas uma vez, inclusive é o próprio nome. Foi uma brincadeira entre nós, porque pensávamos, já estávamos na galhofa, isto também não vai acontecer mais nenhuma vez. Vamos lá pôr logo 4 e meia.
2: Que eram agora... 5, que eram 5, na verdade.
10: Exatamente, que éramos 5, na verdade. Entretanto, passaram 13 anos e cá estamos nós, não é? Que é a apresentar um terceiro álbum de originais, uma nova tour, e depois temos tido a sorte de passar por palcos tão bonitos e emblemáticos pelo nosso país.
2: E a verdade é que de 5 passaram para 6 e o nome é 4 e meia. Portanto, isto levanta aqui muitas dúvidas.
10: Mas isso
2: não
10: é muito...
2: acontece muito nas entrevistas. Vocês chegam, mas afinal, quantos são?
12: Sim, mas nós, se há coisa que nós também nunca dissemos na vida, nestes 13 anos, era que éramos coerentes. Nunca falámos desse assunto. Na altura, o Pedro tinha um casamento, não é?
11: Um casamento da prima, não é?
12: Um casamento da prima, não se pôde juntar.
10: Foi a desculpa que ele arranjou, não?
12: O Tiago também estava mal do joelho, precisou de um carro para se sentar. Então tocou ele percussão. Pronto, e na verdade nós não sabíamos que isto ia a lado nenhum. Entretanto, depois o Pedro acabou o casamento, não é? Como é expectável, e o Pedro juntou-se. Como
11: eu
12: uma
11: espero
12: coisa...
11: que o casamento ainda esteja de pé.
12: O evento, a festa, a boda. E o Pedro já se pôde juntar.
2: Isto foi ao terceiro concerto, não é?
12: Sim, só que nós na altura o que dramatizou aqui a coisa é que nós já tínhamos tipo uma montanha de fãs, tipo 3 seguidores no Facebook, talvez.
2: Duas primas e um irmão.
12: Sim. Não, e mesmo malta já do estrangeiro. Uma coisa.
11: Que é o primo imigrado,
10: o primo
11: no Xambuco.
10: Que estava no Xambuco.
12: Exatamente. Não deixa de ser estrangeiro.
10: Sim, é verdade.
12: Portanto, uma coisa inacreditável e inusitada, e portanto achámos que não podíamos mudar o nome e ficaram os 4 e meia.
2: Mas já havia sempre essa ideia de,
12: o que é certo,
2: de juntar mais alguém ao grupo ou não?
11: O Pedro foi convidado.
2: Aquilo foi um acaso do Pedro? Ou...
11: O Pedro foi convidado. Aliás, o Pedro foi convidado as duas vezes em que ele não apareceu.
12: Sim, exatamente.
11: Ainda hoje o convidamos muitas vezes, ele não quer vir. Mas agora, agora não tem
2: grande desculpa. Naquela, mas é verdade, aquela já... história que ele estava lá de volta dos tabuleiros na cantina, ou estava lá a fazer percussão,
10: qualquer. Sim.
12: Mas se pensarmos bem, 13 anos depois, quase que abrimos aqui uma conversa a falar sobre o assunto, não é?
2: É certo. Portanto... O atraso do Pedro está devidamente notado. Vou pôr aqui o apontamento para isto correr bem.
11: Mais uma vez,
2: vocês são todos... Vocês conheceram-se em Coimbra, mas não são todos de Coimbra.
10: Verdade, não somos todos de Coimbra.
2: Vou começar aqui por Rui, és dona Rui.
12: Eu sou de Carregal do Sal, que é distrito de Viseu.
11: Eu sou um dos poucos representantes de Coimbra. Sou eu e o João Cristóvão, que somos...
2: O Tiago e o João são de Coimbra. E tu, Ricardo?
10: Eu vim de Braga. Teve um humorista que começava assim, eu vim de Braga.
2: Portanto, toda a gente tem uma vida muito diferente até chegar ali à faculdade.
12: Sim. E já agora o Mário é da Sertã. Embora tenha vivido muitos anos na Alemanha. E o Pedro Figueiredo é de Recardenhos, Águeda.
11: Tudo gente de fora de Coimbra. É o normal em Coimbra.
2: Sim,
11: não é?
2: É o normal, é chegas
11: lá,
2: e junto.
11: E de repente somos todos dali.
2: E vocês conheceram-se quando? Primeiro ano?
10: Não. Nós somos de anos diferentes, na verdade.
12: Sim. Eu e ele somos do mesmo ano. Mas o Ricardo...
11: Eu já conheci o João Cristóvão do ensino secundário. Nós fizemos o secundário juntos. Inclusive é o irmão dele também fez o secundário connosco e chegou a ser nosso técnico de som algumas vezes e, no princípio. Depois na faculdade, como eu sou de medicina, o Ricardo também e o Pedro também, fomos contemporâneos, embora à vez. Eu fui contemporâneo de ambos, porque eu estava no meio. O Ricardo é mais novo, o Pedro é mais velho, e eu apanhei um e outro. E eles também acabaram por se conhecer através da turma onde andávamos. E o Mário e o Rui eram colegas na Faculdade de Engenharia.
2: Ah, vocês dois efetivamente eram colegas?
11: Sim.
2: Não,
11: sim.
2: Mas aulas juntos, nunca tiveram aulas juntos?
12: Não.
2: São diferentes. Ninguém daqui teve aulas juntos?
12: Não. Na prática, não.
2: Não.
11: A gente também
2: até era só a Ramonha, não é? Assim, na verdade, estamos a falar é só as tunas e as festas.
11: Não é o ambiente extra-aulas que Coimbra proporciona. Porque, na verdade, é uma cidade pequena onde as pessoas se encontram todas nos mesmos sítios e, sobretudo, se for alguém que gosta de sair à noite, estar com os amigos, beber um copo, tocar umas músicas, os locais são quase sempre os mesmos e, portanto, nós encontrávamos todos nesses espaços e foi aí que fomos desenvolvendo também esse gosto comum pelo mesmo tipo de músicas. Uns e outros sabiam tocar, juntávamos, íamos tocando com mais gente que depois acabou por não fazer parte dos 4 e meia, mas ficou sempre aqui um núcleo que depois acabou por ser aproveitado quando foi necessário apresentar alguma coisa em público.
2: Mas toda a gente já levava essa carga da música
11: de alguma forma.
2: Mas
11: essa carga da música já era diferente mesmo antes de entrarmos para a universidade, porque, se não estou em erro, o Pedro Figueiredo, por exemplo, que é o nosso baterista...
2: João Cristóvão, na verdade, é o único professor de música aqui. Okay?
11: Sim, verdade. Sendo que a formação de base do João Cristóvão é bandolim. Ele começou a aprender violino já muito próximo de entrar para a universidade. Eu, quando o conheci, ele tocava bandolim. Depois, quando nós criámos 4 e meia, já ele tocava violino há alguns anos e entretanto acabou por fazer a
2: licenciatura. Mas aquelas coisas dos westerns, não é? Com o bandolim.
11: O Pedro Figueiredo fez parte de filarmónicas lá na zona da Aveira onde ele vivia. O Ricardo chegou a ter bandas de rock, portanto, havia um background de música já, obviamente, prévio ao ensino superior.
2: Porque, por norma, quer dizer, a gente está num curso qualquer. E os amigos que acabamos por ter mais são os amigos do curso.
10: Claro.
2: Sim, a não ser que se junte ali qualquer coisa no meio. Podia ter sido uma equipa de futebol, ou de rugby,
10: exatamente.
11: Ou amigos em comum, que também é o caso. A minha irmã também era aluna da Faculdade de Ciências e Tecnologia e era amiga do Rui e do Mário. Portanto, acaba por haver sempre aqui elementos em comum. O Mário e o Ricardo viviam juntos.
10: Não, nós vivemos juntos
11: já depois logo ao início.
10: Foi nesse contexto.
2: Mas é que resolveram marchar.
10: Coimbra acaba por ser muito aglutinador. É uma cidade pequena.
2: A renda não está barata em Coimbra.
10: Como?
2: A renda não está barata em Coimbra. Foram partilhar casa porquê?
10: Fomos na altura, havia um quarto livre lá em casa. O Mário estava a precisar de mudar e eu disse: ah, se quiseres, vem para lá. E acabou que ficou.
12: O Mário vendia muito bem uma coisa que era que cozinhava. E é verdade, atenção, isto
2: cozinha
12: é verdade.
11: Cozinha bem.
10: Cozinha muito bem.
11: E nunca guarda comida para o dia seguinte. Ele cozinha sempre contado só para aquela refeição. É uma coisa impressionante.
2: Portanto, era um plus.
12: Não, isto para o Ricardo para foi juntar um útil ao agradável. Porquê? Incrível. Porque o Mário gosta de cozinhar, o Ricardo gosta de comer.
10: E ainda há mais um bónus, que é os pais do Mário têm plantações de vários tipos de legumes e frutas.
2: Tudo embora.
10: E às vezes, aos domingo à noite, eu era brindado com autênticas caixas de
11: hortaliças de todo o género.
10: De tudo, mas de alta qualidade.
2: Pois. Então, tudo biológico.
10: Eu soubesse, tinha convidado o Mário logo no primeiro ano.
2: Os 4 e meia são os meus convidados hoje aqui no Música PT. Tem disco novo, tem single novo e vão ter álbum novo também. Uhum. Já vamos falar disso daqui a bocadinho.

0: Os 4 e meia estão cá. Estamos aqui a falar um bocadinho do princípio de tudo, porque isto há sempre um princípio. Alguém se junta, estamos num jantar, alguém tem uma guitarra, alguém começa a bater na mesa e estamos a tocar e pronto. E vamos desenvolver também uma relação, uma amizade, e as músicas também vão aparecendo. Há ali um momento, não deve ter sido o primeiro concerto, imagino eu, há ali um momento em que vocês depois pensam, se calhar dava para fazer mais qualquer coisinha.
1: Houve, sim. Ainda a propósito do que estava a falar, eu
2: estou
1: acho
2: com isto atrasado.
0: Não, ele agora vai dizer. Ainda a propósito daquelas caixas que ele levava para lá.
1: Não, nem estava a falar disso. Estava a falar de como começou a banda. Eu acho que, eu diria, o que nós temos aqui em comum, todos, é alguma proximidade ao Tiago. O Tiago acaba por ser o elo aglutinador da banda. E eu diria que, se calhar, o início de 4 e meia é um bocadinho como aqueles jogos de futebol em que convidam, por exemplo, vocês lembram-se há uns anos atrás dos amigos do Figo.
3: Vou
1: juntar aqui uns amigos e vamos jogar a bola. E o início 4 e meia acaba por ser isso. O Tiago vai buscar uns amigos daqui e dacolá e faz uma banda.
4: Eu só acho que chamar amigos é um bocado exagerado.
1: Sim,
4: mas tudo bem. Mas tudo bem. Aquela malta que
1: estávamos aqui a falar na rádio.
0: Mas esse momento, quando é que fazes? Acho que é depois do primeiro concerto,
4: aquele
0: segundo, terceiro,
4: tínhamos ali qualquer coisa que podia fazer.
3: Eu acho que foi na altura, esse concerto, o primeiro, foi no TAGV, no Teatro Académico Gil Vicente.
0: Certo.
3: E o técnico de som residente era o Mário Henriques. Grande abraço para ele. E ele já nos conhecia precisamente porque era lá que nós fazíamos os festivais de tunas, ou seja, eventos mais, um bocadinho até mais musicais, em que as tunas estão ali num auditório e expõem ali o seu repertório e há um concurso, pronto. O Mário já nos conhecia daí e lembro-me de ele, a certa altura, envia-me o áudio que tinha gravado. Nós nem sequer sabíamos que o áudio tinha sido gravado. Eu, na altura, decidi cortar aquilo por faixas, mandar para a malta, e o Mário pôs aquilo no YouTube, no YouTube, não é? Com uma
0: e
3: capa.
0: Aquilo era o quê? Eram covers de outras músicas?
3: Ou eram. Sete músicas na altura que nós discutimos entre nós por votações daquelas do Facebook, em que nós mandámos uma lista de músicas que gostávamos todos, fomos votando, e as sete mais votadas fizeram o repertório.
0: As novas sete maravilhas, não é?
3: E na verdade foi um bocado isto. Eu acho que quando depois ouvimos o áudio, porque na altura as pessoas deram os parabéns e isso tudo, mas a nossa percepção nunca é aquela de quem está de fora. E depois, ao ouvir o áudio, aquilo, isto até saiu engraçado.
0: E nós estamos a falar do quê? Estamos a falar de música portuguesa, do Rui Veloso, Miguel Araújo, estamos a falar
4: Mas acho que ainda consigo dizer o alinhamento todo, ou quase
3: eu
4: todo.
3: Consigo. Começámos com Mulher de Armas.
4: Rui Veloso, sim.
3: O Zorro. A terceira música foi o Ela Foi Para a Guerra. A quarta música foi o Fado Português.
4: A quinta foi
3: A Noite de Verão. A sexta, o Senta-te Aí. E a sétima...
4: Flagrante,
3: é. Exatamente.
0: Ainda passei o Zorro aqui um destes dias em homenagem ao Luís Represas. Portanto, sempre estou no universo da música portuguesa, que é uma coisa que fazia parte, olhando para aquilo que também se fazia cá, porque temos gente, felizmente, que trabalha bem as coisas cá, não é? Porque há coisas que nós às vezes não reconhecemos logo imediatamente. É preciso, por vezes, entrar um bocadinho mais no universo também para vermos. Mas depois, há um momento, ok, vamos começar a fazer isto de outra maneira, temos que criar qualquer coisa nossa, não é?
1: Uhum. Sim, acabou por ser natural. Nós no início começamos com covers, fomos de convite em convite, no final de um concerto ia aparecendo um ou outro convite, e nós, acima de tudo, é isto que também nos mantém, além da amizade, um gosto gigante por tocarmos música e tocarmos juntos. Inevitavelmente, no final desse primeiro ano de banda, começaram a surgir ideias. Olha, tenho aqui uma sugestão. Por exemplo, o Tiago já tinha feito canções no contexto da tuna, de originais. O Mário e o Rui também estavam a fazer para a vossa. Entretanto, vão surgindo melodias ou letras que ainda não tinham nenhum dono. Não é? O que é que achas disto? Lembro perfeitamente do Parfente aqui em Lisboa.
3: Sim, foi uma,
1: eu tinha uma melodia,
0: Foi a que ficou? Ou depois trocaram?
3: Foi.
4: Era a melodia que depois deu origem à estrofe, na verdade. Porque era dizendo... Eram dois acordes, mas é assim que as músicas nascem.
0: Claro.
4: Não é? E na altura foi essa noção de... Olha, já que estamos a fazer concertos, já que estamos aqui a tocar e cada vez aparecem mais pessoas para nos ver... porque não arriscarmos escrever coisas.
0: E então nessa altura começaram também a ter...
1: Mas sem qualquer tipo de pressão. Não, mas,
0: quer dizer, foi um espacinho mesmo... vosso, já começavam a fazer uns ensaios, umas coisas...
4: Mas o nosso espacinho era a casa deles.
1: Era a minha casa e do Mário.
4: Casa deles e de forma clandestina, uma espécie de vão de escada nos laboratórios de química, de física.
3: Não era laboratório, era mesmo no departamento.
4: Não há prova. Há fotos, mas nós negamos.
0: Já prescreveu. E os vizinhos? Gostavam muito de vos ouvir a tocar, de certeza, pela noite.
1: A nossa vizinha, a Filipa, ainda hoje vem aos nossos concertos, sempre.
0: Fã número um.
1: Acho que é uma das principais, talvez.
0: Pois, também estava ali logo encostado, é normal.
4: Houve uma outra vez que os vizinhos vieram chamar a atenção que àquela hora não dava para estar a fazer tanto barulho. Mas no global... A verdade é que acabaram por ser muito compreensivos. Também viam que nós éramos jovens universitários ou recém-entrados no mercado de trabalho e também nos perdoavam, se calhar, alguns abusos.
0: É impossível. Não é? É impossível estás à noite, sim, e estás a beber umas cervejas e estás a tocar e aquilo, claro. Uma noite em que aquilo não sou mais alto. É impossível.
4: Claro. E a verdade é que a coisa que funcionou durante
0: não
4: algum
0: é verdade,
4: tempo.
0: Isso se calhar foi só água e...
4: Não, e era essencialmente água.
1: Com malte.
0: às vezes da forma congelada.
4: Inevitavelmente tivemos que procurar outro espaço. Chegámos a insert também na escola secundária onde eu e o João Cristóvão tínhamos andado. Na escola secundária de Dom Dinis. Depois também acabou por, como não era um espaço nosso, acabámos por procurar outras soluções. E mesmo hoje em dia temos um espaço onde nos juntamos para ensaiar sempre que possível, que no fundo foi logo a seguir à escola secundária, foi aquele que nós adotámos, que é o da Zona Pro, que é uma empresa lá de Coimbra que também nos ajudou muito no princípio. E
0: é tipo que é um armazém, tem espaço.
4: É um armazém que tem uma sala onde nós podemos esticar-nos um bocadinho.
0: Yeah, e já ninguém... À noite já ninguém se queixa.
4: Exatamente, tá zona isolada.
0: Isso é tranquilo. O primeiro álbum foi Os Pontos dos Is, não é?
4: Uhum.
0: E chegou ao primeiro lugar do Top Vendas. Que é uma coisa simpática, quer dizer, vamos pôr aqui o álbum cá fora,
4: foi.
0: Vê como é que isto corre. Não corre
4: foi,
0: mal.
4: Foi obviamente, para nós, foi uma surpresa muito grande. Nós tínhamos alguma noção de que em Coimbra havia quem gostasse de nos ouvir e que estava, de certa forma, à espera que nós começássemos a lançar coisas nossas. Agora, claro que nós não imaginávamos que noutros pontos do país que já houvesse o mesmo interesse pela banda. Também beneficiámos muito do facto, na altura, o Salvador Sobral era dono e senhor dos tops. Durante semanas e semanas e semanas. Depois houve ali acho que foi um fim de semana em que houve incêndios e houve um espetáculo solidário na Mel Arena. E o Salvador Sobral, em plena Mel Arena, acho que teve uma frase um bocadinho mais agressiva que o público. E de repente as vendas dele caíram e as nossas, nessa mesma semana, floresceram.
0: Mas com a sua ingenuidade, ele disse exatamente aquilo que era o que estava a acontecer à altura.
4: Ele disse o que pensou.
0: Ele podia lá estar em cima a fazer o que é que fosse.
4: Exatamente, que as pessoas iam na mesma bater palmas, sim, não é? E foi isso. E nessa semana, aquilo que foi a infelicidade, para ele, se calhar não lhe fez uma diferença assim tão grande, mas foi a nossa felicidade. É que de repente nós lançamos o CD e nessa semana, entrámos diretos para o topo das tabelas nacionais, sem saber ler nem escrever.
0: Isto é um jogador, lesiona-se e há outro que tem sorte de ganhar titularidade. Acontece. Grande Salvador, um abraço para ele. Estão cá aos 4:30, vamos falar mais. Música nova, quero saber tudo sobre a nova música já a seguir.

0: E agora, às 4:30, sem pensar duas vezes, vou começar aqui pelo Ricardo. Ricardo, o primeiro concerto em que tu foste, lembras-te ou não?
1: Lembro-me. Polo Norte, passagem de ano em Braga.
0: Rui, a primeira pessoa que tenha ouvido uma música ou tua ou dos 4:30?
2: Mário.
0: Qual Mário?
2: Mário Ferreira.
0: O primeiro disco que tu compraste, Tiago?
1: Primeiro disco que eu comprei, Resistência.
0: Com os trocos todos que deram no Natal e nos anos? E...
1: Na altura, eu estou a assumir que era com o dinheiro dos meus pais, na verdade.
0: Quando eras mais jovem, qual é que era o teu cantor preferido, Ricardo? Tinhas postas lá no quarto, cantor ou cantora?
1: Não tinha postas, mas tinha e tenho uma admiração absurda pelo Rui Veloso.
0: E Rui, que música é que tu gostavas de ter sido tu a escrever?
2: Somewhere I Belong, dos Linkin Park.
0: Olha. E deve dar os direitos de autor, também simpático. Tiago, qual é que foi a música que mais dores de cabeça te deu a escrever?
1: A escrever?
0: Andaste ali para trás, para a frente.
1: Se eu pudesse voltar.
0: Porquê?
1: Ainda hoje tenho assim mixed feelings em relação à letra. Há coisas que nunca ficam como a gente quer. E essa tem um refrão que a mim me faz confusão, porque é se eu pudesse, e aquele é uma coisa que me faz confusão.
0: E nunca conseguiste
1: revolve umas entranhas.
0: Ricardo, se calhar já respondeste há bocado a metade disto, mas um artista português que toda a gente devia ouvir com atenção, devia conhecer a obra.
1: Mas
0: vivo?
1: Vivo, atual, mais recente, mais antigo.
0: É o que tu quiseres, escolhe. Nacional. Só a única coisa aqui é nacional. Um artista português.
1: Eu acho que devia ser ensinado nas escolas o José Afonso. Acho que toda a gente devia ter noção da obra gigante que ele tem. Eu, enquanto criança, conhecia meia dúzia de canções à conta do meu avô, e depois, quando cheguei a Coimbra, pude ter acesso à real obra dele total, e acho que seria toda a gente devia conhecer.
0: Rui, qual é a música, se calhar para ti é uma e para eles é outra, a música que mais te orgulha?
2: Ai, Jesus, ok. Contra mim.
0: Contra ti falas.
1: Está a levantar o véu.
0: Porquê que é? Estás a dizer há porquê? Há aí um segredo?
1: Oh, ainda não saiu. Já está a desvendar. Malandro.
0: O que é que andas a ouvir em lupa e no teu telemóvel nos últimos tempos, Tiago?
1: Eu estou sempre a ouvir em lupa o Jorge Drexler. É um dos autores que eu mais admiro e talvez daqueles ao qual vou buscar mais ideias e mais inspiração.
0: Ok. De todas as caixas que o Mário levou lá para casa de produtos frescos, qual é que foi a que tu... Não.
3: Bom,
0: esta não conta, esta
3: bravo,
0: não conta.
1: Mas eu sei, framboesas.
3: Bravo.
0: Os 4:30, sem pensar duas vezes.
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0: Os 4:30 são os meus convidados hoje aqui no Música PT. Rui, tens estado muito sossegadinho. Tens estado aí caladinho, eu começo a estranhar. Antes de falar da música nova, passamos só aqui pelo Festival da Canção. Boas recordações ou não?
2: Boas recordações. 2022.
0: A brincar. Já lá vão 4 anos.
2: Eu acho que foi um ano em que havia mesmo muito, não quer dizer que nos outros não existam, mas naquele ano era todas as músicas parecia que tinham, na nossa ótica, eram claras candidatas a vencer. E foi muito giro, porque eu não sei se também um pouco aproximados ali por ser aquela altura de final de Covid, mas fizemos ali mesmo algumas amizades interessantes. Eu vou aqui citar de repente Amaro, os Norton,
1: o Ciro, Milhanas,
2: a Latte. Ou seja, aqui um circuito de muita gente ali. A Diana Castro também.
6: O melhor era não teres começado, porque arriscamos a esquecer alguém.
0: Faz mal. Sim. Pronto, foi um ano
2: muito difícil. Mas foi assim uma coisa muito, muito, muito engraçada. E efetivamente.
6: É que agora vou-me lembrar
0: disso. Nós daqui a bocado chegar ao fim do programa e ele ainda com lista telefónica.
9: Já dissemos. Ora,
2: e efetivamente foi mesmo uma coisa. Acho que nos vamos lembrar sempre daquilo, mesmo pela amizade, por estarmos a tocar e a cantar uns com os outros lá no backstage, é que podemos chamar backstage. Sim. Ali, foi mesmo bonito. Eu não sei se é todos os anos assim.
0: Mas foi uma colheita boa.
2: Parecíamos nós quando nos juntámos, também foi mais ou menos assim.
0: É quase a mesma coisa. 6 anos depois do tempo que não vai esperar, Ricardo. Estava na altura?
1: Sim, até porque já andávamos um bocadinho a adiar, porque nós ao longo dos... Isto passaram 6 anos desde o último álbum, mas a verdade é que nós temos lançado músicas, certo, no entretanto, não é? Acabámos por também fruto da nossa dinâmica enquanto banda.
0: Mas essas agora podes juntar no novo, não é?
1: Sim, vamos fazer... Faz sentido, no fundo vamos pôr ali 2 salas dentro do álbum.
6: Mas é um open space.
0: Exatamente. Open concept agora, que é a cozinha aberta ali.
1: Exato, uma cozinha aberta.
9: Tá bom. É que a gente lembra que eu para isso.
0: Não. É ótimo. Eu gosto do Tiago, o Tiago diz isso e depois passa aqui.
9: Eu às vezes surpreendo com a minha estupidez.
0: Tem vídeo, depois do YouTube o pessoal vê. Sim.
1: E então, pronto, e ao longo deste tempo lançámos algumas canções que vão fazer parte do álbum, e vamos também incluir canções inéditas e outras que já tocámos em concertos, mas que ainda não as lançámos, porque nós gostamos de fazer isso.
0: Aliás, até este, o Quem Me Vê, tem essa história engraçada. A canção nasce originalmente, como é que nasce?
1: A canção nasce no contexto de uma amizade que se desenvolveu com o Luís Trigacheiro, quando ele fez o seu primeiro álbum. Pediu uma canção com determinadas características e acabou por sair a Quem Me Vê, que entrou no álbum, correu muito bem, só que depois é daquelas ofertas que depois nós ficamos a pensar: opa,
0: que pena.
1: Opa. Não é que pena, porque a música está ótima no
6: registro dele. É como quando a gente oferece um CD à nossa mãe, mas que sabe que ela não gosta ou melhor, ou mesmo que goste, nós é que vamos ouvir aquilo mais vezes. Sim, não é?
1: É mais neste sentido.
6: Aquele CD que eu estou oferecendo é que anda. Onde é que anda? É que eu vou de carro hoje.
1: E depois dávamos por nós também a tocar a canção e a pensar. E depois pensar, se regravássemos isto, porque foi escrito por nós, não é? E claro, convidámos o Luís, porque faria todo o sentido e porque ele tem uma presença maravilhosa na música. Então decidimos regravar ele. Okay. Gentilmente aceitou.
0: Okay. Aconteceu isso bem com o Will.i.am e o Script, acho eu, que é aquela do Hall of Fame.
1: Okay.
0: E depois ele, eu queria esta para o meu disco, mas eu também queria, mas pronto, aquilo depois lá chegou ali a um concerto. Aqui nem foi o caso, aqui foi mais tranquilo ainda. O Luís trabalhou a dele.
1: Foi ultra...
0: Vocês agora voltam a pegar no material original?
1: Sim, exatamente, porque a música, a letra está exatamente igual ao que já era. Foi feito pequenos ajustes.
0: Um diferente,
1: sim,
0: um penteado
1: diferente. Pusemos uns óculos que não é tão fixe como a versão do Luís, e pronto.
6: Acima de tudo, foi permitir-nos tocarmos a música, que era aquilo que nós realmente queríamos, não é?
0: Porque tem esse lado engraçado, não é? Tu também estás a ver uma canção tua a crescer na...
6: E isso é das coisas mais giras.
1: Isso é maravilhoso.
6: Isso é das coisas mais giras. Aqui o problema é, porque não é um problema, é o que nos motivou foi que nós gostávamos realmente. Nós gostamos das músicas, senão não as lançávamos, como é óbvio. Mas há músicas que se tornam demasiado especiais para nós, porque revemos-nos naquilo que fazemos. E esta é uma dessas músicas que nos deixou sempre aquela sensação de isto diz-nos tanto que é meio estranho a gente não a tocar. Quer dizer, nós escrevemos-la, gostamos tanto da música e não a tocamos. E passou aí, de facto, dos pensamentos às ações, é propor ao Luís, olha, nós gostamos tanto da música que gostávamos de gravar, mas queríamos, até porque fizemos para ti, queríamos que gravasses connosco.
0: Claro.
6: Porque isto não é propriamente o mostrar que nós conseguimos fazer uma versão melhor que a tua, nem nada que se pareça.
0: Que é quem dá e tira para o inferno de gira.
6: Não é? Pronto. E nós gostamos realmente de como aquilo soa na voz dele. Nós só queríamos era também poder tocar.
0: E o Luís queria fazer outra coisa também ligeiramente diferente? Ou...
6: Ele que está sempre disponível para isso, que é uma das coisas interessantíssimas nele.
0: Mas o registro desta música acaba por ser diferente da versão que ele gravou, não?
6: É. Forçosamente diferente, quanto mais não seja, porque a música é cantada a três vozes. A música tem uma intensidade um bocado diferente, porque tem instrumentos um bocado mais pesados, assim lhe podemos chamar, e ele adaptou um bocadinho a forma de cantar dele para também ser um bocadinho mais assertiva, mais agressiva, até em alguns pontos.
0: E que vai ser uma cena gira nos espetáculos ao vivo.
6: Exatamente.
0: E agora, de vez em quando, Luís,
6: estás por aqui, não queres vir cá?
0: Faça aquela logo à noite.
6: O único problema é que ele vive em Beja e nós um bocado mais para o norte.
0: Mas vocês também vão para o sul.
6: Vamos, muitas vezes.
0: Aliás, vocês agora, entretanto, vão começar para outra turnê, não é?
6: Também.
2: Vamos a Avis já esta semana.
6: É verdade, vamos a Avis.
0: É melhor não dizeres exatamente quando é que vais, porque isto pode andar aqui uma semana para trás ou para a frente.
6: Não te comprometes. Mas pode lá ir almoçar, ninguém sabe.
0: Sim, exatamente. O Rui é rapaz para isso. E come-se muito bem, avisa.
6: É, mas vamos ter uma digressão também gira, agora falando nisso, que é uma espécie de um regresso ao tal conceito de onde tudo isto começou.
0: Sim. Mais acústico, TAGV, mais
6: tal TAGV, não é?
2: TAGV,
6: que é nós um bocadinho mais próximos uns dos outros, com instrumentos essencialmente acústicos, não quer dizer que seja apenas acústicos, mas num regime mais minimalista, em que queremos que as músicas que hoje são mais pop rock respirem um bocado mais, que sejam mais movidas pela letra, pelos silêncios, por deixar as coisas soar e ecoar. E vai ser também um regresso às salas, que é uma coisa que a gente tem alguma saudade de fazer, porque entretanto, na medida em que as coisas foram evoluindo, nós passámos a tocar muito mais em espaços abertos,
0: em festas,
6: na altura do verão,
0: enfim,
6: festas, festivais, e coisas do género. Mas a verdade é que o nosso, digamos, a nossa essência sempre foi uma música num cariz muito mais minimalista. E é isso que vamos procurar fazer nestes concertos. Procurar dar versões novas a músicas que sempre foram mais pop rock, ou mais pop, e de certa forma recaustar algumas músicas antigas, que nós já temos também algumas saudades de tocar, não foi?
0: Claro.
6: Isso?
0: Porque hoje em dia muitas vezes fala-se desta coisa do conceito do disco, que hoje é quase um conceito abstrato, não é? Porque
6: aqui... Pois, qual conceito, não é?
0: Sim,
6: qual conceito? Nós vivemos isso na pele.
0: Estavas a falar do CD que oferecias à mãe, mas também já é quase uma memória do passado, não é?
6: Sim. Mas nós achamos que o nosso público, e é isso que nós vamos vendo também, é um público que valoriza muito ainda essas peças físicas de música, não é? Seja o CD, seja o vinil. E nós próprios também gostamos de que exista um registro material das coisas. O fazer um CD hoje em dia é meio discutível, como é óbvio. Nós, no meio de tantos singles que fomos lançando, quase que podíamos dizer, epá, agora se calhar já não faz sentido. Mas a verdade é que isto também é um bocado a nossa própria história, porque nós somos uma banda que nasceu do acaso e que sempre foi vivendo daquilo que o ambiente lhe foi pedindo e não por datas ou por objetivos. Nós nunca pudemos decidir, olha, agora vamos 15 dias para um estúdio fechar-nos e gravar as músicas que aqui temos, porque as nossas vidas não nos têm permitido fazer isso. Então, no fundo, isto acaba por ser o reflexo de que realmente até as decisões não são nossas. Daí que o disco se vai chamar Nada Disto É Meu. Porque a nossa própria carreira, no fundo, não é bem nossa. É daquilo que as pessoas nos foram motivando a fazer. E por isso o CD vai ser essa coleção de coisas que já saíram com coisas que ainda não estão lançadas. No fundo é isso.
0: E na verdade, cada vez com os horários mais apertados e com a vida profissional, depois se calhar há aqui um momento em que é preciso pesar as coisas. Ou não! Ou então receberem os fãs no consultório, que também já deve ter acontecido.
6: Chegarem lá e começarem a cantar. Às vezes acontece essas causalidades.
0: De qualquer lado. Não sei de onde é que estou a conhecer. Já aconteceu, não?
6: Já. Às vezes assim, eu conheço, mas eu acho que já... Já me viu em consulta eu? Não.
0: O Rui Veloso aqui a ter de dar consulta.
6: Seria fantástico.
0: Sim, os consulta 4 e meia, disco novo, Nada Disto É Meu, e este single de avanço, quem me vê com o Luís Trigueiro também de volta, de certeza que vamos ouvi-lo com os 4 e meia, depois também num concerto, por aí por perto. Obrigado por terem vindo.
6: Obrigado nós, foi um prazer enorme.

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1: E agora, ao vivo aqui na Renascença, o David Fonseca, Amor Sem Pressa. Amor Sem Pressa é o segundo avanço do novo álbum do David Fonseca, inspirado também pela recente experiência da paternidade. O disco está previsto ainda para este ano. Será o primeiro da carreira do David inteiramente cantado em português. Ao vivo, o David Fonseca apresenta-o a 21 de novembro na Super Boca Arena, no Porto, e a 28 de novembro no Sagres Campo Pequeno, em Lisboa. Mas, primeiro, ao vivo, aqui na sua rádio, David Fonseca.

0: David Fonseca ao vivo na Renascença. E agora está na hora da novidade desta semana.
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2: Olá, eu sou o Sandrine. Fiquem agora com a minha nova música, Se Me Quiseres Contigo, que é o meu primeiro single depois da participação no Festival da Canção. Espero que gostem. Beijinho. Quero...

0: E agora vamos olhar para algumas coisas boas que estão a acontecer ou vão acontecer durante os próximos tempos. Começamos com uma homenagem a uma grande voz da música portuguesa, a Viviane, que revisita Como Se Eu Fosse Tua, um clássico de Lena D'Água, originalmente editado pelo Salada de Frutas em 1980. É o terceiro avanço de Ela por Elas, o álbum dedicado a canções marcadas por grandes intérpretes femininas. E há aniversários importantes. Os K7 Pirata celebram 10 anos de carreira com um álbum novo em outubro e uma digressão que vai percorrer todo o país. Também Brisa tem single novo, chama, com Magnus Weiss. Chama, sucede Trovoada e Deserto e continua uma narrativa ligada à natureza e às emoções, desta vez com uma canção sobre liberdade e recomeços. E há uma estreia a sol. Depois de mais de 20 anos nos Azeitonas, o Marlon lançou Mudar com Presto, primeiro avanço do álbum em nome próprio, previsto para o início do próximo ano. E pronto, ficam as despedidas do João Duarte, Catarina Cascabulho, Beatriz Garcia e minhas. Eu sou o Carlos Bastos. Agora, Música PT vai de férias, mas regressa a esse tempo.
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Boa noite com Sofia de Melo Breiner. Chamo-te porque tudo ainda está no princípio e suportar é o tempo mais comprido. Peço-te que venhas e me dês a liberdade, que um só de teus olhares me purifique e acabe. Há muitas coisas que não quero ver. Peço-te que sejas o presente. Peço-te que inundes tudo e que o teu reino, antes do tempo, venha e se derrame sobre a terra em primavera feroz precipitado.

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1: Boa noite. É neste momento meia-noite, 11 nos Açores. Vamos saber quais os títulos em destaque.
2: Futebol Clube do Porto vence Supertaça pela 25ª vez, derrotou o Torriense por 1-0. Uma bomba artesanal esteve na origem da explosão que fez 3 vítimas mortais em Moscovo. Futebol Clube do Porto conquista a Supertaça, derrotou o Torriense por 1-0 e ergue o primeiro troféu da temporada. O único golo do jogo foi marcado por Victor Froholt, ainda na primeira parte. Em entrevista à Sport TV, o técnico dos Azuis e Brancos, Francesco Farioli, destacou a importância da vitória e elogiou a prestação da equipa de Torres Vedras.
3: Uma vitória absolutamente importante, é um feito por si só vencer este troféu, mas também o facto de que com este título já são 88 e não há dúvidas sobre qual é o clube em Portugal com mais títulos. Foi um jogo muito difícil, mérito do Torriense pela sua organização e pela qualidade dos seus jogadores que tornaram a nossa vida muito complicada.
2: Já o técnico do Torriense, Luís Tralhão, admitiu estar orgulhoso e defendeu que a equipa merecia, pelo menos, ir a prolongamento.
4: Tenho um orgulho brutal na nossa equipa, quer dizer, nos nossos jogadores. Fazer o jogo que fizemos aqui hoje, este-me de orgulho, fico muito entusiasmado também para o que aí vem. Por outro lado, já estou começado a habituar a ganhar taças, quer dizer, e sentir que ficámos tão perto. Não existem vitórias morais, mas há aqui um sentimento agridoce. Honestamente, hoje, acho que pelo menos era justo irmos a prolongamento.
2: Luís Tralhão, em declarações à Sport TV, o Futebol Clube do Porto venceu a Supertaça pela 25ª vez na sua história. Está dominado o incêndio de Mesão Frio em Vila Real, indicação que consta da página da Proteção Civil. Mesmo assim, no local permanecem mais de 150 operacionais, apoiados por 45 veículos. As chamas não colocaram povoações em perigo. Crise migratória em Ceuta. Luís Montenegro apoia a realização de uma reunião de emergência da União Europeia, marcada para terça-feira. Para dia 4 está marcado um Conselho de Justiça e Assuntos Internos. O encontro foi pedido por 22 países europeus, um deles Itália, que já começou a fazer o controle dos viajantes provenientes de Espanha. No entanto, para o especialista em assuntos europeus, Paulo Almeida Sande, é pouco provável que desta reunião de terça-feira, saia alguma decisão sobre uma eventual suspensão do acordo de Schengen.
5: Provavelmente se tivesse havido uma reunião em cima do acontecimento, se o Conselho tivesse reagido em cima do acontecimento, a Comissão teria que fazer uma proposta e essa suspensão podia ter acontecido. Não acredito que isso aconteça agora. Mais uma vez, alguns países que se sintam mais ameaçados podem suspender a aplicação de Schengen nas suas fronteiras para todos os países e não apenas para aquele país, neste caso para a Espanha, e daí também, se calhar, provavelmente, a queixa do Sr. Sánchez.
2: Análise de Paulo Almeida Sande. Entretanto, nas últimas horas foi atualizado o número de vítimas mortais, subiu para 68 o número de pessoas que morreram quando faziam a travessia a nado de Marrocos para Ceuta. Subiu para 21 o número de feridos numa explosão junto a um restaurante em Moscovo. Há registro de 3 vítimas mortais. A explosão foi provocada por uma bomba artesanal que uma mulher tinha em sua posse. Terá adicionado o dispositivo após ter sido impedida de entrar dentro do estabelecimento.
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1: Muito boa noite, bom fim de semana. O meu nome é Aziza de Paulo. Pode contar comigo até às 2 da manhã. Espero que tenha aproveitado muito bem o seu sábado. E por isso começamos esta viagem ao som de Shakira e Burna Boy, que de facto tem sido a música deste verão.

Foi a Nena com os croquetes acabam a tocar aqui na sua Renascença. Boa noite e uma ótima viagem. O meu nome é Aziza Topal e eu faço parte da geração que cresceu a ver o Shrek. Aliás, é o meu filme de animação favorito e agora há boas notícias para nós que adoramos o Shrek. O ogre mais famoso do cinema vai voltar às salas para celebrar os 25 anos do primeiro filme. O filme que estreou em 2001 e conquistou o primeiro Oscar de melhor filme de animação regressa às salas portuguesas já no dia 10 de setembro. Uma oportunidade para rever um dos maiores clássicos da animação ou então para apresentar uma nova geração. Imagino os seus filhos, os seus netos, se ainda não viram este primeiro filme do Shrek, é a oportunidade ideal para eles verem. E as novidades não ficam por aqui. Para o próximo ano está previsto o lançamento de Shrek 5 e já foi também confirmado um filme centrado no burro, uma das personagens mais acarinhadas da saga. Eu fico mesmo muito feliz, adoro o Shrek. E como é óbvio que eu vou estar no dia 10 de setembro nas salas de cinema a ver este primeiro filme do Shrek e depois para o ano também quero muito ver o Shrek 5 porque este filme de animação é mesmo muito mágico. Boa viagem!

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0: Bárbara Tinoco com 10 minutos a tocar aqui na sua Renascença. 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Boa viagem!
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0: Boa noite e um ótimo fim de semana. O meu nome é Aziza de Paulo, sou eu que lhe faço companhia até às 2 da manhã, e daqui a pouco trago-lhe novidades sobre a Carol G, ela que apanhou-se um susto em palco. Mas conto-lhe tudo daqui a pouco. Agora Anastasia com I'm Out of Love.

Foi a Maria Joana do Nuno Ribeiro, do Escalema e também da Marisa a tocar nesta noite de domingo aqui na sua Renascença. Boa viagem! O meu nome é Aziza de Paulo. Não sei se está de férias, não sei se está neste momento a trabalhar, mas se estiver de férias, desejo-lhe umas ótimas férias e se estiver a trabalhar, um bom trabalho. Agora não falamos da Maria Joana, falamos sim da Carol G. Ela que está neste momento na sua digressão mundial Viajando por el Mundo Tropitor, é assim que se chama esta digressão, e enquanto estava a atuar em Toronto, um fã conseguiu subir ao palco, agarrou a cantora pelo braço e chegou mesmo a tentar tirar-lhe o microfone. Eu não sei bem o que é que este fã queria fazer, eu não sei se ele queria ali um momento, um dueto com a Carol G, mas pronto, foi tudo muito estranho. E apesar do susto, a Carol G manteve a calma, continuou a cantar e não interrompeu o espetáculo. Segundos depois, a equipa de segurança entrou em ação e retirou o homem do palco, permitindo que o concerto prosseguisse sem mais incidentes. Muitos dos fãs elogiaram a forma como a artista colombiana reagiu à situação, destacando o profissionalismo e a serenidade com que lidou com um momento que podia ter terminado de outra forma. Eu confesso que deve ser assim um momento muito assustador, porque ela está ali em palco no meio de não sei quantas pessoas e de repente chega um maluco ali à frente dela sem ela bem saber o que é que ele lhe pode fazer, porque lá está, pode ser um fã e um fã presumeu que não queira fazer mal ao seu artista favorito, mas também não sabemos que tipo de pessoa é que pode subir ao palco. Portanto, é sempre preciso ter muito cuidado com estas situações, e ela de facto esteve muito bem, esteve perfeita, uma ótima profissional, e a equipa de segurança também esteve muito bem, portanto não aconteceu nada, correu tudo bem e ela vai continuar nesta sua turnê, que eu adoro este nome, Viajando por el Mundo Tropitor, adoro. Eu adorava saber falar espanhol, mas pronto, olha, não, ainda não consegui. Deixo agora ao som de Bon Jovi, esta chama-se Always. 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

Adoro esta artista, Ella Langley, com Be Heard, cara, aqui na sua Renascença. Boa noite e uma ótima viagem. O meu nome é Azizete Paulo e agora deixo ao som de Rádio Macau. Esta chama-se Amanhã é Sempre Longe Demais.

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Five e Wiz Khalifa com Payphone a tocar aqui na sua Renascença. Esta música lembra-me sempre o verão de 2012, porque foi um grande hit nessa altura, portanto traz muitas memórias. Daqui a pouco atualizamos as notícias aqui na sua Renascença. Boa viagem, agora o som de Bárbara Bandeira.

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2: Boa noite. É neste momento 1:30 PM nos Açores. Vamos saber quais os títulos em destaque.
3: O Futebol Clube do Porto arranca a época com a vitória da Supertaça. Polémicas na arbitragem. Pedro Proença sai em defesa da sua dignidade. Boa noite. O Futebol Clube do Porto arranca a nova época com a vitória na Supertaça, depois da vitória 1-0 frente ao Torriense. O único golo do jogo foi marcado por Victor Frothholtz, ainda na primeira parte. Em entrevista à Sport TV, o técnico dos Azuis e Brancos, Francesco Farioli, destacou a importância da vitória e elogiou a prestação da equipa de Torres Vedras.
4: Uma vitória absolutamente importante. É um feito por si só vencer este troféu, mas também o facto de que com este título já são 88 e não há dúvidas sobre qual é o clube em Portugal com mais títulos. Foi um jogo muito difícil, mérito do Torriense pela sua organização e pela qualidade dos seus jogadores que tornaram a nossa vida muito complicada.
3: Já o técnico do Torriense, Luís Tralhão, admitiu estar orgulhoso e defendeu que a equipa merecia pelo menos ir a prolongamento. Depois da partida, o presidente da Federação Portuguesa de Futebol quebrou o silêncio sobre a polémica dos áudios relacionados com a arbitragem. Pedro Proença separa as opiniões expressas enquanto cidadão do cargo que ocupa e rejeita que seja atacada a sua dignidade.
5: Em momento nenhum as opiniões do cidadão Pedro Proença ditas num determinado momento, numa determinada circunstância, se podem confundir com aquilo que é o papel atual e as suas opiniões formais do Presidente da Federação. Manipulações, conversas truncadas, retiradas, associadas a alguém. Antes de mais, direi que são alguns atos considerados quase de cobardia, já para não dizer que são absolutamente ilegais. Não permitirei em momento nenhum que seja posta em causa a dignidade do cidadão Pedro Proença.
3: Pedro Proença, em entrevista à RTP, após o jogo da Supertaça, o Futebol Clube Porto leva o troféu pela 25ª vez. Exames nacionais, o Educa admite o lapso, depois da Renascença ter denunciado o caso de uma aluna de Penafiel, que ainda não tem a nota do exame de português do 12º ano. A prova foi enviada para a escola sem estar classificada. Agora, em resposta à Renascença, o Instituto de Educação, Qualidade e Avaliação garante que, depois de conhecer a nota, se a aluna assim o entender, pode fazer o pedido de revisão de prova. Fátima Casanova.
6: De acordo com a Escola Secundária Joaquim Araújo em Penafiel, o exame andou perdido e só foi encontrado 10 dias depois de afixadas as pautas da primeira fase. Foi digitalizado e enviado para a escola, mas sem a classificação. Luciana Araújo foi aconselhada a pedir a reapreciação do exame para conseguir ter a nota. Em resposta à Renascença, o Educa admite o lapso e garante que a aluna, depois de conhecer a classificação, se assim o entender, pode fazer o pedido de revisão de prova, mas não esclarece quando é que o exame estará classificado, nem tampouco se será a tempo de concorrer à primeira fase do concurso nacional de acesso ao ensino superior.
3: Perguntas que a Renascença já endereçou ao Educa. Fecho com a crise migratória em Ceuta. O Primeiro-Ministro Luís Montenegro apoia a reunião de emergência da União Europeia marcada para terça-feira e pedido por 22 países. Entretanto, Espanha instalou uma barreira flutuante de 500 metros junto à fronteira com Marrocos. O número de mortos na travessia a nado subiu para 68 e quase 70 mil migrantes já regressaram a território marroquino.
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2: Muito boa noite e um ótimo fim de semana. O meu nome é Azizete Paulo, sou eu que lhe faço companhia até às 2 da manhã. Isso significa que entramos na nossa última hora de emissão. Mas não se preocupe, porque eu ainda tenho muita música e também muitas novidades para si. A começar agora ao som de James Arthur, esta chama-se Say You Won't Let Go.